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0: 9h33.
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A Radioatividade leva até vocês mais um programa da série a série. Dedique uma canção a quem você ama. Eu tenho aqui em minhas mãos uma carta. Uma carta de um ouvinte que nos escreve e assina com um singelo pseudônimo de Maricu.

0: 10 e 2.
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0: 2:31.
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3: 11:32.
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0: 10:20.
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6: Deus abençoe.
5: Bom dia, queridos irmãos e irmãs, nesta segunda-feira. Como é que está o seu despertar nessa segunda-feira com todos os desafios? Com todos os momentos e dificuldades? Mas olha, eu digo para você já no início desta manhã, confie em Deus. Deus proverá uma semana abençoada. Em nome do Pai, do Filho e do Espírito Santo. Amém. Senhor, razão de nosso existir e ponto de chegada de toda nossa busca humana e existencial. No início desta manhã, queremos pedir a nossa própria conversão. Dai-nos, Senhor, a graça da verdadeira conversão. Ó Deus, por intercessão de Santa Mônica e Santo Agostinho, dai-nos a graça da verdadeira conversão. Ó Santa Mônica, que pela oração e pelas lágrimas alcançaste de Deus a conversão de vosso filho e de vosso marido, olhai para o meu coração amargurado. E nesta manhã, eu coloco esta pessoa em particular para que possa ser abençoada também com a conversão. Santa Mônica, que perseverou na oração e é um exemplo e modelo de mãe, que vossas orações se juntem às minhas para comover o bom Deus, a fim de que Ele, Deus, vivo e verdadeiro, faça com que esta pessoa, por quem rezo, possa voltar ao bom caminho. Ó Deus, por intercessão de Santa Mônica, chame de volta à casa paterna este filho pródigo. Dai-me, ó Deus, por intercessão de Santa Mônica, esta alegria e serei para sempre agradecido. Nesta manhã, reze comigo, oremos. Ó Deus, consolador dos aflitos, saúde dos que em vós esperam, que aceitaste misericordiosamente as piedosas lágrimas da bem-aventurada Mãe Mônica pela conversão do filho Agostinho e do marido Patrício. Concedei-nos pela vossa intercessão que choremos nossos próprios pecados e encontremos a indulgência de vossa graça. Por nosso Senhor Jesus Cristo, vosso Filho, na unidade do Espírito Santo, e rezemos um Pai Nosso, pedindo a nossa conversão e a conversão dos nossos familiares. Pai nosso, que estais no céu, santificado seja o vosso nome. Venha a nós o vosso reino. Seja feita a vossa vontade, assim na terra como no céu. O pão nosso de cada dia nos dai hoje, perdoai-nos nas nossas ofensas, assim como nós perdoamos a quem nos tem ofendido, e não nos deixeis cair em tentação, mas livrai-nos do mal. Amém. O Senhor esteja convosco. Ele está no meio de nós. Que nesta manhã a bênção de Deus recaia sobre todos. Abençoe a água pela efusão do Espírito Santo, a roupa dos enfermos, as fotos de família e a jornada de trabalho. Em nome do Pai, do Filho, do Espírito Santo. Amém. Santa Mônica, rogai a Deus por nós. Amém.
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batalha. Pai eterno, me dê forças. Jesus Cristo, me dê poder. Nossa Senhora, me ajude a essa batalha vencer. Sem morrer, sem me abater, sem meu juízo perder. Deus quer, Deus pode, eu irei de vencer. Amém. 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

Senhoras e senhores, bom dia, mas meu bom dia mesmo de coração, você ouvinte deste humilde programa. O programa Acredite na Fé, na voz de Médio Bezerra, rezador e orientador espiritual. Bom dia, meu amigo, bom dia, minha amiga. Bom dia você que está nos escutando. Bom dia você que está, neste momento, tirando o leite da vaca, tomando o seu café e cuidando na lida do dia a dia. Você que nunca me escutou, você que está escutando pela primeira vez, você que tem vindo ao nosso consultório espiritual simplesmente para me conhecer, você que está já há tempo ouvindo o programa de Médio Bezerra, rezador e orientador espiritual, eu agradeço por tudo isso. Quero te agradecer por você ter ajudado a Médio Bezerra conseguir colocar no ar este programa, porque ele só vai para o ar através de vocês, conhecido, vocês, amigos, vocês que nos escutam, vocês que adoram este momento que passa assistindo o programa Acredite na Fé da Voz de Médio Bezerra, rezador e orientador espiritual baiano de Cachoeira de São Félix, mas que vive aqui no Pernambuco há 57 anos, trabalhando, ajudando e sendo ajudado por vocês. Médio Bezerra trabalha nesta conformidade, não vem para aqui só para ajudar, vem para ser ajudado também, porque é através de vocês que Médio Bezerra mantém este programa no ar. É vocês que ajudam o Médio Bezerra a manter este programa no ar. Todos os dias na sua emissora, na sua casa, no seu lar, no seu automóvel, no seu curral, em qualquer canto. Porque tem gente que diz: olha, Médio Bezerra, eu amanheço o dia, vou para o curral, mas já levo o radinho na mão para escutar o seu programa. Porque você faz o programa de acordo com o que você é. É o importante que você seja. Médio Bezerra tem a consideração a todos. Daqui eu quero mandar um forte abraço a nosso amigo da cidade de Lajeiro e região, ao Santino de Itaperuá, ao seu José Gonçalves da Silva da cidade de Pesqueira, ao seu Antônio Ricardo de Souza da cidade de Belo Jardim, ao seu Manuel Antônio dos Santos da cidade de São Bento, e a outros e outros que nos encontram, ao Zé da cidade de Garanhuns, ao Antônio Manuel dos Santos da cidade de Canhotinho, esse povo de Cruz, de Jurema, de Bonito, de Maraial, de São Benedito do Sul, de Quipapá, de Altinho, de Agrestina, de Jurema, Cruz de Jurema, Calçado, São Caetano, Cachoeirinha, são tudo pessoas que nos visitam. Jupijo, Catijo, Capoeiras, são pessoas que vêm ao nosso consultório espiritual. E graças a Deus, eu sou feliz por isso. 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
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Bom dia, um bom dia mesmo de coração e até o outro programa, se Deus quiser e Ele quer, que Ele é bom.

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1: Alguns cientistas procuraram o diretor de uma grande maternidade e pediram a oportunidade de realizar uma pesquisa. A pesquisa objetivava ver o resultado do amor na vida dos bebês. Então eles pediram ao diretor da maternidade que orientasse metade dos enfermeiros e enfermeiras a dar muito carinho aos recém-nascidos e a outra metade dos enfermeiros e enfermeiras a executar o trabalho profissionalmente. E eles queriam ver como é que os bebês reagiriam. Todos os cuidados deveriam ser dados igualmente. Por exemplo, trocar as fraldas, dar a mamadeira, as vacinas, etc. Nenhum tratamento poderia ser diferente. A única diferença seria a quantidade de amor e carinho. E assim os cientistas passaram a acompanhar as crianças na maternidade e depois que as crianças iam para as casas de seus pais, recebiam um acompanhamento também à distância por aqueles cientistas. E a experiência desde o princípio mostrou o seguinte, que durante o tempo que os bebês estavam na maternidade, aqueles que recebiam carinho e amor, eram beijados e acariciados, não ficavam doentes, dormiam bem e mais tarde se tornaram pessoas prósperas e felizes. E os outros bebês, que receberam apenas o cuidado profissional, sem uma dose de carinho ou amor, nada lhes faltava, apenas o amor e o carinho que não receberam. Aqueles bebês ficavam doentes constantemente, choravam muito durante o dia e a noite e mal descansavam. Eram crianças abaixo do peso, crianças enfermas, crianças fracas. E depois, quando saíram da maternidade e foram levados às casas de seus pais, somente o amor e o carinho dos pais pôde reverter aquela situação. Todo ser humano, preste atenção nisso, nasceu para amar e ser amado. Nós recebemos permanentemente o amor de Deus, um amor incondicional, um amor que nos mantém vivos, que nos guarda, que nos dá saúde, que nos dá vida. E Deus quer que o amor também seja compartilhado das outras pessoas para as nossas vidas. Por isso que Ele deu a seguinte ordem: amarás o teu próximo como a ti mesmo. Porque Deus sabe que mais do que alimento, mais do que remédios, mais do que um bem-estar físico, as pessoas precisam de amor. E não apenas os bebezinhos, as crianças, até depois de adultos, nós precisamos de amor. Somos carentes de amor. Algumas pessoas chegam a ficar doentes por falta de amor. Por isso não zombe dizendo, a pessoa está fazendo charminho, a pessoa está fazendo tipo só para ser agradada. Pode ter certeza que sim, só para receber amor. Ainda que não faça isso conscientemente, a pessoa está carente do verdadeiro mantimento que é o amor. E não importa se é uma criança, um adolescente, um homem, uma mulher ou um idoso, as pessoas precisam ser amadas. Por isso que Deus quer que você ame o teu próximo como a ti mesmo, que faça por eles aquilo que você gostaria que os outros lhe fizessem. Sabe o que está faltando neste mundo? Amor. Deus te ama muito. Jesus te ama demais. E este amor é incondicional. Não é porque você merece, não é porque você é bom, não é porque você é legal. Deus te ama e ponto final. E Deus quer que você ame também os teus semelhantes. Se você tem reclamado de falta de amor, então está faltando também o teu amor para as outras pessoas. Jesus disse: aquilo que vós quereis que os homens vos façam, fazei-o primeiro vós a eles. Então vai. Você quer ser amado, quer ser amada? Então ame. Você quer ser visitado, quer ser visitada? Então visite. Você quer estar rodeado de amigos e amigas? Então seja amigo de outras pessoas também. Retribua o carinho e dê amor gratuitamente. E fazendo desta maneira, o mundo vai te retribuir. E quanto mais amor você der, mais amor você terá. E quanto mais amor você tiver, mais feliz você será.
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0: No relógio da Atual, 6:12.
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0: Bom dia para você que está acompanhando a Rádio Atual FM na manhã desta segunda-feira. A partir de agora está no ar o maior desfile de notícias do rádio pernambucano.
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0: E eu, Nogueira Júnior, com você até as 9 horas da manhã.
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0: A partir de agora você fica sabendo tudo o que aconteceu em Pernambuco, no Brasil e no mundo.
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0: E você acompanha os destaques do programa de hoje.
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0: Eleições 2026. Presidenciáveis querem Brasil perto da Ásia e dos Estados Unidos, deixar o Brinks e fortalecer o Mercosul. Planos de governo dos 5 candidatos mais bem colocados nas pesquisas de intenção de voto destinaram capítulos específicos à política externa. Zema participa hoje de série de entrevistas da Globo com candidatos. Marido investigado, vou morrer aqui. Dentista relata anos de agressão de empresário da Faria Lima. Eleições 2026. Com Caiado, Renan e Cury, primeiro debate tem críticas às ausências de Lula e Flávio Bolsonaro. 23% dos candidatos ao Congresso disputam cargos fora do estado natal. Quase 3 em cada 10 deputados de 2026 são estreantes nas urnas. 10 anos depois, família divulga imagens inéditas de queda de avião nos Lençóis Maranhenses. Previsão do tempo, frio segue no Rio Grande do Sul, que pode começar a semana com temperaturas negativas. Barretos, influenciadores dizem gastar até 6 milhões para curtir festa do peão. Dublê de craque. Sósia de Gabigol trocou 3 mil reais na CLT por cachê de 25 mil. Rock in Rio, 30 anos depois, clipe do Jamiroquai ainda deixa pessoas confusas.

Campanha Nacional Coleta DNA de Familiares de Pessoas Desaparecidas. 80 anos, conheça Neno, o brasileiro com síndrome de Down mais longevo do país. Ícones da dramaturgia, família de Laura Cardoso guarda em casa memórias de quase um século de vida da atriz. Mudanças para 2027. Simples Nacional. Empresas têm até setembro para escolher como pagar novos impostos. Rituais são raros. Padre exorcista assume função no Rio Grande do Sul e tem fila de espera para atendimentos. Ministério do Exorcismo conta com equipe de profissionais da saúde para avaliar casos.

0: Inscrições em Pernambuco tem 608 vagas e salários de até 15 mil reais. Amazônia fecha 14 milhões de reais em negócios com outros países. 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
1: E você acompanha também no programa de hoje. Palmeiras faz 3 gols em 10 minutos. Vence o Vasco e abre vantagem na ponta. Já o Bahia derrubou Vitória em pleno Barradão e quebrou tabu. E o Bragantino marcou no fim. Venceu e mantém o Grêmio perto do Z4. Interior de São Paulo. Grupo é investigado após invadir casa e roubar mais de 1 milhão em joias, relógios e dinheiro. Mega Sena, aposta única de Santa Catarina, ganha quase 58 milhões de reais.

Início da campanha, abre aspas, Mainha versus candidato de Lula. Estratégias de Raquel e João nas redes sociais chamam a atenção. Que sorte! Mega Sena! Apostas no Grande Recife ganham prêmios de até 68 mil reais na quina. Jogos vencedores foram realizados no Recife e em Jaboatão dos Guararapes. Na quadra, houve 66 ganhadores no estado, que levaram mais de 900 reais cada um. Datafolha em Pernambuco. Lula com 56%, Flávio Bolsonaro 24%, Caiado 12%, Renan 12%, Zema 1% e Augusto Cury 1%. Primeiro turno em Pernambuco, Raquel Lira tem 47% e João 40%. Gestão da governadora, 50% consideram positiva e 18% negativa. Corrida para o Senado, Marília está com 15% em pesquisa, Humberto 14%, Mendonça 12% e Eduardo 11%. Panfletagens, caminhadas e lançamentos de candidaturas. Essa foi a agenda dos candidatos ao governo de Pernambuco no domingo. Promessas dos políticos. Governadora de Pernambuco cumpriu integralmente 20 de 42 compromissos de campanha. Escritor e jornalista Romero Fonseca morre aos 77 anos no Recife. Autor de livros sobre o cinema e a história de Pernambuco. Ele também escreveu uma obra sobre o famoso boato do rompimento da barragem de Itapacurá. Incêndio atinge fábrica de fertilizantes no Porto do Recife. Chamas atingiram a Fertini, localizada no Pregate, que é área de triagem e espera de caminhões, onde fluxo de veículos é organizado antes da liberação e entrada no cais. TRE define propaganda eleitoral no rádio e na TV. O guia eleitoral começa na sexta-feira 28 e vai até o dia 1º de outubro, de segunda a sábado, em dois horários por dia. Espaços para propaganda é definido por representatividade partidária. Perigo potencial. Inmet alerta 23 municípios de Pernambuco sobre vendaval. Ventos podem chegar até 60 km por hora. Existe o baixo risco.

0: Bigalhos. Caso Marcolino Júnior, acusado de encomendar a morte de colunista, é condenado a 22 anos de prisão. Julgamento aconteceu na sexta-feira no Recife. Davi Fernando Ferreira Graciano foi condenado por homicídio triplamente qualificado. Crime aconteceu em 2016 em motel de Caruaru. E agora vamos aos destaques de polícia.
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0: Santo Antão. Um carro capotou após colidir com outro que estava estacionado na via. Polícia Militar realiza apreensões de drogas em Vitória e Escada da Mata Sul. Daqui a pouco o Major Máximo traz os detalhes dessas ações policiais que aconteceram no fim de semana. A adolescente é apreendido com crack no bairro do Lídia Queiroz. Esses e outros destaques você acompanha aqui dentro do programa Cidade em Ação. 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
0: Relógio da Atual, 6 horas e 19 minutos.
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0: E eu, Nogueira Júnior, com você até as 9 horas da manhã.
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0: E você participa comigo, 3526-4083.

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0: Vamos agora acompanhar a previsão do tempo em Pernambuco para esta segunda-feira com Hélida Freitas.
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2: De acordo com a Agência Pernambucana de Águas e Clima, na região litorânea do estado, o tempo pode ser parcialmente nublado com chuva rápida e isolada ao longo desta segunda-feira, com intensidade fraca. O agreste pernambucano pode ficar parcialmente nublado, porém sem chuva. A mesma previsão segue para a região sertaneja do estado e arquipélago de Fernando de Noronha, com tempo parcialmente nublado a claro. A menor temperatura registrada durante a madrugada desta segunda-feira foi de 16 graus no agreste sertão de Pernambuco. A maior temperatura também foi registrada na região sertaneja, com 36 graus. As condições do tempo podem mudar e é importante ficar dentro de todas as atualizações através do site apac.pe.gov.br. Da agência Rádio Sei de Notícias, Hélida Freitas.
0: Obrigado, Hélida Freitas, pelas informações.
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0: Vamos agora acompanhar as oportunidades de emprego no Recife, Paulista, Cabo de Santo Agostinho e Igaraçu para esta segunda-feira com Guilherme Ribeiro.
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4: As agências do trabalho da região metropolitana seguem com diversas oportunidades de emprego em aberto nesta segunda-feira. No Recife, são ofertadas 10 vagas para operador de telemarketing ativo e receptivo. Para se candidatar, é necessário ter concluído o ensino médio e ter 6 meses de atuação na área. O salário é no valor de R$ 1.700. Ainda no Recife, a Secretaria de Desenvolvimento Profissional e Empreendedorismo de Pernambuco realiza uma iniciativa na Casa do Trabalhador para candidatos PCD, em alusão ao Dia D da Pessoa com Deficiência. O público vai poder ter acesso à orientação profissional e conferir uma palestra sobre direitos e serviços de cidadania. Também serão ofertadas mais de 500 oportunidades em funções como auxiliar de limpeza, administrativo, almoxarifado e entre outras. Há ainda 10 oportunidades para vigilante patrimonial. Para se candidatar, é necessário apenas o ensino médio completo. A remuneração é no valor de R$ 1.818. A Casa do Trabalhador do Recife fica na Rua da Aurora, 425, no bairro da Boa Vista. A ação ainda contempla os municípios de Serra Talhada, Caruaru, Garanhuns e Igaraçu ao longo da semana. No município do Paulista, há 36 vagas para assistente de vendas. Para concorrer, os candidatos precisam ter concluído o ensino médio e ter 6 meses de serviços prestados na área. O salário é no valor de R$ 1.621. No Cabo de Santo Agostinho, a agência do município disponibiliza 50 vagas para auxiliar de limpeza. Os interessados devem possuir o ensino médio completo e 6 meses de experiência. O salário é de R$ 1.621. Uma oportunidade para eletricista está disponível para os moradores de Igaraçu. A vaga exige apenas 6 meses de experiência no setor. O horário de atendimento presencial varia de acordo com a agência de cada região. Outras informações estão disponíveis no site da Secretaria de Desenvolvimento Profissional e Empreendedorismo no endereço cdep.pe.gov.br. Da agência Rádio Sei de Notícias, Guilherme Ribeiro.
0: Obrigado, Guilherme Ribeiro, pelas informações.
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0: Vamos agora acionar os nossos repórteres que estão espalhados pelo país. Em Brasília, Yuri Hudson. E também temos outros repórteres espalhados em todo o país para trazer informação de qualidade para você. Vamos agora falar de ausências que marcam o primeiro debate entre presidenciáveis. Norberto Notari.
5: O primeiro debate entre candidatos à presidência da República foi marcado pela ausência de metade dos convidados. O encontro foi realizado e veiculado pela TV Bandeirantes. Entre os temas mais abordados estava a segurança pública. O candidato do PSD, Ronaldo Caiado, foi um dos que tratou do assunto.
6: Se você não tiver segurança pública, você não tem governabilidade. O Brasil é um país que vive hoje em clima de guerra. A maior parte do território brasileiro está totalmente confiscado pelas facções criminosas.
5: A diplomacia também é outro destaque. O candidato a presidente pelo Avante, Augusto Cury, criticou a postura dos Estados Unidos com as tarifas impostas sobre o Brasil.
7: Por detrás desse tarifaço, há um desespero enorme em resolver as contas públicas dos Estados Unidos. Mas nós não podemos ser subservientes, colocar 25% mais 12,5%. Isso é uma crueldade.
5: O candidato do Missão, Renan Santos, falou sobre a geração de empregos e voltou a criticar o fim da escala 6x1.
8: Não acredite nesses políticos que estão dizendo para você que você vai trabalhar menos e ganhar mais num país que até as Casas Bahia quebraram. Está todo mundo quebrando. Este é um cenário desesperador para o nosso país. Desesperador.
5: A Bandeirantes usa o critério de convidar candidatos de partidos que tenham representatividade no Congresso Nacional. Dos que foram chamados, Luiz Inácio Lula da Silva, do PT, Flávio Bolsonaro, do PL, e Romeu Zema, do Novo, optaram por não participar do debate. Clariana Barão, do Democracia Cristã, Edmilson Costa, do PCB, Hertz Dias, do PSTU, Rui Costa Pimenta, do PCO, Samara Martins, da UP, e Wilson Grassi, do Democrata, não foram convidados. Pablo Marçal, do PRTB, foi impedido de participar pelo Tribunal Superior Eleitoral. Agência Rádio Web, produção e reportagem, Norberto Notari.
0: Obrigado, Norberto Notari, pelas informações. 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Em nome da Caminho da Sorte, vamos agora para os destaques do futebol. Santa! Santa vence e fica perto de classificação na Série C. Náutico! O Náutico, rapaz, saiu atrás e buscou empate fora contra o São Bernardo. E o Sport joga hoje na Ilha do Retiro. Sport precisa transformar individualidades em coletivo. Esses e outros destaques você acompanha aqui dentro do programa Cidade em Ação, logo mais no Conexão Esportiva.

Tá na hora de acordar as crianças para começar mais uma semana, para começar mais um dia. Segunda-feira, vamos ter ânimo, vamos se animar, porque a semana está apenas começando.

0: É isso aí, que seja mais um dia de muito aprendizado para todos vocês. 6h31.
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0: Relógio da Atual, 6 horas e 34 minutos.
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0: É a violência na cidade.

0: É muita violência, inclusive contra a mulher no estado de Pernambuco. Daqui a pouco a gente vai falar de um homem que foi assassinado pelo enteado quando estava comemorando o próprio aniversário em calçado. Outro homem foi assassinado com tiros de espingarda calibre 12 na zona rural de Jucati. Mataram gente com força nas últimas 24 horas, viu? Um jovem de 18 anos também foi assassinado a tiros dentro de casa em Paulista. Mas deixa eu falar aqui do Valentão, que foi preso após ameaçar a companheira e de quebra quebrar tudo dentro de casa. Esse episódio aconteceu lá em São Vicente Ferrer. Ele tava com o cão no couro, Keila Paulino. Bom dia.
1: Bom dia, Nogueira Júnior. Bom dia aos ouvintes do Cidade em Ação. Isso mesmo, Nogueira. Esse homem, ele foi preso em flagrante no loteamento Aurora, no distrito de Sirigi, em São Vicente Ferrer, após ele ser acusado de ameaçar de morte a companheira e o pai dela, além de danificar móveis da residência. Segundo a Polícia Militar, a ocorrência foi registrada no contexto de violência doméstica e o suspeito ainda teria resistido à abordagem. A polícia informou que foi acionada pela Central de Operações para verificar uma denúncia no endereço. Ao chegar, encontrou o suspeito em frente ao imóvel, apresentando sinais de embriaguez e comportamento agressivo. A vítima contou aos policiais que havia retornado da casa de familiares quando encontrou o companheiro dentro da residência quebrando os móveis. Conforme o relato, ele passou a gritar e teria feito ameaças de morte contra ela e também o pai dela. Durante a abordagem, segundo a polícia, o homem desobedeceu às determinações e ofereceu resistência. Diante da situação, os militares utilizaram força física para imobilizá-lo e algemá-lo. O boletim informa que ele já apresentava sangramento no rosto quando a equipe chegou. Ainda de acordo com o registro policial, durante o deslocamento até a delegacia, o conduzido teria desferido vários chutes contra a estrutura interna da viatura. As partes foram apresentadas à Polícia Civil para adoção das medidas cabíveis. O caso foi registrado por ameaça e dano no contexto de violência doméstica e familiar, além de resistência. Após os procedimentos, o homem foi autuado em flagrante. E daqui a pouco, Nogueira, eu volto para falar que a polícia recupera fios com suspeita de furto deixados em bar como pagamento de dívida de bebida em Carpina. 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
0: É, rapaz, eu tô dizendo que ele tava com cão no couro, quebrou tudo dentro de casa, foi pra cima dos policiais, chutou a viatura. Que situação! Um cabra safado desse, rapaz. Quebrou tudo dentro de casa, ameaçou a mulher, ameaçou o sogro. E olha que dizia amar ela desse jeito. Eu a amo, eu a amo. Desse jeito, vai ficar na cadeia pra aprender a respeitar a mulher. Deixe por falar em mulher, uma mulher foi presa por exploração sexual de menores em Ribeirão. Mas antes eu tenho um recado pra você. 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A Polícia Civil de Pernambuco prendeu na sexta-feira uma mulher investigada por possível envolvimento em exploração sexual de menores do município de Ribeirão, na Mata Sul do estado. A presa foi identificada como Flávia Beatriz Oliveira da Silva. A captura foi realizada por policiais da 61ª circunscrição da Delegacia de Ribeirão, em cumprimento ao mandado de prisão preventiva expedido pela Vara Única da Comarca de Ribeirão. Segundo a Polícia Civil, a ordem judicial tem como fundamento o artigo 218B do Código Penal, que trata do favorecimento da prostituição ou de outra forma de exploração sexual de criança ou adolescente. Ainda de acordo com a corporação, o mandado é resultado de uma investigação que apura um caso de exploração sexual de menores do município, situação que já havia sido divulgada anteriormente pela imprensa. Após a prisão, foram realizados procedimentos legais de praxe e Flávia Beatriz Oliveira da Silva permanece agora à disposição da justiça. A Polícia Civil de Pernambuco também informou que continua investigando o caso para identificar outros possíveis participantes da ação criminosa. E daqui a pouquinho a gente volta com mais casos de polícia para falar de um ex-presidiário que foi executado a tiros enquanto aguardava transporte para ir trabalhar. E um jovem de 18 anos foi assassinado a tiros dentro de casa em Paulista. E um homem levou vários tiros de 12 na zona rural de Jucati. Também iremos falar sobre o sinistro de trânsito que aconteceu ontem na Avenida Dom João Costa e deixou os moradores todos assustados. Foi uma pancada do cão. Ele colidiu com um Jeep Compass que estava estacionado e capotou em via pública. 6:42.
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0: No relógio da Atual, 6 horas e 44 minutos.
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0: E eu, Nogueira Júnior, com você até as 9 horas da manhã.
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0: Terremoto atinge o Japão e deixa pelo menos 10 pessoas feridas. Eliane Gonçalves.
6: Um forte terremoto atingiu o Japão na madrugada de domingo, com o epicentro ao norte de Tóquio, de acordo com a NHK, a rede de comunicação pública do país. O tremor teria deixado ao menos 10 pessoas feridas. O terremoto, de magnitude 5.9, teve seu epicentro no sul da província de Ibaraki, com foco estimado a 68 quilômetros de profundidade. Segundo a Agência de Meteorologia do Japão, não há ameaça de tsunami. Durante o terremoto, foram registradas ondas sísmicas que poderiam causar oscilações em prédios altos da região de Tóquio. Operadores das usinas nucleares Tokai 2, em Ibaraki, e Fukushima 1, declararam que não foram registradas anomalias nas instalações e que os níveis de radiação seguem inalterados. Com informações da NHK, da Rádio Agência Nacional em São Paulo, Eliane Gonçalves.
0: Obrigado, Eliane Gonçalves, pelas informações. Vamos falar de coisa boa aqui na Paulinha?
1: Vamos sim, Nogueira. 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
0: Obrigado, Keila Paulino, pelo recado.
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0: Receita libera consulta do quarto lote de restituição nesta segunda-feira. Ouçam, meu gari.
7: A Receita Federal libera nesta segunda-feira a consulta ao quarto lote da restituição do Imposto de Renda da Pessoa Física, referente a agosto de 2026. O crédito bancário será realizado em 31 de agosto. O valor total desta restituição passa de R$1,2 bilhão. A consulta ao lote pode ser feita a partir das 9 horas da manhã na página gov.br/receitafederal, clicando em Meu Imposto de Renda e depois em Consultar Minha Restituição. Também é possível consultar pelo aplicativo da Receita Federal para tablets e smartphones. O pagamento é feito somente na conta do titular da declaração. Caso haja erro nos dados bancários, a Receita oferece reagendamento pelo Banco do Brasil em prazo que vai até um ano após a primeira tentativa de crédito. Esse quarto lote contempla mais de 500 mil restituições, inclusive residuais de exercícios anteriores. Elas são de contribuintes prioritários e não prioritários. Quase 57% do valor total vão para contribuintes com prioridade legal, como professores, idosos acima de 60 anos e pessoas com deficiência ou doença grave. Da Rádio Nacional em Brasília, Osama El Gauri.
0: Obrigado, Osama El Gauri, pelas informações.
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0: Vamos agora falar que o Senado debate fim de contribuição para aposentados. Yuri Hudson.
8: O Senado Federal vai discutir o fim da contribuição previdenciária cobrada de aposentados e pensionistas do serviço público. A Comissão de Direitos Humanos aprovou a realização de uma audiência pública sobre o tema que ainda não tem data marcada. A proposta nasceu de uma sugestão apresentada pela sociedade e recebeu mais de 20 mil apoios no portal E-Cidadania. A presidente da comissão, senadora Damaris Alves, do Republicanos do Distrito Federal, destacou a importância de discutir a cobrança e defendeu que, no futuro, aposentados possam deixar de fazer esse recolhimento.
9: A gente pagou imposto a vida inteira e aí, quando a gente se aposenta, continua pagando imposto. Ainda é uma nação que precisa arrecadar muito para poder manter todos os nossos programas sociais, mas eu sonho com uma nação milionária em que o aposentado não precise mais pagar, porque vamos estar gerando tanta renda no Brasil que nós não vamos ser nem necessários mais fazer esses recolhimentos.
8: A contribuição previdenciária dos aposentados e pensionistas do serviço público foi criada pela reforma da Previdência de 2003. Atualmente, a cobrança incide sobre a parcela dos benefícios que ultrapassa o teto do regime geral da Previdência. A audiência foi proposta pelo senador Paulo Paim e deve reunir representantes de sindicatos e associações de aposentados e pensionistas. O relator da matéria é o senador Cid Gomes, do PSB. A extinção da cobrança é uma reivindicação antiga das entidades que representam a categoria. Se a sugestão for aprovada pela comissão, ela pode ser transformada em projeto de lei e seguir para análise na Câmara. Agência Rádio Web, de Brasília, Yuri Hudson.
0: Obrigado, Yuri Hudson, pelas informações. 6h50.
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0: No relógio da Atual, 6 horas e 54 minutos.
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0: Polícia Militar recupera fios com suspeita de furto deixados em bar como pagamento de dívida de bebida em Carpina. Os detalhes desse caso você acompanha agora com Keila Paulino.
1: Peças de fios de origem suspeita foram recuperadas pela Polícia Militar na Avenida Francisco Viana, no bairro Santo Antônio, em Carpina, após o proprietário de um bar informar que um homem havia deixado material no estabelecimento como garantia de uma dívida referente ao consumo de bebidas. A ocorrência foi averiguada porque havia suspeita de que os objetos pertencem a uma obra. Segundo o registro da polícia, a equipe realizava rondas nas proximidades da pracinha do Troca quando foi procurada pelo responsável do estabelecimento. Ele relatou que o homem deixou uma bolsa contendo peças de fios e não retornou para buscá-la. O comerciante informou não conhecer o responsável pelo material, mas disse que ele havia afirmado trabalhar em um galpão ligado a uma obra no bairro do Cajá. Diante da suspeita sobre a procedência dos objetos, os policiais entraram em contato com um representante da obra. Inicialmente, ele informou que o material poderia pertencer ao local, mas ainda precisava confirmar a informação com os trabalhadores. A equipe policial foi até o representante, que reconheceu os fios como pertencentes à obra. Como não havia boletim de ocorrência de furto registrado e o homem que deixou o material no bar não foi localizado, os objetos foram devolvidos ao representante da obra, com a concordância do proprietário do estabelecimento. A ocorrência foi encerrada no local e registrada pela Polícia Militar como averiguação. 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
0: Obrigado, Keila Paulino, pelas informações. Homem é assassinado pelo enteado enquanto comemorava o próprio aniversário em calçado. Um homem foi assassinado a golpes de faca na noite desta sexta-feira enquanto comemorava o próprio aniversário no sítio Olho d'Água Velho, na zona rural de Calçado, no Agreste de Pernambuco. A vítima foi identificada como Rogério Gomes de Amorim, de 45 anos, e foi atingida por golpes de faca durante um desentendimento com o enteado, Diego Feitosa da Silva, de 23 anos. Segundo as informações, após cometer o crime, Diego fugiu do local e até o momento não havia sido localizado. Equipes da Polícia Militar, do Instituto de Criminalística e da Polícia Civil estiveram no local para realizar os procedimentos necessários e iniciar a coleta de informações sobre o homicídio. O corpo de Rogério foi encaminhado para o Instituto de Medicina Legal de Caruaru, onde será submetido aos procedimentos periciais. A delegacia de Calçado ficará responsável pelas investigações para esclarecer a motivação do crime e localizar o suspeito. E daqui a pouco a gente traz mais casos de polícia para falar de um homem que foi assassinado com tiros de espingarda calibre 12 na zona rural de Jucati. Em Paulista, um jovem foi assassinado dentro de casa. E um ex-presidiário foi...

0: Mas agora a gente continua falando de polícia, porque eu vou trazer o balanço das últimas 72 horas, o balanço do fim de semana. Mataram gente com força. 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Vamos agora para o balanço do fim de semana. Mataram 21 pessoas em Pernambuco, sendo 2 em Caruaru. Helenivaldo Pereira.
1: Registrados 21 homicídios no fim de semana em Pernambuco. Foram 7 crimes na sexta-feira, 10 no sábado e 4 neste domingo. Neste mês de agosto, são 165 assassinatos. Este ano, de janeiro até agora, mataram no estado 1.803 pessoas. Em Caruaru, foram registrados 2 homicídios no fim de semana. O primeiro crime aconteceu na noite de sexta-feira. James Atlas Vasque da Silva, de 23 anos, foi baleado no bairro Salgado e morreu no Hospital Regional do Agreste. Ele era usuário de drogas e morava no bairro Jardim Boa Vista. O segundo homicídio ocorreu na madrugada deste domingo, na rua Nereu Ramos, no bairro Jardim Panorama. Danilo Gonçalves de Oliveira, de 30 anos, foi assassinado a tiros. Ele era natural de Catende, na zona da Mata Sul, e estava morando em Caruaru há apenas um mês. Com estas mortes, chega a 4 o número de homicídios neste mês de agosto em Caruaru. Este ano, de janeiro até agora, mataram 83 pessoas no município. De Caruaru, Helenivaldo Pereira.
0: Obrigado, Helenivaldo Pereira, pelas informações.
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0: 7 horas e 1 minuto agora. Vamos para a segunda hora do programa.

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4: No relógio da Atual, 7 horas e 5 minutos.
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4: E eu, Nogueira Júnior, com você até as 9 horas da manhã.
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4: Vamos agora para as principais manchetes dos principais jornais do país. Começamos com os destaques do Correio Brasiliense.
7: Democracia pela metade na TV. Dino fecha o cerco a emendas de presidentes de partidos. Economia a caminho de desacelerar. Mais de 80% dos municípios são vulneráveis ao clima. Estados Unidos, diplomacia antagônica. Tecnologia, hora de refletir sobre desafios digitais. Apelo urgente por tratamento.
4: Vamos agora para os destaques do jornal Folha de São Paulo.
7: A Folha não atualizou a sua capa.
4: E o dia?
7: Obras viárias, prefeitura lança plano de mobilidade para Santa Cruz. Morre bebê de 3 meses que foi espancado, pai está preso. Vasco sofre goleada do Palmeiras e segue na degola 4-1. Corpo de brasileira encontrado com sinais de violência na Irlanda. Itamaraty acompanha. Justiça mantém prisão de entregadores envolvidos em morte de ciclista em Copacabana. Morre ex-ministro Manuel Dias. Fila de espera do INSS diminui, mas número de pedidos indeferidos crescem no estado do Rio de Janeiro.
4: Vamos agora para os destaques do estado de São Paulo.
7: Na visão de lulistas e bolsonaristas, o mais radical é o outro. Lula, Flávio Zema fogem de debate. Eleição começa a ter forte influência sobre ativos de bolsa e do dólar. 70% do gasto federal sobe além do teto fiscal criado pelo governo. Congonhas eleva número de aviões silenciosos, mas barulho ainda incomoda vizinhos.
4: Vamos agora para os destaques do Globo.
7: Eleições 2026, sem Lula, Flávio...

0: Idosos usam emojis para vender drogas e atrair jovens. Fenômenos imprevisíveis desafiam a ciência. E Palmeiras goleia, dispara na liderança e afunda o Vasco.
1: Vamos agora acompanhar os destaques dos jornais pernambucanos com Diogo Bastos.
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3: Começamos com o Diário de Pernambuco, que traz na manchete de hoje: monitoramento de tubarões terá coleta de sangue e tecido. Previsto para começar no início de setembro, o trabalho vai incluir ainda a realização de exames como ultrassom das fêmeas e verificação de uma possível migração entre o litoral do Grande Recife e Fernando de Noronha. Ainda no Diário Eleições, Lula tem 54% e Flávio 26% em Pernambuco, diz Datafolha. Veículos, aplicativos de transporte terão mudanças. Acidente alerta para os perigos do banho de mar. No futebol, o Diário destaca: Série B, Náutico marca no fim, mas fica no 1-1. Time alvirrubro empata com o São Bernardo, mas vê distância para o Z4, cai de 5 apenas para 3 pontos. Timbu enfrenta o Atlético Mineiro na próxima sexta-feira. Já na capa da Folha de Pernambuco de hoje, cuidados ao comprar imóveis com desconto, um alerta na verdade, né? Compradores devem examinar com cautela as ofertas de imóveis com preços abaixo do mercado. Podem ser uma oportunidade de investimento, mas também um risco. Especialistas orientam sobre o que deve ser exigido antes da efetivação do negócio, a exemplo de certidões da unidade e documentação de quem está vendendo. Na Folha, a repercussão do empate do Náutico 1-1, o Tibuque igualou com o São Bernardo no fim da partida. E esses são os destaques dos principais jornais que circulam em nosso estado nesta segunda-feira, 24 de agosto de 2026. Da agência de rádio Conexão Notícias, reportagem Diogo Bastos.
1: Obrigado, Diogo Bastos, pelas informações.
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1: 7:11.
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0: Relógio da Atual, 7 horas e 14 minutos.
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0: E eu, Nogueira Júnior, com você até as 9 horas da manhã.
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0: STF retoma análise de mudanças na lei da ficha limpa em 11 de setembro. Sara Kines explica pra gente.
3: O STF, o Supremo Tribunal Federal, marcou para 11 de setembro o retorno do julgamento da Lei da Ficha Limpa, que proíbe a candidatura de políticos a cargos eletivos condenados judicialmente. A Corte vai decidir se as alterações que flexibilizam a lei feitas pelo Congresso em 2025 são válidas. Entre as mudanças está a diminuição do prazo de inelegibilidade para políticos cassados, que passou para 8 anos a partir da condenação e não após o cumprimento da pena. O julgamento vai avaliar a ação protocolada pela Rede Sustentabilidade, que pede a derrubada da lei. Até então, a votação está 2-0 contra as modificações. Os votos foram feitos pelos ministros Luiz Fux e Carmen Lúcia. Se o STF considerar válidas as alterações, podem ser liberadas as candidaturas de José Roberto Arruda ao governo do Distrito Federal, de Eduardo Cunha para o cargo de deputado federal por Minas Gerais e de Antony Garotinho, candidato ao governo do Rio de Janeiro. Da Rádio Nacional em São Paulo, Sara Kines.
0: Obrigado, Sara Kines, pelas informações. Vamos falar de coisa boa agora? 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
0: Seminário Debate e Combate ao Racismo nas Instituições. Joyce Santos.
4: O debate acerca do racismo institucional ajuda a compreender que o preconceito por raça não se manifesta apenas em atitudes individuais, mas também pode estar presente em regras, práticas, decisões e estruturas de instituições públicas e privadas. Nesse sentido, em recente iniciativa, o Ministério Público de Pernambuco promoveu, em Caruaru, o Seminário de Letramento Racial e Relações Institucionais, organizado em parceria com o Núcleo de Enfrentamento ao Racismo. O encontro discutiu racismo estrutural e institucional e reforçou a importância de uma atuação baseada em respeito, equidade, inclusão e valorização da diversidade, como bem destacou o coordenador do núcleo, o promotor de justiça Igor Araújo.
5: A gente vem às circunscrições, começou em Recife, agora em Caruaru, para capacitar uma espécie de reciclagem, uma reorientação do atendimento em si, tanto para as novas necessidades sociais, as novas formas de tratamento, as novas formas de acolhimento, bem como para garantir e relembrar que o Ministério Público está a serviço da população. Todo mundo que trabalha no Ministério Público é servidor ou servidora pública, ou seja, é um servidor do povo, depende do povo para a sua legitimidade e também para a sua própria estruturação.
4: Durante a ocasião, a promotora de justiça Irene Cardoso ressaltou a importância de considerar a questão racial no atendimento ao público para identificar situações de racismo que podem não ser percebidas inicialmente.
6: O atendimento, para além dele ser humanizado, ele tem que trazer também a raça para o centro do debate. Porque a gente tem que, de fato, olhar a cor. E esse olhar a cor nos ajuda a perceber como é que esse racismo que está dentro de nós, ou que não está dentro de nós, ele está institucionalizado, ele está estruturado, pode nos impedir de fazer esse atendimento.
4: A iniciativa buscou ainda estimular o reconhecimento de práticas racistas naturalizadas no cotidiano e promover mudanças na forma de falar, agir e pensar. Agência Rádio Web, produção e reportagem, Joyce Santos.
0: Obrigado, Joyce Santos, pelas informações.
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0: Justiça Eleitoral recebe quase 2 mil denúncias. Já são mais de 160 só em Pernambuco. Jean Silva.
7: A Justiça Eleitoral recebeu nos primeiros dias da campanha eleitoral quase 2 mil denúncias de irregularidades na propaganda dos candidatos. Os registros foram contabilizados pelo aplicativo Pardal, ferramenta eletrônica responsável pelo recebimento das ocorrências. Em Pernambuco, já foram feitas mais de 160 denúncias. Onassis Cordeiro, chefe de cartório eleitoral em Caruaru, explica como o eleitor pode fazer denúncias.
8: Baixem o aplicativo Pardal da Justiça Eleitoral no seu celular, façam seu cadastro, lembrando que para logar no aplicativo Pardal você precisa da senha da conta Gov ou então do aplicativo e-título. Fazendo isso, você tem acesso ao aplicativo e lá você vai poder fazer a sua denúncia em relação àquela propaganda eleitoral de rua que você entenda que está irregular, que está infringindo a legislação eleitoral. Então é muito simples para o eleitor. É só baixar na loja do seu aplicativo, seja Android ou iPhone, logando, você consegue fazer as denúncias para a Justiça Eleitoral, para que a gente possa tomar conhecimento das irregularidades e, a partir daí, adotar as providências necessárias na fiscalização da propaganda de rua, seja no município de Caruaru ou de qualquer outro município do estado de Pernambuco.
7: Regulamentado pelo Tribunal Superior Eleitoral, o aplicativo Pardal facilita a participação da sociedade na fiscalização das regras eleitorais e contribui para o trabalho da Justiça Eleitoral na análise das denúncias. Em caso de dúvida, consulte as orientações apresentadas pelo próprio aplicativo antes de registrar a ocorrência. De Caruaru, Jean Silva.
0: Obrigado, Jean Silva, pelas informações.

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2: 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Bom dia!
3: Bom dia, Nogueira. Parte alta aqui da Mangueira, a Rua do Feijão, não tá chegando água de maneira nenhuma. Já faz 15 dias. 15 dias que não chegou água. Agora, a parte baixa sempre tem água, né? Aquela Demócrito Cavalcante. Até aqui perto da Escola Marina Malha chega água. Mas se você der dois passos, que já é a Rua do Feijão, não chega água. Eu não sei como é esse manobrista tá fazendo isso, não. Agora você paga sua conta em dias e não tem água. É brincadeira uma coisa dessa.
2: É, rapaz, eu também eu queria conseguir entender por que Vitória chega água numa parte do mesmo bairro. O engraçado é que é o mesmo bairro. Chega numa parte e não chega na outra. Só pode ser duas coisas. Ou é o erro do manobrista, ou é a Compesa que está com algum problema na tubulação, porque não tem outra explicação, talvez uma explicação técnica, para a solução desse problema. Porque não é a primeira denúncia que a gente coloca no programa, que a gente coloca aqui na rádio, do morador que fala que chega água na parte de baixo, mas não chega na parte de cima. Ou, às vezes, até o contrário. Chega na parte de cima, mas não chega na parte de baixo. Eu, como não entendo, né, de tubulação, eu não tenho conhecimento técnico, mas assim, se para a água chegar na parte de cima, isso aqui eu estou deduzindo, acredito que tem, a água tem que vir com potência, né, para conseguir subir. Até aí, beleza. Mas para chegar na parte de baixo, que para descer todo Santa Ajuda, é coisas que são inacreditáveis e a Compesa tem que dar uma explicação para a população de Vitória. Porque se o problema for o manobrista, faz um rodízio, troca-se o manobrista. Além disso, além desse bairro aí, eu tô recebendo aqui mensagem dos moradores de Lagoa Redonda, que também estão reclamando da falta d'água. Faz muito tempo que chegou água no bairro de Lagoa Redonda. Assim como também os moradores do Trajano estão sofrendo pelo mesmo problema. Teve uma cidadã que mandou mensagem aqui para mim, no WhatsApp da Rádio Atual, dizendo assim: Nogueira, eu vou ter que tomar banho de cuia, é? Infelizmente é, minha filha, porque não chegou água. E eu vou lhe dizer, dê graças a Deus que você vai tomar banho de cuia, viu? Porque ainda tem água. E quem tá sem tomar banho porque não tem água? Tá complicado. Bairro dos Trajanos e Lagoa Redonda. Chegou numa parte e em outra não chegou. Chega numa rua, não chega na outra. Aí a Compesa bota um calendário bem bonito na internet. Você já viu aquele calendário? Bem bonito, né? Aí tem assim, o dia, né? E o dia completo. Abastecimento total, abastecimento parcial, sem abastecimento. Se vocês cumprissem o calendário que vocês mesmos fazem, com certeza a população estaria até satisfeita, né? Porque pelo calendário chega água amanhã, por um exemplo. Você já ficava tranquilo. Eu não vou comprar carro-pipa porque vai chegar água amanhã. Aí o que acontece? Não chega água amanhã, não chega depois de amanhã e assim sucessivamente. Vai vir chegar daqui a 15 dias, daqui a 30 dias, daqui a 2 meses. Aí complica, né? Complica bastante, meu velho. E paga uma conta cara. Porque não é menos. Não é menos de R$130 uma conta d'água, não. É de 100 pra cima. Agora você paga uma conta de uma água que você não usufrui. É outra coisa também que é inexplicável. Como é que eu vou pagar R$150 de água se no meu bairro chega água uma vez no mês? Chega uma vez no mês e passa 2 meses sem chegar água. É preciso que alguém consiga explicar essa matemática. A matemática do consumo invisível. 3526-4083, denuncie. Mande sua mensagem de voz. Mande sua mensagem de... Eu acho que chegou água na rua Manuel Borba. Porque não chegou mais o WhatsApp, né, Keila? Deve ter chegado água. Deixa eu ver aqui qual foi os bairros que eu anotei da outra vez. No Privé Vitória deve ter chegado. Será que chegou água no Cajueiro? Pessoal que mandou mensagem pra mim na última sexta-feira. Chegou água ou continua sem água? Loteamento Zé de Lemos também. Será que chegou água? Tem que fazer o programa assim agora, nas escuras, porque ninguém sabe quando é que chega a água. O abastecimento, ou melhor, o abastecimento pelo calendário não existe, é invisível. Então você que é desses bairros que eu acabei de citar, manda o WhatsApp pra gente. Chegou água no seu bairro ou não chegou água? É importante a gente saber, pra continuar cobrando da Compesa. 3526-4083. Mande sua mensagem de voz para o nosso WhatsApp. 7 horas e 30 minutos.

0: água Santa Albertina.
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4: No relógio da Atual, 7 horas e 32 minutos. 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Em nome da Caminho da Sorte, vamos agora para o Conexão Esportiva com Pedro Luiz.
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5: Estamos chegando com as esportivas. O Santa Cruz Futebol Clube, jogando no sábado na Arena de Pernambuco, venceu o Caxias por 2-0. Com a vitória, o tricolor do Arruda continua só dependendo dele para se classificar para a próxima fase da Série C. O Santa foi superior ao Caxias todo jogo, e principalmente depois da expulsão de Breno Santos ainda no primeiro tempo. O Santa venceu o jogo com Thiago Coelho, Eurico, William Alves, depois Edson Miranda e Matheus Vinícius. Pedro Favela, depois Arilson, Silva, Vitinho e Renato, depois Cassiano, Ronald, depois Thiago Enes, Heron e Everaldo, depois Patrick e Alan. O próximo jogo do Santa Cruz será sábado que vem. O tricolor do Arruda enfrenta o Anápolis às 17 horas, jogando na cidade de Anápolis, no interior de Goiás.
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5: O Esporte Clube do Recife joga hoje às 7h30 da noite diante do América Mineiro na Ilha do Retiro. América Mineiro, que vive uma crise nesta temporada, está na zona de rebaixamento com apenas 11 pontos ganhos. Em 23 jogos, venceu apenas 2 e tem 99,69% de chance de rebaixamento. E na véspera do jogo, ou seja, no último sábado, demitiu o técnico Humberto Louser, velho conhecido da torcida rubro-negra. E o Esporte ainda vai ao mercado à procura de um lateral esquerdo por conta da cirurgia de Filipinho. O Leão também vai atrás de mais um zagueiro, um meio-campista, um ponta e mais um centroavante para o restante da temporada. Confirmando, hoje, Esporte América Mineiro, Ilha do Retiro, 7h30 da noite.
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5: O Clube Náutico Capibaribe, jogando ontem no ABC Paulista, empatou com o São Bernardo em 1-1 com o gol de Derek no segundo tempo. O Náutico mais uma vez não jogou bem, embora tenha arrancado um empate fora de casa. Durante todo o jogo, e principalmente no segundo tempo, o time do Náutico errou muitos passes, propiciando alguns contra-ataques do São Bernardo durante o jogo. O Náutico empatou com Muriel, que fez grande jogo mais uma vez, Arnaldo, depois Reginaldo, Léo Índio, depois Betão, Igor Fernandes e Rian, Samuel, depois Pato Nunes, Wenderson e Jean Carlos, Derek Borazzi, depois Wendel e Cauã Maranhão, depois Luiz Cláudio. O Timbu agora se prepara para o próximo jogo nos Aflitos. O Timbu enfrenta o Atlético na próxima sexta-feira, às 8h30 da noite. E Vinícius deve estar recuperado e apto para o jogo.
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4: Obrigado, Pedro Luiz, pelas informações. 7h37.
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4: No relógio da atual, 7 horas e 40 minutos.
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4: E eu, Nogueira Júnior, com você até as 9 horas da manhã.
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4: Girando com a polícia daqui a pouquinho, porque agora eu tenho um recado pra você. 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
4: Vamos agora para o balanço das últimas 24 horas. A área do 21º Batalhão e da 12ª Delegacia Seccional não registrou homicídio e nem tentativa de homicídio, conforme a apuração feita no plantão policial da Delegacia de Vitória de Santo Antão. Tivemos na última sexta-feira a apreensão de um adolescente com pedras de crack no bairro do Lídia Queiroz. A ação policial aconteceu durante a deflagração da Operação Desarme. A Polícia Militar estava monitorando o local através do Serviço de Inteligência, que acionou as equipes do CIPCães para realizar uma varredura no local em que o adolescente estava. Durante as buscas, os policiais, juntamente com os cães policiais, acabaram encontrando uma quantia de crack. Esse menor foi encaminhado para a delegacia juntamente com o seu responsável e assinou um boletim de ocorrência análogo ao crime de tráfico de drogas e ficou à disposição da justiça. Logicamente, por se tratar de um adolescente, ele foi liberado. E a Polícia Militar realizou operações de combate ao tráfico de drogas em Vitória de Santo Antão e Escada na Mata Sul. O Major Elton Máximo, subcomandante do 21º Batalhão, conversou com a nossa equipe de reportagem e trouxe detalhes das ações policiais. Vamos acompanhar. O 21º Batalhão, estamos no bairro do Lídia Queiroz, porque a Polícia Militar realizou ações de combate ao tráfico de drogas e ao porte ilegal de arma de fogo dentro da Operação Desarme, que começou na última quarta-feira. Inclusive, você está acompanhando mais aí do lançamento do efetivo na Operação Desarme, que acontece até o próximo sábado, de acordo com a polícia. E para a gente entender melhor onde foram essas ações, a gente está aqui com o subcomandante do 21º Batalhão, que agora responde pelo comando, o Major Máximo, Elton Máximo. Major, a Polícia Militar vem intensificando esse combate à criminalidade aqui em Vitória e também em toda a área do 21º Batalhão. E ontem, três importantes ocorrências foram registradas. Eu queria que o senhor explicasse para a gente como se deu essas operações em bairros diferentes, em Vitória e em Escada na Mata Sul de Pernambuco.
11: Perfeito. Nessa última quinta-feira, três grandes.
4: De novo, perfeito.
11: Nessa última quinta-feira, três grandes apreensões foram feitas pelo efetivo do 21º Batalhão. Uma das apreensões foi na cidade de Escada e duas outras ocorrências em Vitória. Na primeira ocorrência de Escada, o elemento traficante conseguiu fugir do efetivo policial, mas foi apreendido uma grande quantidade de substância entorpecente. Já na cidade de Vitória, dentro da operação Desarme, que conta com um efetivo de unidades especializadas como a Rocan, o efetivo da Rocan conseguiu fazer a apreensão de grande quantidade de maconha e crack. Foram 5 quilos de maconha e 500 gramas de crack. Só para que vocês tenham uma noção, 500 gramas de crack dá para fazer 2 mil pedras dessa droga, que causa um prejuízo ao tráfico da região em torno de 10 mil reais. Então é uma grande apreensão, isso dá uma diminuída no tráfico na cidade de Vitória e, consequentemente, na violência na região.
4: É um volume de droga muito grande, como a gente acompanha nas imagens, Major. Inclusive, essa droga poderia ser distribuída não só naquele bairro ali, mas também em áreas próximas.
11: Com certeza, é uma grande quantidade de droga que foi apreendida. Isso possibilita que várias famílias deixem de ser atingidas por esse mal. Né? Então, imagine 10 mil pedras, digo, 10 mil reais em drogas sendo retirado de circulação, evita que viciem os jovens da cidade e cause transtornos às famílias de Vitória.
4: É isso aí. Além disso, tivemos também outra ação no bairro do Luiz Gonzaga com apreensão também de drogas.
11: Isso, uma terceira ação do 21º Batalhão foi uma apreensão de 59 pedras de crack e a prisão de um elemento. O policiamento na cidade ele está reforçado, o combate ao tráfico está muito forte e a gente conta com a participação da sociedade que tem nos ajudado com informações. É muito importante ressaltar isso.
4: Bom, minha gente, conversamos com o Major Elton Máximo, que é subcomandante aqui do 21º Batalhão, respondendo agora pelo comando, porque o comando agora está num período de férias. Mas a gente vai atualizando vocês tudo o que acontecer em Vitória e toda a área do 21º Batalhão. Foram três apreensões importantes ontem, em Escada, no bairro do Cancão, e aqui em Vitória, bairro do Maués, e também loteamento Luiz Gonzaga, as duas áreas, área urbana do município. Os casos foram encaminhados para a Delegacia de Polícia do município e as investigações ficam a cargo agora da Polícia Civil de Pernambuco. É isso aí, vocês acompanharam a entrevista completa com o Major Elton Máximo, um subcomandante do 21º Batalhão, que está respondendo pelo comando, porque o Coronel Flávio está de férias. 7h48, vamos agora para o balanço do SAMU do fim de semana. Keila Paulino.
12: Tivemos um total de 1.600 ligações, uma agressão física na PE-60 no Cabo de Santo Agostinho, vítima desconhecida, idade e sexo não informados, acionado SAMU Cabo, finalizado no Hospital da Restauração. Uma agressão física também foi registrada lá em Paissandu, Recife, vítima desconhecida, idade não informada, do sexo masculino, acionado SAMU Recife, finalizado no Hospital da Restauração. Uma agressão por arma de fogo foi registrado no centro de Gamileira. Vítima do sexo feminino, acionado SAMU Gamileira, finalizado no Hospital Regional de Palmares. Uma agressão por arma de fogo no centro de Tamandaré. Vítima desconhecida, idade e sexo não informados, acionado SAMU Tamandaré, óbito antes do atendimento. Também tivemos uma agressão física em Zumbi do Pacheco, Jaboatão dos Guararapes. Vítima de 43 anos, do sexo feminino, acionado SAMU Jaboatão, finalizado no Hospital da Restauração. Uma agressão por arma de fogo no centro de Tamandaré. Vítima desconhecida, idade não informada, do sexo masculino, acionado SAMU Tamandaré, óbito antes do atendimento. Um capotamento em Água Fria, Recife. Vítima de 47 anos, de sexo masculino, acionado SAMU Recife, finalizado no Hospital da Restauração. Também tivemos uma agressão física em Afogados, Recife. Vítima de 60 anos, de sexo masculino, acionado SAMU Recife, finalizado na UPA Ibiribeira. Também tivemos um afogamento em Santo Aleixo, Jaboatão dos Guararapes. Vítima de 38 anos, de sexo masculino, acionado SAMU Jaboatão, óbito antes do atendimento. Também tivemos uma agressão física no centro de Surubim. vítima de 32 anos de sexo masculino, acionado SAMU Surubim, óbito antes do atendimento. Uma agressão física foi registrada em Santo Amaro, Recife. Vítima de 14 anos de sexo masculino, acionado SAMU Recife, finalizado no Hospital da Restauração. Uma agressão por arma branca em Casa Amarela, Recife. Vítima de 25 anos, de sexo feminino, acionado SAMU Recife, finalizado no Hospital da Restauração. Uma agressão física no centro de Surubim. Vítima de 32 anos, de sexo masculino, acionado SAMU Surubim, óbito antes do atendimento. Esse foi o relatório do SAMU do final de semana. 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
4: Obrigado, Keila Paulino, pelas informações do balanço do serviço de atendimento móvel de urgência. 7 horas e 51 minutos, 3526-4083. Denuncie aquilo que está acontecendo de errado na sua rua, no seu bairro ou na sua cidade. 3526-4083, eu quero sua participação. Chegou água onde você mora? Mande mensagem pra cá. Não chegou água? Mande também a sua mensagem. 3526-4083, tem denúncia no ar, bom dia.
13: Bom dia, chegou água aqui não, loteamento Zé de Lemos não.
4: Ó, não chegou água no loteamento Zé de Lemos. Pra variar, desde sexta-feira que os moradores estão mandando WhatsApp aqui pra rádio. Atenção Compesa, libera água pro loteamento Zé de Lemos. Tem mais denúncia no ar, bom dia.
14: Bom dia a todos que fazem a rádio Atual FM. Nogueira Júnior, o nosso amigo Mauri, que está de férias. É, vejam bem, gente, o problema é o seguinte, é justamente a Compesa. A Compesa, que loteamento Prevê Vitória e Rolo de Prata e adjacências, nós não recebemos água. Está quase com 2 meses. Falta poucos dias para completar os 2 meses. Gente, estamos abandonados por esse órgão que presta um péssimo serviço à Vitória de Santo Antão. Agora veja, nós estamos com os nossos mananciais cheios, todos eles, entendeu? E sem água no município. É casa de polícia. Um abraço a todos, fiquem na paz.
4: Forte abraço, fique na paz também. Olha, Mauri Júnior não tá de férias. Mauri tá voltando amanhã, viu, minha gente? Se Deus assim o permitir. Mauri tá voltando amanhã, precisou ficar ausente para compromissos profissionais, mas amanhã Mauri Júnior está aqui comandando o programa Cidade em Ação e a gente também na programação da Atual trazendo as reportagens policiais. Mauri não está de férias, só informando para vocês, mas amanhã ele está de volta, se Deus quiser. É bronca, viu? Continua sem água, infelizmente, o bairro da Bela Vista. 3526-4083, denuncie, aproveite o espaço. Aqui o povo tem vez, aqui o povo tem voz. Pense numa situação, viu? É a falta d'água em Vitória de Santo Antão. Loteamento Zé de Lemos, Bela Vista. Eu quero saber se tem mais bairro aqui em Vitória com falta d'água, pra gente cobrar da Compesa. Tem mais denúncia ou tem um agradecimento agora? Denúncia? Pronto. Tem denúncia no ar. Bom dia.
15: Bom dia pra todos. Aqui na Manuel Borba, estão brincando de esconde-esconde com a água. A água chega, passa 20 minutos, meia hora, acaba. 20 minutos, meia hora, acaba. Eu tô sem água. Peguei menos de 2 palmos de água. Essa semana, quando a água chegou de madrugada. A água só chega no começo da rua. No começo da rua chega bem, mas do começo da rua em diante já não chega mais água. Então tá todo mundo comprando água, quem tem dinheiro, né? E quem não tem fica nessa humilhação, porque isso é uma palhaçada. A gente paga a conta chega, sempre no dia certo. Mas água que é bom, nada. Eu queria saber se no bairro que esse pessoal da Compesa aí mora, se tem essa falta de água.
4: É, inclusive, rapaz, Rua Manuel Borba, meu amigo Juan, Tava falando ontem pra mim, um irmão, né, que o Encontro de Jovens com Cristo me deu, tava falando ontem: Nogueira, Manoel Borba tá sem água, de segunda-feira eu vou cobrar na rádio, novamente. E tá aí o ódio da moradora, falando da falta d'água na Manoel Borba. Rapaz, é uma palhaçada o que a Compesa tá fazendo com o consumidor. Camarada paga a bexiga da conta e não tem água na torneira, rapaz. Isso é uma vergonha, isso é um absurdo. É uma falta de respeito com o pernambucano. Se o cara não pagasse a conta, beleza, mas o camarada paga a conta e não tem água? Que matemática do cão é essa? Que o camarada paga mais de 100 conto de água pra não ter água na torneira? Tem que ser investigado isso aí, rapaz. É um absurdo isso. Ninguém aguenta mais a falta d'água aqui em Vitória. Porque se você paga mais de 100 reais de água e não tem água na torneira, o que que Satanás você está pagando? Infelizmente, me perdoa até a palavra, mas eu tô pagando o quê? Eu tô pagando o vento que sai da tubulação? Só sendo, rapaz. É um absurdo o que a Compesa faz com o consumidor. 3526-4083, denuncie. Mande sua mensagem de voz para o nosso WhatsApp. Bom dia.
16: Bom dia, Nogueira. É, a Manoel Borba, a mulher acabou de falar, a Brasiliana de Queiroz nem chega água mais. Ninguém tem mais dinheiro para comprar. E aí, o que é que a gente vai fazer? Isso é uma vergonha mesmo, isso. É uma falta de respeito com as pessoas. Minha Nossa Senhora, só Deus na causa.
4: A Compesa tem que explicar para a população pernambucana, em especial para os moradores de Vitória, por que você paga mais de 100 reais de água se não tem água na torneira? É ilógico isso. O morador de Vitória não está pagando pelo vento que sai da tubulação. Ele não está pagando pela água, não. Eu quero que alguém explique isso, o engenheiro, o químico, o escambau, explique para a população isso. Porque como é que eu pago mais de 100 reais de água se não tem água na minha torneira já faz 2 meses praticamente? Aí quando chega a água, eu acho que aumentam lá eu esqueci o nomezinho do contador. É, aí dá não sei quanto, só pode, pela potência da água, né? Tem mais denúncia no ar, bom dia.
17: É, Nogueira, bom dia. É, tanta gente aí chorando por água, e a rua cubra abandonadores do Leão, aqui no Maués, é chegar, derrama, água e esgoto. Já ligamos pra lá, diversos vizinhos aqui ligou pra lá, mas não dão jeito. E chega, faz pena uma coisa dessa. Gente precisando de água, e aqui derramando direto. A Compesa tem que vir ver isso aqui.
4: Veja só. Enquanto uns choram, outros reclamam. É, rapaz. Tá vendo aí como é a situação? Na Compesa, eles têm essa informação desse vazamento. E por que não foram lá ainda resolver? Enquanto os bairros de Vitória estão sem água, a rua do Clube Abanadores do Leão tá lá. O despejo, o desperdício de água. Que gestão da gota serena é essa, rapaz? Que não tá atento para os problemas aqui de Vitória de Santo Antão. Enquanto o Privé Bela Vista está sem água quase 2 meses, enquanto a Manoel Borba está sem água, tem bairro de Vitória que está com vazamento, é água fole, é água de bolo. Infelizmente, a gente se depara com esse tipo de situação. 3526-4083, mande sua denúncia, porque se você ficar calado é pior. Eles estão ouvindo a rádio. Eles estão acompanhando tudo. Porque no dia que a gente anunciou o esgoto aqui, que cobrou, no instante foram lá resolver. E se eles escutam os apelos de vocês e a cobrança que a gente faz, eles têm que resolver também. Porque é obrigação, é o dever da Compesa e nosso direito cobrar. Tem mais denúncia no ar? Bom dia.
18: Bom dia, Maurinho. Olá, Mari, por gentileza. Peça esse ao gerente da Compesa, essa criatura, pelo amor de Deus, libere água. Chega fraca, não enche nada e vai-se embora logo. Não tem que aguentar isso, não. Pelo amor de Deus, por gentileza, faça um apelo a essa criatura, esse gerente da Compesa, que tem a dó do pessoal, esses políticos daqui de Vitória. Virgem Maria, não aguenta mais, não. Como é que... Esqueci de dizer o local. É aqui no Cajá. Não sei se em outros lugares está assim também. É depois do sinal aqui do Cajá, perto da lotérica. Manoel Borba, Matadouro, chega, vai-se embora. A gente pensa que vai encher o tanque. Quando menos espera, a água já está indo embora. Nem meia o tanque. Só Jesus, viu? Obrigado.
4: É, rapaz, só Jesus, viu? Que situação, meu pai eterno. É muito bairro de Vitória com falta d'água. Como é que esse povo está fazendo as suas atividades do dia a dia? Quem tem dinheiro para comprar um carro d'água, né? Ainda se sobressai. Mas e quem não tem, meu pai? Quem depende de Bolsa Família? Quem depende de auxílio do governo? Como é que faz para sobreviver? Como é que faz para poder fazer os serviços de casa? É inacreditável. Olha só, tem agora um agradecimento? Vamos acompanhar.
19: Bom dia, Nogueira Júnior. Bom dia aí a todos da Rádio Atual. Dessa vez eu vim fazer diferente, em vez de fazer um apelo, vim fazer alguns agradecimentos, né? Primeiramente agradecer a Papai do Céu, a Jesus Cristo. E também o apelo de vocês, que vocês realizaram diversos apelos aí na rádio. Sexta-feira passada eu fui lá na prefeitura, mais uma vez, acionar o Departamento de Iluminação Pública, Cajueira aqui. E no mesmo dia vieram aqui. No mesmo dia vieram, Cajueiro, Rua 1. Fizeram a reposição das lâmpadas, colocaram duas lâmpadas novas de LED. Também o apelo que eu fiz, também na Rádio Atual, sobre a Compesa, né? Para mandar água para a Rua 1 no Caju. Também chegou a água sábado passado. A reposição de lâmpadas foi na sexta-feira pela manhã e a água chegou aqui sábado. Ok? Como eu falei, né, agradecer primeiramente a Jesus Cristo, que é o dono do mundo, a vocês, pelo esforço de vocês em fazer esses apelos, a dedicação. E ao pessoal também, né, o pessoal do Departamento de Iluminação, Prefeitura e a Compesa.
4: Valeu, meu irmão. Tenho que agradecer, não. Estamos aqui para isso, para a gente cobrar juntos. E eu espero que, assim como você, né, que teve aí sua água restabelecida, que teve a reposição da sua lâmpada, né, da lâmpada da sua rua, melhor dizendo, porque você paga a taxa de iluminação pública, é um direito seu, né, ter iluminação de qualidade na sua rua. Assim como você, outros bairros também possam mandar aqui, outros moradores possam mandar agradecimentos. O intuito é esse. É fazer um trabalho sério, compromissado, dando vez e voz à população de Vitória de Santo Antão. 8:05. Vamos agora para a última hora do programa.

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5: No relógio da Atual, 8 horas e 10 minutos.
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5: Vamos agora falar do Instituto Agronômico de Pernambuco, que recebe Castramóvel.
7: O Castramóvel, furgão da Secretaria de Meio Ambiente, Sustentabilidade e Fernando de Noronha, usado para programa de castrações gratuitas de cães e gatos, estará no IPA, o Instituto Agronômico de Pernambuco, de 24 a 29 de agosto e de 1 a 5 de setembro. A unidade móvel é equipada com clínica veterinária itinerante para realizar a castração gratuita. O IPA fica na Avenida General San Martín, número 1371, bairro de San Martín, no Recife. Para saber mais detalhes, acesse o perfil da secretaria no Instagram, @meioambiente. Da agência Rádio Sei de Notícias, Elida Freitas.
5: Obrigado, Elida Freitas, pelas informações. Vamos falar de coisa boa, Keila Paulino?
8: Vamos sim, Nogueira. 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
5: Obrigado, Keila Paulino, pelo recado.
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5: Encontro geracional promove troca entre idosos e estudantes. Joyce Santos.
9: Com o objetivo de promover a integração entre idosos acolhidos e estudantes, incentivando a troca de experiências entre gerações por meio de atividades como dança, pintura, teatro, contação de histórias, culinária e artesanato, o Ministério Público de Pernambuco promoveu recentemente a 5ª edição do Encontro Geracional de Palmares, localizado na Zona da Mata Sul do Estado. A iniciativa contou com parceria da Secretaria Municipal de Educação, da Secretaria de Desenvolvimento Social e Cidadania e do Abrigo de Idosos São Francisco de Assis. O evento buscou celebrar a importância da convivência intergeracional e da valorização cultural em todas as fases da vida, conforme explica a promotora de justiça Carolina Moura.
10: Uma ideia que surgiu, né, quando eu estava trabalhando aqui na cidade, e de fato, né, aquela ideia que eu tinha pensado na empresa de adolescentes, trazendo energia com os idosos que têm muitas histórias para contar, têm muita memória, isso se concretizou e a gente já está no 5º ano, então assim... É só satisfação de saber que o Ministério Público continua atuando como indutor de políticas públicas.
9: O projeto foi dividido em duas etapas. Na primeira, as atividades estavam concentradas nas oficinas semanais que uniam crianças e idosos na criação de trabalhos culturais. Já na segunda, o grupo apresentou os resultados no evento aberto ao público. Agência Rádio Web, produção e reportagem, Joyce Santos.
5: Obrigado, Joyce Santos, pelas informações. Bora falar de coisa boa agora. 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

0: 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E a gente continua aqui o programa Cidade em Ação para falar de inteligência artificial, que também pode reduzir preconceitos.
1: Um relatório sobre o uso de inteligência artificial nas favelas alerta que os sistemas digitais podem reproduzir desigualdades que já existem na sociedade. O estudo aponta riscos como racismo algorítmico, vigilância, coleta de dados sem transparência e exclusão das populações sobre o uso de tecnologia. A coordenadora do projeto Favel IA, Andréa Medrado, professora da Universidade Federal Fluminense, explica que por muito tempo existiu a ideia de que os algoritmos apenas refletiam o comportamento dos usuários.
2: Por um tempo, houve uma percepção de que as tecnologias eram neutras. De, por exemplo, se você fazia uma busca no Google e ele te mostrava um resultado racista, isso era porque as pessoas eram racistas, os usuários, a sociedade é racista. E, portanto, a tecnologia apenas reproduz de uma forma neutra esse racismo da sociedade. Mas diversos autores da corrente de estudos críticos de raça, né, já começaram a desmistificar isso há muito tempo.
1: Em pesquisas por cabelo, considerado profissional, os resultados costumam valorizar cabelos lisos, presos ou escovados, associados a mulheres brancas. Já as buscas por cabelo não profissional aparecem ligadas a cabelos afro e pessoas negras.
2: Esse é um grande exemplo de racismo algorítmico. E quando isso é denunciado, as big techs mudam os resultados. Ou seja, na verdade, esses resultados, né, não são neutros. Eles estão ali cumprindo uma função que é servir uma ideologia predominantemente branca, racista, do ecossistema das big techs no mundo. E é uma questão que a gente verifica no mundo inteiro.
1: Quando uma tecnologia aprende com dados marcados por desigualdade, ela tende a repetir essas desigualdades em uma escala ainda maior. Agência Rádio Web, produção e reportagem, Iveson Gomes.
0: Obrigado, Iveson Gomes, pelas informações. Vamos voltar aqui da vez de voz à população de Vitória de Santo Antão. 35264083. Denuncie aquilo que está acontecendo de errado na sua rua, no seu bairro ou na sua cidade. Tem denúncia no ar. Bom dia.
3: Bom dia, meu querido e amigo Nogueira Júnior. Tamo junto e misturado. O meu amigo, faz esse apelo aí sobre a água aqui no Bela Vista 2. 2 meses sem água. Aqui tá um caos, hein? Tá um caos, sem água, tudo seco. 2 meses já, 2 meses aqui. E ninguém viu um pingo de água na torneira. A conta chega. Um abraço pra tu, Nogueira.
0: Um abraço, meu amigo. Obrigado pela sua participação. Que situação, viu? Bela Vista 2, 12 meses já sem água. É um absurdo. A conta, meu amigo aí já pagou. Mas cadê a água chegar? Que é bom. Nada. Tem mais denúncia aqui. Bom dia, Nogueira Júnior. Tem 2 postes com as lâmpadas apagadas aqui na Rua Nova, no bairro do Maués, em frente à casa 102 e em frente à casa 1968. Atenção, Departamento de Iluminação Pública da Prefeitura. 2 postes com as lâmpadas apagadas no bairro do Maués, mais precisamente na Rua 9. Vou repetir, em frente à casa 102 e em frente à casa 1968. Dois postes com as lâmpadas apagadas, está uma escuridão e os moradores estão fazendo esse apelo. Vou só repetir pela última vez. Rua Nova, bairro do Maués, em frente à casa 102 e em frente à casa 1968. Tá feito aqui o apelo, tem mais denúncia no ar. Bom dia.
4: Bom dia, Nogueira. Faz um apelo aí, Nogueira, que faz um mês que chegou água aqui na Quinta Travessa do bairro de Águas Brancas. Um mês. A gente tem criança. Eu mesmo tenho criança. Tô com a banheira cheia de roupa do meu bebê para lavar. Não tem água. A vizinha tem idoso. Cheio de lençol, de xixi do idoso. Não chegou água. Os povos tudo precisando do líquido precioso e não tem água. Faz um apelo aí para esse monobista soltar água. O monobista solta água, que a gente tá precisando do líquido precioso e a gente paga a conta. Já que a gente paga a conta, a gente precisa de água. Fala um apelo aí, Nogueira, pelo amor de Deus.
0: Tá feito o apelo, atenção Compesa. Bairro de Água Branca, segunda travessa. Os moradores não estão aguentando mais. Escutou o que foi que a mulher disse aí? Tá com a bacia cheia de roupa do bebê para poder lavar. Vai lavar como? Se não tem água. Vamos deixar de ser incompetente e trabalhar. O salário de vocês já estão pagos. Já vai receber do mês que vem. E cadê água pro povo? Olha, isso só vai melhorar quando fechar ali Henrique de Holanda, tocar fogo em pneu, igual Recife. Quando fizer isso umas duas vezes, no instante, a água chega na torneira pro povo. Em Recife é assim, Viquela. Se não chegar a água, é protesto. É o dia todo no meio da rua protestando. Até chegar a água. Aí chama a imprensa vai lá. Tome pressão. No mesmo dia chega a água. Agora a população aqui em Vitória não tem essa cultura de fazer protesto, né? Mas na capital pernambucana é assim. Faltou água em Nova Descoberta, fecha a rua, fecha tudo. Na frente tá com peça. Pronto. Chama a imprensa. Quando é de noite, protesto é de tarde. Quando tá ao vivo lá, o pessoal das TVs, né, do Recife, fazendo a cobertura, de repente chega a informação. Chegou a água, aí para o protesto, apaga o fogo, apaga, limpa a via. Infelizmente, viu? É porque não tá na cultura do vitoriense. Mas às vezes, quando é pelo amor, tem que ser pela dor, viu, Keila? Tem mais denúncia no ar, bom dia.
5: Bom dia, Nogueira. Ô, Nogueira, eu quero fazer uma denúncia sobre um poste que tem aqui na rua da Assembleia do Luiz Gonzaga, que faz mais de 3 meses que tá com a luz apagada. Já denunciei, não vem ninguém. E a gente tá pagando iluminação pública sem ter luz na rua. É uma escuridão tremenda. O pessoal vem da igreja, passa tudo com medo, porque é uma rua cheia de mato, esquisito, e tudo no escuro. A continha chega cobrando a iluminação pública que a gente paga. Aí eu queria que você fizesse um apelo aí para ver se vem alguém colocar essa lâmpada. É aqui na Rua da Assembleia, do Luiz Gonzaga, próximo à Bambam Água. Por favor.
0: É, rapaz, loteamento Luiz Gonzaga, próxima Assembleia. Os assembleanos já passam lá, já orando, com medo de acontecer alguma coisa, que normalmente você vai para a igreja para orar, né? O assembleano já vai orando no caminho, para não acontecer uma desgraça com ele. Porque tá escuro, eu sempre falo aqui, insegurança é causada também por falta de iluminação pública. Ninguém quer viver no escuro. Escuro é trevas, é mal, faz medo, é terror. a claridade é a luz. Foi o que eu falei quando a gente fez o apelo lá do Cajueiro. Atenção, Departamento de Iluminação Pública. Os moradores estão com medo. E a parcela de culpa é de vocês. Agora, sabe o que é bom, Keila? Quando acontecer, Deus me perdoe, um assalto, o camarada botar a culpa no Departamento de Iluminação Pública e não na polícia. Que se teve assalto é porque tá escuro. Contribuiu. Quando começar responsabilizações, aí as coisas começam a funcionar. Porque ninguém tem sossego aqui em Vitória. Quando não é falta d'água, é bairro no escuro. Que situação! O assembleando já vai rezando, já vai cantando o hino da harpa quando vai pra, passando ali em Luiz Gonzaga. Com medo de acontecer alguma coisa com ele antes de ele chegar na igreja. E pra voltar pra casa é a mesma coisa. Já volta do culto com a Bíblia na mão orando. Porque tá escuro, tá com medo. E a gente tá falando sério, a gente não tá brincando, a gente tá falando sério. As mulheres com medo de ser violentada, de aparecer um tarado safado e agarrar a mulher, porque tá escuro. Como é que vai identificar esse vagabundo? Então é preciso que o Departamento de Iluminação Pública vá lá e faça a reposição das lâmpadas. Loteamento Luiz Gonzaga. Eu espero que o próximo áudio que a senhora mande pra cá seja agradecendo quando o Maurício estiver aqui, pra dizer que foram lá trocar as lâmpadas. Que é imoral um negócio desse, rapaz. Você paga a taxa de iluminação pública e mora na rua que é escura. É um absurdo. Tem mais denúncia daqui a pouquinho. 3526-4083. Denuncie, mande sua mensagem de voz. Que aqui você sabe, aqui o povo tem vez, aqui o povo tem voz. 8 horas e 27 minutos.
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0: No relógio da Atual, 8 horas e 30 minutos.
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0: E a gente continua aqui o programa Cidade em Ação para falar agora que a Secretaria da Fazenda de Pernambuco passa a disponibilizar PIX para pagamento de impostos.
9: Os contribuintes agora contam com o PIX como uma das opções para o pagamento de documentos de arrecadação da Secretaria da Fazenda de Pernambuco. Nesta primeira etapa, a modalidade estará disponível nos bancos credenciados para o DAE, documento de arrecadação estadual, exceto nos pagamentos referentes ao IPVA Imposto sobre a Propriedade de Veículos Automotores e para a Guia Nacional de Recolhimento de Tributos Estaduais. Os documentos continuarão sendo emitidos com o código de barras e passarão a apresentar também o QR Code para pagamento por PIX. No momento do pagamento, o contribuinte poderá usar a modalidade que preferir. Da agência Rádio Sei de Notícias, Hélida Freitas.
0: Obrigado, Hélida Freitas, pelas informações. Vamos falar de coisa boa agora. 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
0: É isso aí, aqui a notícia não para. A educação ajuda a transformar a cultura local em fonte de renda. Valquíria Rios.
10: É nos diferentes territórios do país que a educação encontra caminhos para responder a desafios sociais e transformar realidades. Na capital cearense, um projeto liderado pela pedagoga Selene Penaforte promove geração de renda e preserva identidades culturais locais.
11: É um programa da Escola de Gastronomia Social aqui do Ceará, de Fortaleza. A gente tem como resultado o desenvolvimento de produtos ligados à cadeia produtiva do alimento, como a criação de um sorvete de um quilombo a partir do uso da farinha de mandioca. Nós tivemos a criação de um espumante de caju com a valorização dos agricultores.
10: Foi com esse projeto que Selene venceu o Prêmio LED 2026 na categoria Empreendedores ou Organizações. E para quem pretende disputar a edição de 2027, que vai distribuir R$1.200.000, a campeã deixa uma dica.
11: Faça um mergulho nas ações premiadas. É um prêmio de educação, mas que, surpreendentemente, busca outras linguagens não formais, como no nosso caso, né? A visibilidade que a gente ganha é impressionante, é instantânea. A gente chega em lugares que talvez nunca chegasse.
10: Mariana Vasconcelos, líder das premiações LED Globo, destaca que além de R$200 mil destinados a cada um dos 6 vencedores, os 15 finalistas passam a integrar o grupo de embaixadores LED.
12: Esses 15 passam por uma jornada de mentoria, desenvolvimento e potencialização, se apresentam no Festival LED Globo e passam a integrar uma comunidade que hoje já tem 100 representantes de iniciativas inovadoras em todo o Brasil. Pensando que a Globo é uma empresa de mídia, o que de melhor a gente pode fazer pela educação é contar essas histórias, que são soluções inovadoras e que podem inspirar transformações em outros territórios.
10: O Prêmio LED reconhece e impulsiona iniciativas inovadoras ligadas à educação. Podem concorrer educadores, estudantes e empreendedores ou organizações. As inscrições ficam abertas até o dia 2 de setembro no site www.movimentoled.com.br. Agência Rádio Web, produção e reportagem, Valquíria Rios.
0: Obrigado, Valquíria Rios, pelas informações. Vamos falar de coisa boa, Keila Paulino?
13: Vamos sim, Nogueira. 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
0: Obrigado, Keila Paulino, pelo recado.
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0: Produções audiovisuais de adolescentes podem ser premiadas. Carolina Cassola.
15: Muitos adolescentes já têm uma grande intimidade com a produção audiovisual na internet e com as ferramentas que ela oferece, seja uma edição no CapCut, fancams, corte de vídeos, criação de memes, sketches e organização de referências visuais. Imagine que essas ideias e produções que eles já desenvolvem no dia a dia agora podem ser reconhecidas no Prêmio Criativos 2026, A Internet é Nossa, promovido pelo Instituto Alana. Uma premiação que vai reconhecer 6 projetos desenvolvidos por adolescentes para melhorar o ambiente digital, propondo caminhos para uma internet mais divertida, segura e inclusiva. A categoria audiovisual é uma novidade nesta edição, como explica a Gabriela Barbosa, especialista em planejamento estratégico de comunicação do Alana.
16: A categoria dá esse espaço para que a linguagem que ele já domina vire esse instrumento de reflexão, de proposta, de inovação. Então, assim, dentro da premiação, 3 dos 6 prêmios vão para essa categoria. Então, ela vai ser bem interessante para a gente ver também o que esses adolescentes estão criando pela internet.
15: O prêmio não exige uma produção profissional ou finalizada. Pode ser um roteiro de vídeo, um vlog, um podcast, uma animação, um curta, enfim, algo do cotidiano que pode virar um projeto inscrito. E fica um recado para os educadores. Até mesmo alguma discussão em sala de aula sobre o ambiente digital ou prática pedagógica já em curso pode concorrer ao prêmio.
16: Se uma turma que já discute cyberbullying ou desinformação em rodas de conversa, eles podem transformar esse debate num podcast, por exemplo, ou até numa série de vídeos curtos com alguns depoimentos. Se os estudantes eles gravam conteúdo para o TikTok ou para o Instagram da escola, divulgando algum evento ou alguma iniciativa, isso já é uma linguagem audiovisual em prática. Então é só, às vezes, direcionar essa prática para um problema do ambiente digital e transformar isso em um projeto.
15: Os projetos vencedores recebem R$12 mil, mentoria especializada e uma viagem de imersão a Recife para o grupo conhecer iniciativas de tecnologia e audiovisual. As inscrições estão abertas até o dia 2 de setembro pelo site prêmio.criativosdaescola.com.br. Agência Rádio Web, produção e reportagem, Carolina Cassola.
0: Obrigado, Carolina Cassola, pelas informações. Atual FM. 8:38.
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2: No relógio da Atual, 8 horas e 41 minutos.
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2: Pessoas com mais de 60 anos lideram 4 milhões de negócios. Virgínia Alves.
4: Mais de 4 milhões e meio de negócios no Brasil já tem à frente pessoas com mais de 60 anos. E boa parte desses empreendedores não chegou ao mercado apenas pela necessidade de complementar a renda. Entre aqueles com 65 a 74 anos, quase 63% começaram a empreender depois de identificar uma oportunidade de negócio. Os dados são do Global Entrepreneurship Monitor, pesquisa realizada no Brasil pelo Sebrae em parceria com a NGP, e ajudam a dimensionar o avanço da chamada economia prateada. A cantora e empresária Roberta Miranda, que participou do Sebrae Futuridade 60 a mais no Maranhão, destacou o protagonismo econômico dessa geração.
5: A mulher 60 a mais não está ali na ativa, trazendo o que você puder imaginar financeiramente, empreendendo. O Brasil demorou muito para a Era Prata. A Era Prata somos nós, mulheres independentes, pessoas que lutamos muito, que gastamos muito, que temos vaidade. Isso não mais nos afeta.
4: No Maranhão, um em cada 10 pequenos negócios é liderado por uma pessoa com 60 anos ou mais. Além da capacidade de consumo, esse público leva para o empreendedorismo conhecimento acumulados ao longo da carreira, experiência no relacionamento com clientes e redes construídas durante décadas. Para Roberta Miranda, a maturidade também trouxe características que passaram a fazer diferença em sua própria trajetória profissional.
5: A maturidade, ela pode contribuir em diversas maneiras. Para mim, por exemplo, ela me trouxe experiência, garra, fez com que eu trabalhasse mais diferenciadamente. A maturidade me trouxe coisas que chama-se, que nós não temos quando jovem, paciência para você continuar. Então, a maturidade é maravilhoso.
4: Apesar da experiência, acompanhar as mudanças tecnológicas ainda aparece entre os desafios de quem empreende depois dos 60 anos. Redes sociais, produção de vídeos e outras ferramentas digitais exigem novos conhecimentos. O tema esteve entre os debates do Sebrae Futuridade 60+, realizado durante a Feira do Empreendedor do Maranhão. A iniciativa percorre as 5 regiões brasileiras para discutir os desafios e ampliar as oportunidades para quem empreende nessa fase da vida. Agência Rádio Web, produção e reportagem, Virgínia Alves.
2: Obrigado, Virgínia Alves, pelas informações. Vamos falar de coisa boa, Keila Paulino?
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2: Obrigado, Keila Paulino, pelo recado.
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2: Edital da Secretaria de Cultura de Pernambuco seleciona ações culturais para 50 escolas estaduais.
8: A Secretaria de Cultura de Pernambuco publicou o edital para selecionar 84 propostas culturais destinadas a 50 escolas da rede estadual. A iniciativa prevê investimento de R$ 968.400 e contempla ações de formação em 4 áreas, como cultura afro-brasileira e indígena, tradições populares, literatura e audiovisual. As inscrições são gratuitas e acontecem de 28 de agosto a 6 de setembro pela plataforma Mapa Cultural de Pernambuco. As atividades serão realizadas entre novembro deste ano e junho de 2027. Da agência Rádio Sei de Notícias, Hélida Freitas.
2: Obrigado, Hélida Freitas, pelas informações. Vamos agora falar de coisa boa. 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
2: Dino anula a indicação de emendas por dirigentes partidários sem mandato. Priscila Manzenotti.
10: O ministro Flávio Dino, do Supremo Tribunal Federal, anulou as emendas indicadas por dirigentes partidários e as indicadas por ex-parlamentares. Decisão que vale para os presidentes de partidos que não sejam parlamentares e também para quem exerce mandato, mas atualmente não está em cargo eletivo. O entendimento do ministro é o de que essas indicações não podem ser usadas como fundamento para a execução de despesas públicas. Ainda em julho, o ministro já tinha notificado os 21 partidos para que dessem explicações sobre a gestão das emendas. Na época, classificou a prática como terceirização de emendas. Isso porque eram presidentes de partidos, de fora da Câmara ou do Senado, que poderiam estar indicando a utilização dos recursos. Em resposta, os dirigentes disseram ou que não havia essa indicação, ou que tratava-se apenas de uma recomendação. Agora, o ministro Dino entendeu que essas pessoas sem mandato não têm essa competência para indicar, distribuir ou alocar emendas. E mais, que as indicações feitas não devem ser consideradas no processo orçamentário, inclusive com a invalidação dos documentos, dos ofícios, das planilhas e das tabelas apresentados por eles, e que em caso de descumprimento vai ter responsabilidade disciplinar. As áreas técnicas da Câmara e do Senado ainda serão notificadas dessa decisão. Da Rádio Nacional em Brasília, Priscila Mazenotti.
2: Obrigado, Priscila Mazenotti, pelas informações. 8 horas e 49 minutos.
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2: No relógio da Atual, 8 horas e 52 minutos.
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2: Pernambuco registra quase 10 mil atendimentos por picadas de escorpião. Mais de 400 notificações foram registradas em Caruaru. Giovana Bernardino.
14: Pernambuco contabilizou quase 10 mil atendimentos a vítimas de picadas de escorpião entre janeiro e julho deste ano, segundo dados da Secretaria Estadual de Saúde. No ano passado, 19.591 pessoas receberam atendimento médico após acidentes com escorpiões. Os números mostram a frequência desse tipo de ocorrência no estado e reforçam a atenção necessária, principalmente entre os grupos considerados mais suscetíveis a quadros graves. Em Caruaru, foram 429 notificações de escorpiões este ano. A gerente de Vigilância em Saúde, Maria Cecília, dá algumas dicas importantes para evitar a presença do animal.
15: É importante reforçar que alguns cuidados simples, dentro e fora de casa, ajudam bastante na prevenção. A principal orientação é manter os ambientes limpos, evitando o acúmulo de lixo, entulhos, folhas secas, madeiras e materiais de construção, porque esses locais podem servir de abrigo para os escorpiões. Dentro das residências, é muito importante manter os ralos tampados ou protegidos com telas e vedar frestas em paredes, portas, janelas e tubulações. Também é fundamental evitar a presença de baratas, já que elas servem de alimento para os escorpiões. Outro cuidado importante é sempre verificar roupa, toalhas, roupas de cama e principalmente sacudir os calçados antes de usá-los. E caso aconteça uma picada, a orientação é procurar uma unidade de pronto atendimento.
14: A picada de escorpião costuma provocar dor intensa, mas também pode desencadear outros sintomas em razão da reação do organismo ao veneno. Crianças e idosos exigem atenção especial por apresentarem maior risco de evolução para quadros mais graves. De Caruaru, Giovana Bernardino.
2: Obrigado, Giovana Bernardino, pelas informações.
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2: Intenção de investimentos empresários cai ao pior patamar. Valquíria Rios.
16: Dados divulgados pela Confederação Nacional da Indústria revelam que a intenção de investimento do empresário industrial caiu pelo terceiro mês seguido e atingiu em agosto o pior patamar do ano. Larissa Noco, especialista em políticas e indústria da CNI, destaca que a pesquisa confirmou a leitura anterior de continuidade do cenário crítico. De acordo com Larissa, o resultado se deve a três fatores.
17: Primeiro deles é o patamar elevado das taxas de juros, que tem como seus desdobramentos o patamar elevado do endividamento, tanto das famílias quanto das empresas. Em segundo lugar, o forte aumento de custos de produção da indústria, que a indústria vem sofrendo desde o início da guerra do Oriente Médio. Em terceiro lugar, a forte entrada de produtos importados no mercado doméstico.
16: O índice de evolução da produção industrial registrou avanço em julho, mas a especialista Larissa Noco ressalta que é preciso interpretar o resultado com cautela, pois ele não foi acompanhado pelos outros índices da pesquisa.
17: O emprego mostrou uma continuidade desse processo de retração. O nível de utilização da capacidade instalada permaneceu estável nessa passagem de junho para julho, mas ainda assim se mostrou um ponto percentual abaixo do mesmo patamar em que ele estava no mês de julho de 2025 e no mês de julho de 2024. O nível de estoques vinha mostrando queda nos últimos meses, desde o início de 2026, e agora, no mês de julho, mostrou um crescimento. Isso é uma sinalização de uma certa dificuldade de escoamento dos produtos para o mercado doméstico.
16: Os empresários industriais passaram a projetar queda das exportações e do número de empregados nos próximos meses. Agência Rádio Web. Produção e reportagem, Valquíria Rios.
2: Obrigado, Valquíria Rios, pelas informações. Vamos agora falar de estupro. Estupro pode ocorrer mesmo sem um contato físico. Beatriz Coan tem as informações.
18: Um crime sexual pode acontecer mesmo sem que agressor e vítima tenham qualquer contato físico. É o chamado estupro virtual. Prática que pode envolver perfis falsos nas redes sociais, manipulação emocional e chantagem para obrigar vítimas a produzir e enviar conteúdos íntimos pela internet. Recentemente, a situação foi analisada pela Justiça do Rio Grande do Sul em um caso envolvendo quatro adolescentes. O homem condenado usava perfis falsos em redes sociais para se apresentar às meninas como um suposto adolescente e estabelecer vínculos afetivos. A juíza de direito, Bruna Fachin Beust Minuzzi, da Vara Judicial da Comarca de Agudo, explica como esse tipo de abordagem acontecia.
19: Foi um caso que chamou bastante atenção aqui da comunidade, né? E nosso também, do Poder Judiciário aqui da Comarca de Agudo, justamente por se tratar de um estupro cometido de forma virtual, digamos assim, né? Através de perfis falsos em redes sociais. Então, um réu, né? Um homem de, na época dos fatos, ele tinha 59 anos, e ele se passava por adolescentes, né? Ele criava perfis falsos em redes sociais, se passando por um adolescente, e ele mantinha contato com meninas, né? Até 14 anos, estabelecia vínculo afetivo com essas meninas, e depois, mediante manipulação emocional e chantagem, ele induzia essas meninas a produzirem conteúdos com conotação sexual e enviar esses vídeos para ele.
18: A magistrada explica que, nesse tipo de situação, a abordagem pode começar pela construção de uma relação de confiança. O agressor se apresenta como alguém próximo da idade da vítima, conversa sobre assuntos do cotidiano e cria um vínculo afetivo antes de iniciar as ameaças.
19: Ele fazia manipulações emocionais, então ele estabelecia esse vínculo afetivo, né? Primeiro, ele era como se fosse um namoro virtual, né? Ele adquiria confiança, estabelecia esse vínculo, conhecia a rotina dessas meninas, conversava sobre outras coisas, se tornava muito próximo delas e depois disso ele começava a chantageá-las.
18: A partir daí, segundo a juíza, as ameaças podem ser usadas para pressionar as vítimas a produzir e enviar os conteúdos. No caso analisado pela Justiça Gaúcha, a magistrada destacou justamente essa dinâmica de manipulação emocional. Para ela, o fato de não existir contato físico entre agressor e vítima não significa ausência de violência.
19: Então foi um estupro cometido sem um contato físico com o acusado, mas que causou muitos problemas e muito abalo nessas meninas.
18: O caso reforça a importância de atenção às relações estabelecidas por adolescentes no ambiente virtual, especialmente quando há perfis falsos, pressão para o envio de imagens ou vídeos íntimos, ameaças ou chantagens. Agência Rádio Web. Produção e reportagem, Beatriz Coan.
2: Obrigado, Beatriz Coan, pelas informações. Agradecer a você pelo carinho, pela sua audiência, pela sua companhia. Mandar um abraço pro amigo Zé Delo, vereador de Pirituba, acompanhando aqui tudo ao vivo. Meu amigo Zé Delo, um abraço para você. E dizer que a gente volta meio-dia na tela da sua TV Vitória. Mauri Júnior amanhã tá de volta comandando o programa Cidade em Ação. Foi uma honra ter vocês por aqui e até a próxima oportunidade, se Deus quiser. Tchau, tchau.

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Muito bom dia para você. Hoje é segunda-feira, mais uma semana começando aqui pela Atual FM. Hoje é dia 24 de agosto de 2026. Quero mandar um bom dia aqui para Thiago, que está lá em Recife, na sintonia da Atual FM, a melhor escolha. Você também pode participar. O nosso WhatsApp é 3526-4083. E vamos começar com o Natanzinho Lima, Sonho de Amor. Bom dia!

0: Gente, hoje é segunda-feira, dia 24 de agosto de 2026. Eu sou a Suzy Luz e tô chegando com as previsões astrais para essa segunda, 24 de agosto. Vida longa para quem dá mais um giro em torno do Sol. Quem nasce no dia 24 de agosto é do signo de Virgem, com a personalidade do signo de Gêmeos. Pessoas de mente brilhante, poder de comunicação fortíssimo e um estilo de vida bem original. Tudo de bom para você que faz aniversário hoje, segunda-feira, 24 de agosto. Áries, Touro e Gêmeos. Oi, Áries, nascidos de 21 de março a 20 de abril. Você pode enfrentar hoje um desafio crucial que vai ter um impacto significativo em seu futuro pessoal. Esse é o momento de se preparar para assuntos importantes. A cor para hoje é o branco, números da sorte 20, 36 e 57. Touro, nascidos de 21 de abril a 20 de maio. Touro, hoje é um dia propício para investir em seus projetos pessoais, mesmo que isso signifique enfrentar desafios ao longo do caminho. A cor para você hoje é o lilás e os números da sorte 47, 16 e 28. Gêmeos, nascidos de 21 de maio a 20 de junho. Gêmeos, hoje você vai estar enfrentando uma fase de evolução. Abra sua mente para novas perspectivas e permita-se melhorar em cenários desconhecidos. A cor para você hoje é o vermelho, números da sorte 48, 16 e 50. Eu já volto e falo com Câncer, Leão e Virgem.
1: Ah, Atual FM, 100% a melhor escolha, 9 horas e 12 minutos. Quero mandar um abraço aqui para Alcimar, da Nordestino do Forró. Ele está aqui na sintonia da Atual FM e temos participação ao vivo através do nosso WhatsApp. Olá, bom dia, quem me ouve?
2: Bom dia, Keila, bom dia. Aqui é José Fumar Bezerra, toca para mim, por favor, a música de Mano Valter. Participação de Marília Mendonça. Só pra curtir. Bom dia, Keila. Fica na paz de Deus.

0: Daqui a pouquinho você volta.
1: Valeu, galera!
0: Daqui a pouquinho ele volta pra cantar mais pra essa galera apaixonada. Tem muito mais sucesso. Essa aí foi no nosso segundo DVD.
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Tô de volta com mais previsões astrais por aqui, Câncer, Leão e Virgem. Boa semana, Câncer, nascidos de 21 de junho a 21 de julho. Câncer, pare um pouco para refletir sobre o seu desejo genuíno de crescer e se encontrar. Se essa é realmente a sua intenção, saiba que vai ser necessário sair da sua zona de conforto. A cor para hoje é o marrom e os números da sorte 36, 28 e 40. Leão, nascidos de 22 de julho a 22 de agosto. Leão, esse pode ser um dia especial em termos pessoais, repleto de oportunidades para crescimento e autoconhecimento. Aproveite esse momento para revisar os erros do passado e pensar em como compensá-los. A cor para você hoje é o amarelo, números da sorte 55, 29 e 46. Virgem, nascidos de 23 de agosto a 22 de setembro, virgem, para que seu sonho se torne realidade, é essencial se dedicar diariamente. Se perceber que alguém está influenciando negativamente sua vida, considere manter distância. A cor para você hoje é o verde claro, números da sorte 09, 45 e 20. Eu já volto e falo com Libra, Escorpião e Sagitário em mais um bloco de previsões astrais.

As previsões astrais nessa segunda-feira estão de volta, gente. Libra, Escorpião e Sagitário. Libra, nascidos de 23 de setembro a 22 de outubro. Libra, as estrelas estão alinhadas para te trazer vitalidade e energia renovada. Isso vai te ajudar a dissipar as preocupações que têm marcado a sua vida recentemente. A cor para hoje é o amarelo e os números da sorte 40, 16 e 28. Escorpião, nascidos de 23 de outubro a 21 de novembro. Escorpião, é hora de deixar de lado a sobrecarga que você tem carregado nos últimos dias, embora questões familiares possam influenciar o seu estado emocional. Foque em determinar o que realmente deseja para sua felicidade. A cor para você hoje é o rosa, números da sorte 39, 60 e 45. Sagitário, nascidos de 22 de novembro a 21 de dezembro, Sagitário, dia excelente para praticar a adaptação e a flexibilidade, qualidades que você possui, mas ainda não colocou em ação. Além disso, você pode conhecer alguém que com uma experiência que vai te ajudar a crescer em áreas que são importantes para a sua vida. Cor para hoje, verde claro, números da sorte 22, 45 e 57. Eu já volto com o último bloco de previsões e falo com Capricórnio, Aquário e Peixes.

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O último bloco das previsões astrais por aqui, Capricórnio, Aquário e Peixes. Oi, Capricórnio, boa semana. Nascidos de 22 de dezembro a 20 de janeiro, Capricórnio, evite agir de forma impulsiva hoje. Busque ser mais ponderado em suas decisões. Pode ser que você precise de apoio para lidar com as demandas que enfrenta. A cor para hoje é o preto, números da sorte 47, 59 e 21. Aquário, nascidos de 21 de janeiro a 19 de fevereiro, Aquário, esse é um bom momento para quebrar barreiras, se aproximar de alguém que você já se mantém um pouco distante. O orgulho nem sempre é o melhor caminho. A cor para hoje é o rosa claro, números da sorte 13, 28 e 55. E para fechar as previsões, peixes nascidos de 20 de fevereiro a 20 de março. Peixes, nas primeiras horas do dia, você pode ter uma conversa profunda e esclarecedora com um colega, resolvendo questões que mantinham distantes. Certas situações vão exigir de você, então pense com cuidado antes de agir. A cor para hoje é o pink, números da sorte 38, 47 e 52. Amanhã tem mais previsões astrais, uma ótima semana para você. Até lá!

programa de hoje, eu sei de cor com Marília Mendonça. Muito obrigada pela sua audiência, pela sua participação. Continue aqui na Atual FM. Vem aí o programa Experiência de Deus com o Padre Reginaldo Manzotti. E na sequência, Márcio Lima, com a segunda hora do Bom Dia Atual. Fiquem todos com Deus e até amanhã.

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0: Louvado seja nosso Senhor Jesus Cristo. Boa semana para todos, querido povo de Deus. Como é que foi seu final de semana? Espero que tenha sido bom. Domingo com a missa, é semana com a graça de Deus. E nós estamos em plena segunda-feira. Estamos no quarto dia da novena de Santa Mônica, Santo Agostinho. E eu tenho incentivado, não quebre essa novena é poderosa. É uma novena que nos leva à conversão. E todos nós precisamos de conversão. Todos nós. E também rezamos por alguém. Santa Mônica conseguiu fruto da graça de Deus e muitos anos de oração. Filhos amados, povo querido, hoje também celebramos um apóstolo, pouco falado, mas vamos falar sobre ele, São Bartolomeu. Filhos amados, povo querido, saúdo a todos a partir da Rádio Evangelizar, de onde tudo começa. As rádios irmãs, cujos nomes cito neste momento.
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0: Realizando um milagre neste lugar, na tua vida, na minha vida, na nossa história. Deus está trabalhando, diga isso. Ah, pai, eu tô meio para baixo hoje, segunda-feira. Deus está trabalhando em você, acredite nisso. Saúdo pela TV Evangelizar, sinal digital em todo o país, em várias cidades, canal aberto. Pelo YouTube, Padre Manzotti Oficial. Aproveite e se inscreva, vamos lá. Se inscreva, amanhã tem nova catequese. Pelo YouTube Padre Manzotti Oficial, pelo aplicativo da Associação Evangelizar, é preciso muita gente acompanhando, e pelas plataformas digitais. Antes de rezar, quero dizer que você pode baixar o aplicativo no seu celular. Basta você, vai lá na loja de aplicativos, onde você baixa os aplicativos, e você coloca lá Associação Evangelizar. É gratuito para baixar e não paga nada para manter. Qual a vantagem? Você assiste a TV Evangelizar em todo mundo, Rádio Evangelizar em todo mundo. E tem ainda, que eu acho maravilhoso, excepcional, que é a liturgia diária. A primeira leitura, hoje, por exemplo, o Evangelho, você pode acompanhar pelo aplicativo da Associação Evangelizar. Vamos lá? Em nome do Pai, do Filho, do Espírito Santo. Amém. O Evangelho sobre São Bartolomeu. Filipe encontrou-se com Natanael e lhe disse: encontramos aquele a quem Moisés escreveu na lei e também os profetas, Jesus de Nazaré, o filho de José. Primeira afirmação: encontramos o Messias. Em outras palavras, é isso que Filipe diz a Natanael: encontramos aquele que Moisés falou e os profetas, encontramos o Messias, e é Jesus de Nazaré, o filho de José. Natanael disse: de Nazaré pode sair coisa boa? Filipe respondeu: vem ver, vem ver. Jesus viu Natanael que vinha para ele e comentou: aí vem um israelita de verdade, um homem sem falsidade. O próprio Jesus elogia: aí vem um israelita de verdade, um homem sem falsidade. Natanael perguntou: de onde me conheces? Jesus respondeu: antes que Felipe te chamasse, enquanto estavas debaixo da figueira, eu te vi. Natanael respondeu: Rabi, tu és o filho de Deus, tu és o rei de Israel. Jesus disse: tu crês porque te disse isso? Eu te vi debaixo da figueira. Coisas maiores que esta verás. E Jesus continuou: em verdade vos digo, vereis o céu aberto e os anjos de Deus subindo e descendo sobre o Filho do Homem. Nos evangelhos, como acabamos de ler o evangelho de hoje, ele era chamado de Natanael. na verdade, Bartolomeu. Bartolomeu em hebraico. Todavia, os estudiosos dizem que se trata da mesma pessoa. Natanael Bartolomeu, segundo o significado, dom de Deus. Tudo o que sabemos, com certeza, sobre a vida de Bartolomeu, Natanael, vem dos textos evangélicos, especialmente de São João, que narra a vocação de modo detalhado. Ele era pescador de Caná. Conhecia Nazaré, 8 quilômetros de distância, e não confiava muito nos que nasciam, dos que viviam em Nazaré. Por isso, ele é um pouco cético quando o amigo Filipe diz que encontrou Jesus, o Messias, que era de Nazaré. E Filipe diz: venha ver. Assim, Bartolomeu foi. E logo que viu, demonstrou a Jesus confiança sem precedentes. Ele o recebeu. Perguntou se Jesus o conhecia. Ele era um homem concreto, apegado nas tradições israelitas. Fazia tudo o que a lei exigia. Próprio Jesus disse, era um israelita correto. Mas depois da desconfiança, proclamou: tu és o rei de Israel. Presume-se que Bartolomeu podia estar nas bodas de Caná, onde foi o primeiro milagre de Jesus. Após a morte de Jesus, sabemos que eles estavam no cenáculo. Atos dos Apóstolos fala sobre isso, e certamente Bartolomeu estava. Depois, não se sabe historicamente, mas há uma antiga tradição que ele foi para as várias regiões do Oriente, Mesopotâmia, Índia, realizando milagres e curas milagrosas até chegar na Armênia. Além de converter as populações de 12 cidades, conseguiu até a conversão do rei Polímio e sua esposa.

Nós só começamos o programa. Nós temos muita coisa ainda, hein? E você não sai daí, não. Pelo contrário, você vai usar teu WhatsApp, vai chamar um amigo, uma amiga, mais uma pessoa, para acompanhar este programa, que não é entretenimento, não é programa musical. É uma experiência de Deus. Eu volto já, volte comigo.

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0: caminho.
1: Deus abençoe, filho de Deus.
0: Meu coração.
1: Deus abençoe. Você fala de onde, filho?
2: Falo de algum lugar do Brasil, padre.
1: Tá certo. Peço a gentileza, você pode falar um pouquinho mais alto?
2: Okay.
1: O que está acontecendo, filho de Deus, de algum lugar do Brasil?
2: Vamos lá, padre. Eu tenho um testemunho e um pedido de aconselhamento.
1: Tá bom. Vamos lá. Vamos começar pelo testemunho.
2: Padre, quando eu me formei assim, na faculdade, eu tive que morar em outra cidade, porque o meu curso não tinha aqui, isso aqui era em meados de 2012, dos meus 17 anos. E nessa época eu fui diagnosticado com depressão leve, antes de ir para essa outra cidade.
1: Depressão.
2: Eu tomei a decisão de morar sozinho num apartamento, no oitavo andar. Essa depressão, ao decorrer da minha faculdade, foi aumentando, a ponto de todos os dias eu me perguntar como seria.

0: ia pular da sacada e
1: Meu
0: quase
1: Deus.
0: caía. Não só isso, mas eu também tinha vício em comida, masturbação e pornografia.
1: Certo.
0: Então era uma fase muito difícil, eu não
1: Não
0: estava
1: vai
0: gostando
1: diminuindo
0: disso.
1: a voz, não, filho. Vai falando mais alto, senão eu não consigo entender.
0: Era uma fase muito difícil, eu não estava próximo de Deus, apesar de estar inserido na fé, sou batizado, crismado,
1: Certo.
0: de minha Eucaristia, mas era muito difícil, foi muito difícil para minha família. Só que Deus é muito bom, então em 2020 ele foi me resgatando através de eventos, de livros, ele foi me levando para ele, até que há uns 4 anos atrás ele me apresentou minha noiva.
1: Amém.
0: E a minha noiva, ela me trouxe completamente para a igreja, junto com a ajuda de Deus. E agora eu
1: Certo.
0: sou 100% dentro da fé católica, eu
1: Que bom.
0: comungo, faço confissão quinzenalmente. Faço exame de consciência todos os dias, leio o Evangelho todos os dias, vejo o programa do Senhor.
1: Certo.
0: Então, eu estou 100% inserido na fé
1: Amém.
0: depois disso.
1: Então, já diga, obrigado, Jesus, por essa transformação da minha vida.
0: Obrigado, Jesus, por essa transformação na minha vida.
1: Tá certo. E aí?
0: Graça recebida, graça testemunhada.
1: Toca o sino, sacristão!
0: Faça tudo que tiver direito, sacristão, tudo! Tudo, e foi muito grande essa graça.
1: Eu imagino, com certeza é perceptível.
0: E eu pedi de aconselhamento, padre, que como o senhor sabe, o vício ele vem com sequelas.
1: Sim.
0: E nesse quesito, eu acabei gerando, como era pornografia e masturbação, eu fiquei olhando para muitas mulheres, eu desenvolvi um fetiche por um biotipo específico, e isso trouxe muita insegurança para minha noiva, muita mesmo. Então, quando a gente conversava, quando acontecia, até quando a gente conversa hoje, ela fica muito mal, eu fico muito mal, eu me martirizo, eu ainda tenho pensamentos da época depressiva, ele me deixa para baixo por causa disso. E como a gente está prestes a casar, eu queria saber como eu lido com essa situação, o que eu faço, como eu lido com essa situação, para não acontecer e eu não perder ela, nem o meu relacionamento.
1: Filho, é importante conversar. O diálogo é muito importante entre vocês. Mas é importante também virar a página. Veja, você sabe, você falou de um biotipo, eu entendi onde você quer chegar, mas vocês não precisam bater nessa tecla. Você tem consciência que casando você está assumindo diante de Deus que ela será sua única mulher por toda a vida?
0: Tenho plena consciência.
1: Então,
0: é isso que eu quero.
1: Então não volte nas conversas do passado. Não sei se eu me faço entender. Toda vez que volta, vem aquela carga negativa. Não tem necessidade de sempre bater na tecla anterior. É estar vigilante para não cair, não ir, não abrir sites que ajudem, não anotar telefones que possam estimular uma traição. Mas por que sempre tocar nesse assunto?
0: Entendo. Eu luto todos os dias, padre.
1: É uma luta. É uma luta.
0: Ela me perdoou, mas assim, eu continuo lutando porque eu.
1: Mas ela te perdoou por quê?
0: Porque como tem essa questão de muitas olhadelas, eu deixo ela insegura, então ela me perdoou por eu ter olhado para outras pessoas de forma errada, por ter tido esse fetiche por outra pessoa, por ter causado tudo isso.
1: Então, você está me afirmando, só para entender, você está me afirmando que namorando ela, estando em pleno namoro, pensando em casamento, você continua olhando para outras pessoas? Tá. Mas você teve relacionamento com outras pessoas? Seja
0: não,
1: sincero.
0: Não. Eu não, nunca fiz isso.
1: Então.
0: Nunca.
1: Então, filho, veja. Deseja uma coisa que a gente tem que lutar sempre. E lamento dizer para você. Lamento dizer. Isso vai continuar. Não tem como virar a chave. Só que a partir do momento que você está sempre vigilante, você consegue se dominar. É o autodomínio, é o frear os desejos, é não deixar se erotizar constantemente. Então, isso não pode ser um obstáculo. Não sei se você entende o que eu estou tentando lhe dizer. Não tem como desligar a chave e dizer assim, a partir de agora não tenho mais. Mas, se cuidar, se policiar e, acima de tudo, pedir a Deus a graça de viver a castidade com sua esposa. Castidade no sentido de fidelidade. E Deus pode dar essa graça. Ele já começou uma obra maravilhosa em você, ele não termina, não deixa a obra pela metade. Entendeu?
0: Sim, sim, realmente não deixa.
1: E conversa com a tua noiva. Diga assim, olha, não vamos ficar olhando para trás. Passou. Quem olhou para trás foi a mulher de Ló. E ela virou estátua. Parece que vocês estão olhando para o passado. Chega! É para o futuro, para frente.
0: Tá. Isso mesmo.
1: Que Deus te abençoe, filho. Reze comigo, Senhor Jesus.
0: Senhor Jesus.
1: Com muita humildade.
0: Com muita humildade.
1: Mas com confiança.
0: Mas com confiança.
1: Derrama tua misericórdia sobre mim.
0: Derrama tua misericórdia sobre mim.
1: E teu preciosíssimo sangue.
0: E teu preciosíssimo sangue.
1: Me liberte, Senhor.
0: Me liberte.
1: Do desejo da pornografia.
0: Do desejo da pornografia.
1: Me liberte, Senhor.
0: Me liberte, Senhor.
1: Deste mal que caminha comigo.
0: Deste mal que caminha comigo.
1: Eu desejo formar uma família.
0: Eu desejo formar uma família.
1: E com a tua graça.
0: E com a tua graça.
1: Serei casto a minha esposa.
0: Serei casto a minha esposa.
1: Que os filhos possam encontrar um lar cristão.
0: Que os filhos possam encontrar um lar cristão.
1: Curai-me, Jesus, por completo.
0: Curai-me, Jesus, por completo.
1: Amém.
0: Amém.
1: Filho, não tenha medo do teu passado. Vá em frente. Vá em frente. Você atenção. Escutou?
0: Escutei.
1: Para frente.
0: Posso pedir só uma coisinha?
1: Claro.
0: O senhor consegue enviar um presentinho para a gente colocar no nosso oratório?
1: Claro.
0: Uma lembrança desse momento, porque é muito especial para a gente.
1: Claro, eu vou enviar uma imagem de Jesus das Santas Chagas, pode ser?
0: Pode sim.
1: Uma imagem pequena, mas com muito carinho.
0: Só em que meu oratório vai estar completo.
1: Está aqui em minhas mãos. Está aqui em minhas mãos. Fique na linha que eu preciso do teu endereço. E eu vou mandar com muito prazer. Deus abençoe a você, sua noiva e a família que vão constituir. Filhos amados, povo querido, puxa a linha ali para pegar o endereço dele. Filhos amados, filhas queridas, eu vou para o intervalo e volto já. Gente, todos, não existe santo que não tenha passado. Falando de Santo Agostinho, ele era prisioneiro da sexualidade. Ele era, mas ele conseguiu a libertação. Então, Deus dá a vitória. Eu volto já com a leitura orante. Volte comigo.
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0: Querido povo de Deus, amados filhos e filhas, quero lembrar ao pessoal de Orlando, Flórida, amanhã, nós teremos um momento de espiritualidade com o livro Inabalável. 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Filhos amados, nós vamos para a leitura orante. E eu gostaria que você antes escutasse o que as pessoas têm dito sobre a leitura orante. Vai lá, sacristão. O que tiver ali, solte.
1: Aqui é Antônia Galdino, falo de Juazeiro do Norte. E acompanho o senhor pelo YouTube. Então, quero dizer que eu amo o livro de Jó.
0: Opa.
1: Eu já li várias vezes. A história é emocionante, é uma história linda. Nos faz repensar muito sobre o amor que Deus tem por nós, o quanto ele nos ama e o quanto ele nunca nos desampara. Ele está sempre conosco, sempre, sempre. Muito obrigada, Padre. Deus abençoe.
0: Deus abençoe Antônia Galdino, de Juazeiro do Norte, Ceará. Lá tem canal aberto, canal 39.1. Tem a rádio Padre Cícero FM que nos transmite. Dom Magnus Henrique Lopes, da Diocese de Crato. 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Bora lá!
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0: E nós estamos segundo Coríntios, capítulo 6, capítulo 7. Segundo Coríntios, capítulo 7. Versículo 1 seguinte, eu não sei até onde vou, mas eu passei o olho e acredito que é providência divina esse texto hoje, diante da partilha do Filho de Deus. Escute lá. Meus queridos amigos, todas essas promessas são para nós. Que promessas? As promessas de Deus. Vamos lembrar. Eu habitarei entre vós. Eu serei vosso Deus, vós sereis o meu povo. São para nós. Para a comunidade de Corinto, para a igreja de hoje. Por isso, preste bem atenção o que vem agora. Por isso, como que Paulo vai interpretar? Purifiquemos, olha o que eu disse ali, purifiquemos a nós mesmos de tudo o que torna impuro o nosso corpo e a nossa alma. Tem tudo a ver, né? Com a partilha. Mas não vamos pensar nos outros, não. Cada um é para você mesmo. Purifiquemos a nós mesmos. Para pensar um pouquinho, sem pressa. Calma, calma. Escute esse fundo musical. Sobe um pouquinho o fundo musical, sacristão. O que o Senhor está pedindo para você se purificar? Apareceu hoje pornografia. Apareceu hoje masturbação. Apareceu hoje um olhar de cobiça. Mas também saiamos da parte sexual, foi o que foi colocado, mas também na vida econômica. Avareza, ganância, indiferença à dor do outro. O que é que o Senhor está pedindo? Purifiquemos a nós mesmos. Purificar do que, Padre? Volto ao texto. De tudo o que torna impuro o nosso corpo e a nossa alma. Não pensemos nos outros, pensemos em nós. O que é que está tornando impuro o meu corpo e a minha alma? E temendo a Deus, vivamos uma vida completamente dedicada a Ele. Por temor a Deus, não é medo de Deus, mas por respeito, obediência, reverência. Então diga lá, renova-me, Senhor Jesus, purifique tudo que está tornando impuro o meu corpo. Ei, faça essa prece. Purifique tudo o que está tornando impuro o meu corpo. Purifique tudo o que está tornando impuro a minha alma. Peço essa graça, Senhor. Tu me conheces profundamente. Conhece desde o momento em que levanto e me deito. Conhece os meus desejos. Conhece as minhas vontades. Tu conheces as minhas intenções. Então purifica-me, Senhor. Me afaste daquilo que está tornando meu corpo impuro. Cada um vai achando resposta. Cada um vai achando a sua resposta. Mas também a minha alma, Senhor, que acaba ficando impura, maculada. Já não quero ser igual, então purifica-me. Por temor a Deus, eu quero ter uma vida plenamente dedicada a Ti. Por temor a Ti, Senhor, eu quero ter uma vida plenamente dedicada a Ti. Eu já não quero ser igual. Renova-me, Senhor Jesus. Purifica-me, Senhor Jesus. Santifica-me, Senhor Jesus. Põe em mim Teu coração. Tira esse coração de pedra, esse coração sujo, esse coração cheio de lama, da maldade, do mundo. Um coração novo, transplantado, precisa ser mudado. E eu peço essa graça. Gente, que texto maravilhoso hoje da leitura orante. Pouquíssimos versículos. Eu vou repetir para que você marque na tua Bíblia. 2 Coríntios, capítulo 7, versículo 1. Versículo 1. Só um. Só um versículo. Por isso, purifica-me, Senhor. Purifica tudo aquilo que está tornando impuro o meu corpo e minha alma. E eu, por temor a Ti, me proponho a viver uma vida completamente dedicada a Ti. Amém. Esta foi a leitura orante de hoje. E que versículo, hein? Deus seja louvado. Perdeu 10 da manhã? Tem reprise 10 da noite. Mas às 8 horas, tá lá no YouTube, Padre Manzotti. E você faz o seguinte, além de escutar novamente, use o aviãozinho e manda para alguém. Manda para alguém. Dispara. Quantas pessoas precisam disso? Vai lá, meu filho. Faça isso. Evangelize pelas redes sociais. Eu volto já. Volte comigo. 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
1: Bom dia, padre.
0: Bom dia. Você fala da onde,
1: filha? Sua bênção.
0: Deus abençoe.
1: Eu falo de São José dos Campos, São Paulo.
0: E como que você me acompanha ali em São José dos Campos, São Paulo?
1: Pelo YouTube.
0: Tá certo. Diga lá, querida.
1: Padre, eu tenho hoje um pedido de oração e também tenho um testemunho.
0: Vamos começar pelo testemunho.
1: Padre, no início de 2021, eu estava passando por uma dificuldade muito grande na minha vida. Tanto na vida pessoal quanto na vida profissional.
0: Certo.
1: Na vida profissional, eu não estava conseguindo ficar mais no meu serviço. Eu já tinha um tempo que eu estava trabalhando lá. E eu não estava conseguindo mais ficar. Eu ia trabalhar, porque era o jeito que eu ia trabalhar, não tinha como.
0: Tinha que trabalhar, né? Não tem como.
1: Não tinha como. E na minha vida pessoal, já fazia um bom tempo que eu estava tentando engravidar e não conseguia. Foi então que no início de mês de maio de 2021, eu comecei a fazer a novena de Nossa Senhora de Fátima.
0: Olha aí.
1: E minha mãe começou a fazer a novena de todas as mães com o Senhor na
0: mãe intenção. Maria, mãe de todos, Maria. Eu faço sempre no mês de maio pelo Dia das Mães, é verdade.
1: Isso, ela começou a fazer com o Senhor na minha intenção. Aí eu consegui, padre, engravidar. No final, no mês de maio mesmo, que no mês de junho, no início do mês de junho, eu fiz o teste e deu positivo.
0: Olha aí, Deus seja louvado, filha. E como é que foi a gravidez?
1: A minha gravidez foi muito tranquila, porque assim que eu recebi o diagnóstico da gravidez, o presidente, na época estava na força da pandemia, ele decretou que a gestante não poderia trabalhar na área de risco. Foi onde eu fui dispensada do meu serviço e fiquei em casa remunerada na minha gestação toda. Depois que eu ganhei minha filha, 6 meses depois, eu afastei do serviço para cuidar da minha casa, cuidar do meu esposo e da minha filha. Então foi duas bênçãos em uma, padre.
0: Amém. Optou pela qualidade de vida, né? E cuidar
1: da filha. Meu sonho era ser mãe de uma menina. E Deus me deu a Maria Júlia. E hoje está com 4 anos e meio, padre.
0: Então diga lá, graça recebida.
1: Graça testemunhada. Toca o sino.
0: Isso, tá certo. Você falou que ia fazer um pedido de oração.
1: Isso, padre. Eu queria fazer um pedido de oração para o meu filho. O nome dele é Júlio. Ele é um menino muito bom, ele tem 25 anos. Só que, assim, as coisas na vida dele tem hora que não corre bem, sabe? Tudo que ele vai fazer, às vezes já começa a dar certo, com um pouco não vai mais para frente. E eu peço muito Deus por ele. E eu converso muito com ele para ele poder ir para a igreja. Então eu queria pedir a conversão dele, porque ele não vai na igreja,
0: tá, sabe? Bom.
1: Ele não recebe a Eucaristia, ele não faz os sacramentos da igreja. Então eu queria que o senhor orasse por ele.
0: Tá bom. E não é por acaso que nós estamos em plena novena de Santa Mônica, Santo Agostinho. Então vamos colocar o Júlio com certeza. Tá bom, querida?
1: E eu gostaria também de pedir oração para o meu esposo, que ele está fazendo um apóstolo. E ele está muito ansioso nessa pós. Ele começou agora em agosto.
0: O nome
1: e
0: dele?
1: E ele está muito... Jean. É, porque aí o que que acontece? Essa pós dele, ele tem que fazer o dia inteiro, o meio período, durante toda a semana.
0: Puxa.
1: Então está bem complicado.
0: Tá bom. Sinta-se incluído nas orações. Meu abraço, Cirlane, de São José dos Campos, São Paulo, YouTube. Dom José Valmor César Teixeira, de São José dos Campos. Edilene, que a paz de Jesus esteja com você, Edilene. Você fala de onde, querida?
2: Meu nome é Edilene, falo de Aracaju. Sua benção, padre.
0: Deus abençoe, querida. Como é que você me acompanha ali em Aracaju?
2: Pela Rádio Cultura.
0: Abraço, Rádio Cultura. Diga lá, minha querida.
2: Eu quero que o senhor abençoe essas duas orações que eu faço todo santo dia. E é assim, o nome de meu marido é Neuvaldo e ele é taxista.
0: Neuvaldo?
2: E Deus me deu, Neuvaldo.
0: Tá.
2: E Deus me deu essa oração.
0: Quero ouvir.
2: E ele é assim, ó meu São José, abençoe Neuvaldo e a família taxista, livrando de assalto, de acidente, colocando passageiros de Deus. Abençoe o pão nosso de cada dia, que nossa dispensa nunca fique vazia. E o alimento que Deus nos dá, pelo suor do nosso rosto, seja sempre abençoado.
0: Amém.
2: E que os anjos de guarda estejam sempre presentes na vida desses pais de família.
0: Que linda oração.
2: Agora, tem outra oração, que essa é mais especial ainda.
0: Diga.
2: Ó meu São José e Nossa Senhora do Carmo, abençoe Padre Reginaldo Manzotti, aonde quer que ele vá, abençoe o seu caminhar. E por todas as pessoas que pedem a graça, o milagre, a proteção e o livramento, pelas tuas santas chagas, dolorosas e gloriosas, seja abençoada. E que uma gota do teu sangue redentor restaure a nossa saúde, Senhor.
0: Amém. Obrigado. Que linda oração. Obrigado por rezar por mim, filha. Preciso muito.
2: Disse, reze uma Ave Maria. Eu digo, mais do que uma Ave Maria, essa oração Deus colocou no meu coração e eu rezo todo dia pelo Senhor.
0: Ô, filho, eu agradeço demais. É graças à oração de vocês que eu continuo firme e levando adiante essa obra que é de Deus. A obra evangelizar é preciso.
2: E eu sou uma fiel colaboradora, o que eu posso fazer. O jornalzinho que eu não deixo colocar, sendo logazinho para colocar xixi de nenhum pet, não, é para ser o jornalzinho, você lê e repasse. E eu já tive a oportunidade também de rezar a oração de São José, de Santo Antônio, aqui em Aracaju, que na época foi, eu hei de pedir, eu hei de rogar e de alcançar. E o Senhor me pediu para repetir o texto de Santo Antônio para todo mundo alcançar as graças.
0: Olha aí, que maravilha. Mulher de fé. Um prazer ter falado com você. Deus
2: um abraço,
0: abençoe
2: senhor,
0: a
2: saúde,
0: todos os motoristas.
2: Paz. Que Deus lhe abençoe sempre.
0: Amém. Edilene de Aracaju, que delícia conversar com ela lá de Sergipe. Rádio Cultura FM. O arcebispo Dom Josafá Menezes da Silva de Aracaju. Gente, que tal você pensar em ser um mensageiro, uma mensageira da Capelinha de Jesus das Santas Chagas? Toma essa decisão. Você que recebeu uma grande graça de Jesus das Santas Chagas, ligue agora, aproveite esse intervalo, fale com os nossos atendentes. Você não vai falar com máquina, não. Moças e rapazes estão lá, são preparados para isso. 0800-410-6060. Diga, ó, eu quero ser mensageiro de uma capelinha de Jesus das Santas Chagas. Eu vou para o intervalo e eu volto já. Volte comigo.

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Hoje é aniversário de Dom Jeová Elias Ferreira, da Diocese de Goiás. Também Dom José Genivaldo Garcia, da Diocese de Estância, Sergipe. Aniversário da rádio Alfa FM Nova Era, Minas Gerais. Cambucá FM, Santa Maria do Cambucá, Pernambuco. São José FM de Mafra, Santa Catarina. E TV Evangelizar, canal 31.1, Araguaína, Tocantins. Amado povo de Deus, amanhã, portanto, amanhã, pessoal dos Estados Unidos, ainda temos o último encontro que vai acontecer em Orlando, Flórida. Momento de espiritualidade na Basílica do Santuário Nacional de Nossa Senhora Rainha do Universo. Todos são convidados. 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Será num sábado, claro, dia 31 de outubro. Eu espero que você se organize. E mais quero dizer, a programação é maravilhosa. 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Gente, por favor, a oficial, né? Por favor, escute esse testemunho. É de Rockland, Massachusetts. Manuscrito e com fotos. Vou mostrando. Retiro. Aqui faz parte do retiro. Sua bênção, Padre. Que a paz de Jesus, o amor de Maria e a luz do Espírito Santo esteja com o Senhor e com todos nós. Padre, no retiro que o Senhor fez aqui nos Estados Unidos ano passado, fomos abençoados com a oportunidade de sermos recebidos pelo Senhor. Naquela ocasião, o Paulo Henrique estava com menos de 4 meses de tratamento de uma leucemia. Foi maravilhoso poder estar com o Senhor, onde o Senhor nos presenteou com um lindo terço de Jesus das Santas Chagas. Hoje, os médicos dizem que graças a Jesus das Santas Chagas ele está curado. O tratamento ainda é longo, mas sabemos que ele está sim curado, pois todos os dias quando vamos dar os remédios a ele, pedimos que uma gota do preciosíssimo sangue de Jesus seja derramado. Padre, ouço o seu programa todos os dias e rezo o terço com o Senhor, o terço das Santas Chagas. No meu trabalho, gostaria muito que o Senhor lesse esse testemunho, não para me exaltar, mas para que todos saibam que mesmo sendo meros pecadores, onde há um pai e uma mãe de joelhos dobrados, nosso Pai misericordioso e nossa mãezinha não nos deixam desamparados. Padre, sou dos Estados Unidos, mas sou associado da obra Evangelizar é Preciso, com muito orgulho. Eu e minha esposa rezamos o terço de Jesus das Santas Chagas todos os dias. Quero e preciso muito me tornar o mensageiro da Capelinha de Jesus das Santas Chagas. Graça alcançada é graça testemunhada. Toco sino, sacristão. Quem escreveu foi Elando Araújo da Silva. Louvado seja Deus. Está aí o filho, o pai, a mãe. Graça recebida, graça testemunhada. Valeu, gente. E vamos juntos agora. Tome o teu jornal do evangelizador. Você escutou? Ah, gostei muito, a Edilene de Aracaju. Não é para colocar pro gato, cachorro fazer as necessidades. Eu não tinha pensado nisso, hein? Olha lá, Santa Mônica, Santo Agostinho, rogai por nós. Santa Mônica, Santo Agostinho, levai-me à verdadeira conversão. Santa Mônica, Santo Agostinho, levai-me à verdadeira conversão. Santa Mônica, Santo Agostinho, levai-me à verdadeira conversão. Ó Santa Mônica,
que pela oração e pelas lágrimas alcançaste de Deus a conversão do vosso filho e do vosso marido. Olhai para o meu coração amargurado. Rezo agora por esta pessoa que tantos dissabores e sofrimentos causa ao meu coração e a toda a minha família. Coloca a sua intenção. Santa Mônica, que vossas orações se juntem às minhas, para comover o bom Deus, a fim de que Ele, Deus vivo e verdadeiro, faça com que esta pessoa, por quem rezo, possa voltar ao bom caminho. Santa Mônica, fazei com que o Pai do Céu chame de volta à casa paterna este filho pródigo. Dai-me esta alegria e serei para sempre agradecido. Oremos. Ó Deus, consolador dos aflitos, saúde dos que em vós esperam, que aceitaste misericordiosamente as piedosas lágrimas da bem-aventurada Mãe Mônica pela conversão do filho Agostinho e do marido Patrício. Concedei-nos pela vossa intercessão que choremos os nossos pecados e encontremos as indulgências da vossa graça por nosso Senhor Jesus Cristo, vosso Filho, na unidade do Espírito Santo. Amém. Santo Agostinho, rogai por nós. Santa Mônica, rogai por nós. São Bartolomeu, rogai por nós. E está aqui a imagem que vou mandar para o Filho de Deus, primeiro que eu atendi hoje. O Senhor esteja convosco, Ele está no meio de nós. Abençoai, Senhor, a água, a roupa dos enfermos, as fotos de família, os remédios. E a semana que começa, por intercessão de Nossa Senhora do Carmo, São Pio de Pietrelcina, nos méritos das Santas Chagas, em nome do Pai, do Filho e do Espírito Santo. Amém. Fique com o clipe. Acho que o tema é muito propício hoje. Purificação, ser livre. Evangelizar é preciso.

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2: 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Bom dia para você, ouvinte Atual. Cratera engole mulher em Vitória de Santo Antão. É, manchete é assustadora, né? A imagem também. Uma mulher passou por um grande susto na tarde de ontem, após cair em uma cratera que se abriu rapidamente na rua São Sebastião, no bairro da Bela Vista, aqui em Vitória de Santo Antão. Imagens de câmera de segurança mostram o momento em que a calçada cede e a mulher acaba ficando com as pernas dentro do buraco. Um homem que estava ao lado dela conseguiu ajudá-la a sair da cratera. Por meio de nota, a prefeitura informou que a cratera teria sido provocada pelo rompimento de uma canaleta de esgoto, causando infiltração no solo e, em consequência, o desmoronamento da calçada. Apesar do susto, das imagens fortes, a mulher teve apenas escoriações e não ficou ferida gravemente, graças a Deus. Ainda em Vitória de Santo Antão, um acidente de trânsito foi registrado na noite de ontem, na Avenida Dom João Costa, ali nas proximidades do cemitério São Sebastião, no sentido Livramento. O condutor de um veículo Volkswagen Gol, de cor prata, perdeu o controle da direção do seu veículo, bateu em outro carro que estava estacionado e acabou capotando com seu veículo, que ficou no meio da pista, no meio da avenida. Apesar do impacto e da cena chocante, né, depois que a gente conseguiu ver as imagens de câmera de segurança, o motorista não ficou ferido e conseguiu sair do automóvel sem a necessidade de atendimento médico. Mesmo assim, o SAMU esteve no local. Segundo informações, o motorista, apresentava sinais claros de embriaguez. O sinistro deverá ser investigado pelas autoridades competentes. 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

Bom dia, chegando agora com o nosso Bom Dia Atual, segunda edição, aqui na sua Rádio Atual. Já anunciou aí, né? Márcio Lima. Sou eu, com você aqui na sua Atual. Ó, interage comigo aí no nosso WhatsApp 3526-4083. Aqui tem música, aqui tem informação, aqui tem eu, aqui tem você. Na melhor escolha! E eu começo com o Mari Fernandes, Teu Amigo Cuidou. Agora 11 da manhã, 7 minutos. Bom dia pra você, ouvinte Atual.

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5: 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Bom dia para você, ouvinte atual, acompanhando o nosso Bom Dia Atual na sua segunda edição. Tem uma mensagem aqui: bom dia, gostaria de parabenizar minha tia, a Delma, que a senhora continue abençoando sempre. E que te cubra de bênçãos nesta data tão especial. Feliz aniversário, titia. Te amo muito, de sua sobrinha Alicia e Vitória, é isso? E se for possível tocar uma música de parabéns. Vou tocar sim, parabéns aí pra sua titia Adelma, parabéns, viu? Pra você e todos os aniversariantes deste dia 24 de agosto de 2026. Parabéns, hein? Tudo de

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0: Sando a Sorte agora está com todas as extrações Lotep Paraíba disponível para os apostadores, pagando a mesma cotação da Federal. Agora vamos à extração Pernambuco das 11 horas. Primeiro prêmio, 96,57 Jacaré. Segundo prêmio, 88,49 Galo. Terceiro prêmio, 72,95 Veado. Quarto prêmio, 0,636 Cobra. E quinto e último prêmio, 53,90 Urso. Extração das 11 horas.
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Nosso Momento Xamã, primeira edição, começando aqui na sua rádio atual, 100% a melhor escolha. Uma semana excelente para você. E a mensagem de hoje diz assim: se ame todos os dias, sem se importar com a opinião alheia. Apenas

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De volta, agora é hora do nosso WhatsApp atual. Você vai gravar o seu áudio e enviar aqui para nós no nosso 3526-4083. Mas ó, é para pedir música a partir de agora, né? Até uma da tarde, meio-dia e cinco, início de mais uma tarde. E aí eu te peço, grava o teu áudio e pede tua música. Vai rolar o teu áudio e a tua música ao vivo aqui na sua rádio atual, 100% a melhor escolha!

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3: 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Pesquisa Datafolha em Pernambuco aponta Lula liderando com 56% das intenções de votos. Flávio Bolsonaro, 24%. Caiado, 2%. Renan, 2%. Zema, 1%. E Cury, 1%. A pesquisa foi divulgada no último sábado, dia 22. É a primeira do Instituto após o início das campanhas e foi encomendada pela Globo e pelo jornal Folha de São Paulo. Projeto Ecotuba fará a primeira saída piloto de monitoramento de tubarões no Grande Recife em 4 de setembro. Com início oficial no dia 5 de setembro, a iniciativa pretende marcar 50 tubarões em 2 anos. Serão instalados 10 receptores acústicos submersos capazes de detectar animais em até 1 quilômetro. Os tubarões capturados por pesca científica passarão por exames e a coleta de amostras. E um procedimento que deve durar em cerca de 15 minutos antes de receberem os transmissores ou transmissores acústicos e serem devolvidos ao mar. Os dados coletados permitirão acompanhar o deslocamento dos animais e investigar possíveis migrações entre o litoral pernambucano e Fernando de Noronha. 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
9: Alô, Atual FM, aqui é Rogério Souza Ferreira, mais conhecido como Hélio Pedreiro. Toca aí Liberdade Provisória com Henrique Juliano. Pra aumentar o som, Márcio. Uma boa tarde, um bom dia ainda, família. Uma boa tarde, família Atual. É Hélio de Lagoa Redonda, Henrique Juliano, Liberdade Provisória. No início.

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3: 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Eu queria escutar a música de Simone Mendes. A tua FM é a melhor escolha. 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
5: Começando o nosso Atual é Top, música e informação no seu início de tarde, aqui na sua Atual. Já já você vai ficar sabendo aqui no Atual é Top. Receita libera consulta ao quarto lote de restituição do Imposto de Renda 2026. Daqui a pouco tem o plantão policial com René Macedo, o plantão das últimas 24 horas no estado de Pernambuco. E também Brasil promulga acordo sobre o comércio eletrônico do Mercosul. Campanha convoca familiares de pessoas desaparecidas para coleta de DNA. E também aposentados sem biometria facial podem voltar a contratar empréstimos. Tudo isso e muito mais no seu Atual é Top. Música e muita informação no seu início e durante toda a sua tarde aqui na sua Atual.

0: A Receita Federal liberou nesta segunda-feira a consulta ao quarto e último lote de restituição do Imposto de Renda 2026. Cerca de 520 mil contribuintes vão receber um total de mais de 1,2 bilhão de reais. O pagamento cai na conta na próxima segunda-feira, dia 31 de agosto. O lote contempla também restituições residuais de anos anteriores. No total, 700 milhões de reais são destinados a 140 mil contribuintes com prioridade legal, como idosos, pessoas com deficiência e professores. Outras 340 mil restituições vão para quem usou a declaração pré-preenchida ou optou por receber via Pix. Já 43 mil devoluções são para contribuintes sem prioridade. A consulta pode ser feita no site gov.br/receita-federal. Na página, basta clicar em Meu Imposto de Renda e, em seguida, em Consultar a Restituição. Se houver pendências na declaração, o contribuinte pode enviar uma retificadora para corrigir as informações. O serviço também está disponível no aplicativo da Receita para celulares e tablets. Da Rádio Nacional em Brasília, Renato Ribeiro.
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5: O Caminho da Sorte agora está com todas as extrações Lotep Paraíba. Disponível para os apostadores pagando a mesma cotação da Federal. Agora vamos à extração Pernambuco das 12h40. Primeiro prêmio 15,81 touro, segundo prêmio 91, 28 carneiro, terceiro prêmio 12,63 leão, quarto prêmio 27,52 galo e quinto e último prêmio 44,45 elefante, extração das 12h40.
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0: Registrados 21 homicídios no fim de semana em Pernambuco. De 1º de janeiro até esta madrugada, já mataram 1.803 pessoas no estado. Carlos André da Silva Gomes, de 45 anos, foi morto a golpes de faca em Garanhuns. Segundo as informações, ele estava em um bar e, ao sair para buscar uma caixinha de som, foi atacado. Carlos André morreu no local. A autoria e motivação do crime são desconhecidas. Uma colisão entre duas motocicletas deixou Matheus da Silva Costa, 21 anos, morto e outras três pessoas feridas. Coab 2, Garanhuns. Matheus estava com a namorada que ficou ferida. As outras duas vítimas estavam na segunda moto. O acidente foi registrado por uma câmera de segurança. Célio Lopes da Silva, 48 anos, foi morto com disparos de espingarda calibre 12 no sítio Banquete, zona rural de Jucati. Ele dirigia um Fiat Palio quando foi atingido pelos tiros. A autoria e motivação do crime são desconhecidas. Um homem morreu e ainda não foi identificado após o veículo que dirigia sair da pista e capotar no quilômetro 96,4 BR-104 em Agrestina. O acidente aconteceu na madrugada já de hoje. Madrugada de hoje, a vítima estava sozinha no veículo e morreu no local. Polícia investiga o caso. Eric Renan, de 15 anos, morreu após perder o controle de uma motocicleta e bater contra uma árvore, Serra das Varas, área rural de Arco Verde. Segundo familiares, o adolescente estava sem capacete e havia saído sozinho por uma estrada de terra. Ele morreu no local. Rogério Gomes de Amorim, de 45 anos, foi morto a golpes de faca enquanto comemorava o próprio aniversário no sítio Olho d'Água, em Calçado. Segundo as informações, o crime aconteceu após um desentendimento com o enteado Diego Feitosa da Silva, 23 anos, que fugiu e ainda não foi localizado. A Polícia Civil investiga o crime. Da Agência de Rádio Conexão Notícias, reportagem Renê Macedo.
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4: Atual 1:42.

0: As regras do Acordo sobre o Comércio Eletrônico do Mercosul foram incorporadas pelo Brasil. A promulgação foi feita nesta segunda-feira e o texto publicado no Diário Oficial da União. O acordo foi firmado em 2021 em Montevidéu, no Uruguai, e aprovado pelo Congresso Brasileiro em dezembro de 2025. Com a promulgação, agora as regras começam a valer no Brasil. O objetivo é facilitar as transações online entre os quatro países do bloco: Brasil, Uruguai, Paraguai e Argentina. Nesse sentido, o acordo prevê o uso de assinaturas eletrônicas, desde que não sejam expressamente proibidas pela lei interna dos países. Além disso, estão proibidas taxas alfandegárias, que são cobradas quando um produto cruza a fronteira. A segurança das informações é destacada no texto do acordo. Os países devem adotar ou manter leis, regulamentos e medidas para proteger os dados dos usuários com base nos padrões internacionais. Ainda é possível a troca de informações e experiências nessa área. Além disso, os consumidores devem ser protegidos contra fraudes comerciais e contra comunicações, spams e propagandas enviadas sem autorização. Nesta segunda-feira, foi promulgada também uma emenda ao Protocolo de Montevidéu sobre Comércio de Serviços do Mercosul, aqui tratando da prestação de serviços bancários e de seguros entre os países. O texto facilita o comércio do setor no bloco, com acesso aos sistemas de pagamento e transparência, mas deixando de fora bancos de fachada e paraísos fiscais. Da Rádio Nacional em Brasília, Gabriel Bruno.
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Isso, Atuão, Atuão é top. Vai continuando com muita música, muita informação. Às 3 da tarde, ele, Leandro Silva, tá chegando, tá? Pra interagir, pra atender seu pedido musical aqui no nosso Atual é Top. A você um ótimo início de semana.

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0: Começou nesta segunda-feira a semana de mobilização nacional de coleta de DNA de familiares de pessoas desaparecidas. A iniciativa do Ministério da Justiça, em parceria com as Secretarias de Segurança Pública, busca cruzar os perfis genéticos dos familiares com os de pessoas encontradas vivas e falecidas, cuja identidade é desconhecida nos bancos estaduais, distrital e nacional. O objetivo é aumentar as chances de localização. Segundo o Sistema Nacional de Informações de Segurança Pública, só em 2025, mais de 85 mil pessoas constavam como desaparecidas, enquanto 57 mil foram encontradas. Ao longo desta semana, 334 pontos de coleta de DNA estarão disponíveis nos 26 estados e no Distrito Federal. Os familiares interessados em participar devem apresentar documento de identificação e as informações do boletim de ocorrência do desaparecimento, contendo número, estado de registro e delegacia. A coleta é gratuita e indolor. O material coletado vai ser colocado no banco de dados para comparação com outros perfis genéticos que possam surgir no sistema. Vale ressaltar que o DNA coletado será utilizado apenas para fins de localização, ou seja, após a confirmação da identidade da pessoa desaparecida, haverá a retirada das informações genéticas do banco de dados. O Ministério da Justiça ressalta que, preferencialmente, devem comparecer aos pontos de coleta os familiares de primeiro grau da pessoa desaparecida, tais como pai, mãe, irmãos ou filhos. Com informações da Agência Brasil, sob supervisão de Vitória Elizabeth, da Rádio Nacional, no Rio de Janeiro, João Barbosa.
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1: Os aposentados e pensionistas do INSS sem biometria facial podem voltar a contratar empréstimos consignados. O INSS tinha determinado a exigência do registro biométrico em agosto do ano passado para combater fraudes bilionárias. Mas para não travar quem não tinha um cadastro nas bases oficiais, como Carteira Nacional de Habilitação ou Justiça Eleitoral, novas regras começaram a valer na semana passada. Agora a liberação é feita direto pelo aplicativo Meu INSS, com o uso dos dados bancários e a assinatura de um termo de autorização pelo segurado. Vale lembrar, a contratação não é permitida por telefone ou gravação de voz. O banco terá 20 dias para confirmar a transferência e até 7 dias úteis para informar os dados do depósito. Sem a confirmação no prazo, a operação é cancelada. O desconto no benefício só acontece depois que a documentação for enviada ao INSS. É bom ressaltar que a biometria facial, porém, não deixou de ser utilizada e nem pode ser uma alternativa para quem já tem a imagem nas bases do governo. Com informações da Agência Brasil, da Rádio Nacional em Brasília, Renato Ribeiro.
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Esse domingo foi dia de mais um clássico do futebol baiano entre Bahia e Vitória. A partida, válida pela 24ª rodada do Campeonato Brasileiro, foi disputada no Barradão. Mas a festa do esporte dentro do estádio se transformou em morte e violência fora dele, deixando um saldo de uma morte e 4 tentativas de homicídio. Alexandre Borges, de 28 anos, apontado como integrante da torcida Bamor, do Bahia, foi morto a facadas na Avenida 29 de Março, horas antes do jogo. Segundo a polícia, ele foi surpreendido por membros de uma torcida adversária enquanto pilotava a moto. Em nota, a Polícia Civil da Bahia informou que 6 homens foram presos em flagrante, suspeitos de envolvimento na morte do torcedor e nas tentativas de homicídios de outras 4 pessoas. Com os detidos, foram encontradas armas brancas, como facas e soqueiras, além de foguetes e artefatos explosivos artesanais. Também foram identificados vestígios de sangue nas roupas de alguns dos suspeitos, que seriam integrantes da torcida uniformizada Os Imbatíveis, considerada a principal torcida organizada do Vitória. Todo o material apreendido, incluindo as roupas, foi encaminhado para a perícia no Departamento de Polícia Técnica. Os 6 suspeitos foram autuados por homicídio qualificado, tentativa de homicídio, posse de artefato explosivo, promoção de tumulto e outros crimes previstos no Estatuto do Torcedor. Mesmo com policiamento reforçado nas principais vias de acesso e no entorno do Barradão, vídeos que circulam nas redes sociais registraram agressões e confrontos entre torcidas organizadas, além de atos de vandalismo no transporte público e depredação de lojas e outros estabelecimentos comerciais em bairros como Cajazeiras, Pernambués e Plataforma, e também na estação de metrô Pirajá. Em nota, o Ministério Público informou que acompanha o caso e que está adotando as medidas cabíveis para identificar e responsabilizar os autores dos atos violentos nos termos da lei. Da Rádio Nacional em São Luís, Márcio.

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2: Oi, gente, muito boa tarde para todo mundo. Olá, vocês, 3h05, estamos ao vivo, iniciando por aqui mais uma edição do nosso programa Atual é Top. É a segunda edição que está no ar por aqui, com muita música a partir de agora, muita informação e, é lógico, a sua participação pelo nosso fone, pelo nosso WhatsApp, que é o mesmo contato, 3526-4083. Até às 5 da tarde, vamos curtir só as melhores, tá? Sou o Leandro e a gente começa por aqui, ó, trazendo grandes sucessos para você. Uma ótima segunda-feira para todo mundo.

0: Muito mais sucessos pra vocês aqui na Atual, a melhor escolha. 3 horas 8 minutos, 3 e 8. E você vai participando com a gente aqui ao vivo em 3526-4083, WhatsApp, o telefone da Atual 100%, a melhor escolha na sua tarde. De segunda-feira tem mais sucesso, tem indicação do ouvinte aqui pelo nosso WhatsApp. Você vai participando, vai mandando seu recadinho aqui e claro que a gente vai atendendo você. Onde quer que esteja aqui na cidade, nas cidades circunvizinhas também, sejam sempre muito bem-vindos. E tem indicação que a gente atende por aqui, vamos lá escutar a participação dessa galera massa que tá comigo.
1: Uma boa tarde para a Atual FM, todos os ouvintes. Eu gostaria aí de pedir uma música de Eduardo Costa, por favor, e oferecer para todos os ouvintes. Obrigado e uma boa tarde.
0: Opa, boa tarde. Tá bom então, amigo. Sucesso do Eduardo Costa. A gente vai curtir já já na programação. Ele é lá de Lagoa do Itainga. Um abraço para vocês de Lagoa do Itainga. 3 horas 9 minutos.
2: Que é Ney do Jardim Piranga. Eu queria uma música de João Gomes. Manda um alô aí para Doda do Jardim Piranga. Doda, meu esposo. Meu filho Jonathan e meu filho Jefferson. E todos vocês da rádio aí. A Atual é a melhor escolha. É boa demais essa rádio, viu? Pense, eu escuto todo dia. Tô na escuta, viu?
0: Tá bom então, Neide. Tá dado o recado aí. Obrigado pela participação com a gente. Vai curtir o sucesso de João Gomes daqui a pouco. 3526-4083. Liberado o WhatsApp e o telefone pra você também mandar seu recado aqui pra gente. Vera Lúcia, tá na sintonia. Vera Lúcia Santos, tá participando. Tem mais ouvinte aqui comigo.
3: Aqui é Rogério Souza Ferreira.
0: Fala, Rogério, diga aí, meu amigo. Pedreiro.
3: Eu queria escutar Coração de Pedra, Maçus com Leite. Vê se dá tempo, Léo. 100% a melhor, Atual FM.
0: Valeu, Rogério, um abraço. Claro que dá tempo, a gente vai atender você, meu amigo. 3h10 agora.

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10: Uma mulher de 34 anos foi vítima de uma tentativa de feminicídio no bairro de Santo Amaro, no centro do Recife. O crime aconteceu ontem, quando o companheiro da vítima, um homem de 32 anos, tentou matá-la a facadas e foi preso em flagrante por tentativa de feminicídio, ameaça e lesão corporal por violência doméstica familiar. Ele confessou o crime e se entregou a agentes de segurança do batalhão de policiamento turístico, que fazia um patrulhamento na área, ainda de acordo com a polícia militar. Olha, os policiais seguiram até o endereço indicado e constataram que a vítima já havia sido socorrida para uma unidade de saúde, disse a PM sem informar para onde a mulher, esfaqueada, foi levada. Uma mulher foi engolida por uma cratera que se abriu enquanto ela andava numa rua aqui em Vitória de Santo Antão, ontem à tarde. Nas imagens de uma câmera de segurança, mostram o momento em que o buraco se abre e a moradora cai, ficando com as pernas dentro do buraco. A mulher, que não teve o nome divulgado, andava ao lado de um homem na rua São Sebastião, no bairro da Bela Vista, por volta das 16 horas, quando uma cratera se abriu sob seus pés. Inicialmente, um bloco do asfalto desprende e ela consegue ficar de pé. Segundos depois, uma nova parte cai e a moradora fica pendurada, sendo ajudada pelo homem que estava ao seu lado. E olha, gente, micro e pequenas empresas enquadradas no Simples Nacional terão uma nova decisão tributária para tomar ainda este ano, entre os dias 1º e 30 de setembro. Elas poderão escolher como irão recolher o Imposto sobre Bens e Serviços, o IBS, e a Contribuição sobre Bens e Serviços, CBS, no primeiro semestre do ano que vem, tributos criados pela reforma tributária. As novas regras foram aprovadas pelo Comitê Gestor do Simples Nacional e fazem parte da adaptação ao regime ao novo sistema tributário que começa a entrar em vigor no ano que vem. 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
2: Oração da tarde com o padre Reginaldo Manzotti, ao vivo aqui na Atual, a melhor escolha. Vamos atender aqui as nossas preces, as preces dos nossos ouvintes. Apresentamos aqui na oração da tarde nosso amigo Zezinho, esposo da Márcia, ele está aniversariando hoje, que Deus abençoe. Nosso amigo Bira do Galeto, lá em Pombos, alô Bira, também está aniversariando hoje, parabéns. E a nossa ouvinte Betânia, da Pamonha, os três aniversariantes do dia aí que estão completando mais uma primavera. Igor e toda a família Melo, do loteamento José de Lemos, Dona Severina Moura, lá no sítio Girimum. Também a Antônia, lá do Amparo, seu esposo Rebolado. Isaac, Dona Odete, que Deus abençoe cada um de vocês que diariamente acompanham conosco a oração da tarde com o padre Reginaldo Manzotti. Algumas pessoas dizem ou fazem coisas que podem ou não machucar, mas você tem a habilidade dada por Deus para amar essas pessoas. Uma boa forma de começar é seguir a bem conhecida regra de ouro. Não é fácil, de fato requer disciplina, mas Deus ajudará você se você realmente desejar fazê-lo. A disciplina é sua amiga, é a habilidade que Deus lhe dá para caminhar nos caminhos dele, embora seja difícil. A disciplina é um desconforto temporário que pode trazer alegria permanente ou prazer a longo prazo. Se você é ferido, se você é ferida e aprende a vencer isso, terá uma valiosa ferramenta para ajudar os outros. Deus nos conforta para que possamos confortar outras pessoas e assim a sua progressão na fé. Somos feridos, permitimos que Deus nos cure, estamos prontos a socorrer os outros. Ferida, cura, socorro. É um processo que literalmente pode mudar sua vida e a vida de muitas outras pessoas ao seu redor. É segunda-feira, 24 de agosto, oração da tarde está no ar com o padre Reginaldo Manzotti.
3: Boa tarde, queridos filhos e filhas, nesta segunda-feira, dia de São Bartolomeu. Vamos pedir para o Senhor ficar conosco. Tem coragem de pedir? Vamos juntos pedir, fica conosco, Senhor, eu preciso da tua presença. Invocando Santa Mônica nessa semana, Santo Agostinho, vamos iniciar em nome do Pai, do Filho e do Espírito Santo.
4: Amém. Senhor Jesus, que nos chama a ser sal da terra e luz do mundo. Senhor Jesus, sacerdote eterno, que disseste: pedi ao Senhor da messe que mande operários para a messe. No final desta tarde, peço, Senhor, desperta para o mundo homens e mulheres comprometidos com o teu reino. Nesta tarde, peço, Senhor, que haja crianças, jovens, adultos e idosos dispostos a ser sal da terra e luz do mundo. Amado Jesus, peço-te a graça de compreender a minha missão nesta vida. Sei que não nasci por acaso, sei que tens uma missão para mim no meu trabalho e na minha família. Revela-me, Senhor, o que queres de mim. Ajuda-me, Senhor, a fazer a opção certa. neste mês vocacional, ajude-me, Senhor, a compreender a minha missão. Ó Deus, por intercessão de Santa Mônica, que pela oração e pelas lágrimas alcançou de Deus a conversão do filho e do marido, ajudai que, como fruto desta oração, minha família se converta para Deus. Senhor, peço pela minha própria conversão, por intercessão de Santa Mônica e Santo Agostinho, que eu saiba, diante do caminho largo e fácil da injustiça, da mentira e da desonestidade, optar pelo caminho estreito da retidão, da verdade que liberta e da dignidade que promove a todos. A tarde chega, Senhor, e quero pedir com fé, se em algum momento da minha vida eu me perder, tenha misericórdia, Senhor. Toma-me pela mão e conduze-me para teu rebanho. Ajuda-me a seguir os teus passos e que eu, Senhor, jamais me afaste de ti. Senhor, se minha alma ainda não encontrou a paz que, como Santo Agostinho, eu encontre a paz em ti, dá-me a graça de viver cada minuto e cada hora em tua presença. Faz-me ser sal da terra e luz do mundo. Nossa Senhora, modelo de vocacionada, nos ajude. Ave Maria, cheia de graça, o Senhor é convosco. Bendita sois vós entre as mulheres e bendito é o fruto do vosso ventre, Jesus. Santa Maria, Mãe de Deus, rogai por nós, pecadores, agora e na hora de nossa morte. Amém. O Senhor esteja convosco, Ele está no meio de nós. Que a bênção de Deus recaia sobre a água, a roupa dos enfermos, as fotos de família e sobre você. Em nome do Pai, do Filho e do Espírito Santo. Amém. Sal da terra, luz do mundo.
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0: Natan e Anitta, tô querendo de novo, 4 e 8. Muito boa tarde pra você, na sintonia certa, na sintonia do seu rádio. Aqui na Atual, curtindo sempre as músicas que vocês pedem por aqui, tem mais indicação. Tem você com a gente.
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0: A melhor escolha, louvando, tá na sintonia, curtindo aqui a gente, tá? É, quem mais aqui? Angelita lá do Sítio Boto. Dá uma boa tarde aqui para nossa ouvinte Lucivânia, lá de Estrada Nova, pedindo aqui para curtir sucesso com Toque 10. Alô, Lucivânia. Quem mais aqui tá na sintonia? Dona Olivia, lá no sítio Areia Grande, também tá ouvindo a gente. Tassiana, curtindo a programação no Jardim São Pedro. É de música para curtir o som da Isa. Muito bem. Quem mais aqui? Dona Ana, lá em Tamanduá, e também o Sérgio, vão curtir música daqui a pouquinho no nosso Momento de Amor. Já já tem um Momento de Amor, tá, pessoal? A partir das 16h40, seu fim de tarde muito mais romântico aqui pela Atual FM, onde você curte as músicas nacionais e internacionais, poemas, mensagens, declarações de amor e o que há de bom na música popular brasileira também. 4 horas 9 minutos, em sucesso com Toque 10 agora.

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4: Já estamos de volta por aqui na sua Atual, com o seu programa Atual é Top, segunda edição. 4 horas 22 minutos, daqui a pouquinho tem Momento de Amor, já já o romantismo para você. Vamos atender aqui a nossa ouvinte, ouvir o áudio e colocar a música que o pessoal tá pedindo, hein?
5: Que é Elisângela de Pombos, eu quero uma música de raça negra pra gente curtir. 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
4: Obrigado, Elisângela de Pombos. Curtiu o som de raça negra em instantes com a gente. 4h22 agora.

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2: 4h31, como eu falei, daqui a pouquinho tem Momento Jamou, Melhor do Romantismo. Enquanto isso, a gente vai atendendo você.
3: Boa tarde, sou Leandro aqui do Borges. Queria escutar uma música de Rafaela Santos, Rasga Minha Roupa. Vai curtir pra todo mundo da Apoia FM, a melhor escolha.
2: Valeu, meu xará, Leandro. Vai curtir agora, Rafaela Santos. 4h31.

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Você com a gente ouvindo o melhor do romantismo aqui, as nossas ouvintes que estão aí em Estrada Nova, Fabiana, Andresa e Angélica, as meninas aí em Estrada Nova curtindo o nosso momento de amor. Tem um pensamento que diz assim: as mais lindas palavras de amor são ditas no silêncio de olhar. E o verdadeiro amor, ele nunca se desgasta, nunca. Quanto mais se dá, mais se tem. É o seu momento de amor da atual, a melhor escolha. A distância faz ao amor aquilo que o vento faz ao fogo. Apaga o pequeno, inflama o grande. Momento de amor da atual.

nesse clima super romântico, nosso momento de amor vai chegando ao finalzinho. Amor, amor é síntese, uma integração de dados, não há que tirar nem pôr. Não me corte em fatias, ninguém abraça um pedaço. Me envolva toda em seus braços e serei feita e perfeita por amor. Por Mirtes Martias. Essa linda mensagem, poema, aqui no final do nosso momento de amor de hoje. Até amanhã, gente. Amanhã, terça-feira, estaremos juntos novamente a partir das 3 horas da tarde. Vem aí a hora do Moção, fique com Deus e até amanhã. Tchau, tchau.

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1: Uhul! A turma
0: espera muito, espera pouco, pedaço de pau é um logo toco, ele pegou no anel de bode roco. Você disse que era. Você disse que era. Rapaz, você é heterossexual?
2: Eu quero que tu se dane pro inferno, tu e ele, viu, velho? Poxa, vai te lascar pra lá.
0: Tá vendo aí, ó?
3: Disse que era, o senhor confirmou, era agora que tá batendo no seu.
0: Foi, tá vendo aí, ó?
2: Cala a boca, você tá sendo culpe dele, culpe. Você tá sendo culpe.
0: Eu sei, mas isso aí acontecia antigamente, né? Que você, por exemplo, era lá e lô, né? Antigamente, né?
2: Mas onde que
3: é?
2: Ele tá falando o quê? Mas não entendo o que ele fala. Esse que é o que tu entende muito o que ele fala.
0: Ele disse que andava antigamente Lagoa do Carro, aí ia lá em Levi, aí disse que quando olhou pra você, se eu conhecia a mãe dele, ele disse, sabe?
2: Respeita a minha mãe, vou a minha mãe nenhum momento foi pra lá não, de besta você não tem nada, você fica de idade, mas rabo barrado também. Que velho safado da cara de ra...
3: Além nada.
2: Cabelo do cão dos infernos.
3: Entendeu?
2: Eu vou entender isso aqui na tua cara.
3: Menina,
2: cabra safado. Super choque, velho do cão.
4: Eu ri demais, ri demais. Maria Tripinha lá na, no cabaré de Livre lá. Dessa gostura, Maria Tripinha. Dessa gostura. Aí, quem ia pegar Maria Tripinha ia fazer a fila. Fila. Ela nem lavava o negócio, um cara saiu, outro já entrava. Uma bonitinha, maguinha dessa você, mas maguinha bonitinha, toda.
0: É pro maguinha, né?
4: Todo mundo queria pegar a Maria Tripinha. Eu digo, mãe, eu vou pegar a Maria Tripinha direitinho. Vou pegar. Aí conversei, cheguei de 7 horas da manhã. Bora? Ela fez, rapaz, não dá não. Eu digo, por quê? Acabou de sair daqui, Zezinho Tripé.
0: Ixi!
4: Tu pegou Zezinho Tripé? Eu digo, peguei. Fiquei lá na beira de cama, lá mandei ele acunhar. Deu aquele pipoco, tuf! Aí ele perguntou, foi isso, Maria? Eu digo, foi a tampa do ara voando, mas não vou correr, não. Eu tô preocupado, olha aí. Bora, ela fez, bora pro quarto de quem vai?
2: Esse velho tá comendo
4: pipoco. Zezinho, deixa o tamanho.
2: Esse velho tá comendo.
4: Se você algum negócio, deixa eu vou entrar.
2: Esse velho tá comendo pipoco.
4: Deixa eu ir assim, eu vou pra casa. Fui embora pra casa. Tá doido, menino. Ia ficar só bombinha dentro assim, procurando destino.
1: 30 anos.

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1: Eu me lembrando que a gente, eu me lembro quando tava juntando pra gravar um especial do São João, né, de Caruaru. Aí tava, eles contrataram Paulo Oliveira, né? Aí tava a Tiaguinha, não, trabalha com a gente. E tinha um cabo que ele era dublê do Corcunda de Notre Dame. Corcunda de Notre Dame é lá da França, que era o cabo todo corcunda, né? Assim, corcunda, era feio que só molesta dos cachorros. Tinha a Bela e a Fera, ele era fera. Feio! Mas ele era tão feio que a mãe dele mandava ele cuspir pra saber onde era a boca dele, a frente dele, sabe? Feio demais. A mãe dele tinha que beber pra ter coragem de dar de mamar ele quando era pequeno. Não, era sério. Ele era tão feio, que a mãe deixava na casa da madinha. A madinha dele botava mamadeira na ponta de uma vara pra ter coragem de botar ele pra mamar. Era feio. Ele era tão feio que ele andou com 2 meses, que ninguém tinha coragem de botar ele nos braços, sabe? Mas ele feio. Aí tava os três lá, aí disse: rapaz, bora ver aqui. Paulo Oliveira disse: olha, eu sou considerada a mulher mais bonita hoje do mundo. Isso é mesmo, isso é. Aí Tiaguinha não disse: eu sou considerado o homem mais baixo do mundo. Eu sou não. Aí o Corcunda de Notre Dame disse: eu sou considerado o homem mais feio do mundo. Isso é mesmo, isso é. Rapaz, pra fazer a reportagem aqui pra Globo, pra ter veracidade mesmo, vamos olhar no Guinness Book, bora. Aí abriu o Guinness Book, aí tava lá: mulher mais linda do mundo, Paulo Oliveira. Esse rapaz é mesmo, né? Aí Tiaguinha não foi abrir o Guinness Book, né? O livro do recorde do mundo. O mais baixo do mundo tem o nome dele lá. Tiaguinha não. Ei, bateu palma, e foi o Corcunda de Notre Dame. Quando o Corcunda de Notre Dame foi, que abriu aqui o livro do Rex, aí o semblante dele pegou a bruto, sabe, puto. Aí o cara disse: que foi? Ele olhou pra trás e fez: quem é Chico Besta Fera?

Mas esse negócio que ela tava dizendo dos cabaré e tudo aí, tinha muita gente muito desconfiado, tinha uns cabas desconfiados, né? Aí eu tava me lembrando desse, era muito famoso ele lá no meu interior, João Corninho. Lá era muito chifre e tudo, muita ponta. Aí Damiana de Braz, que era a mulher dele, né? Zó ligeiro, aquela.

0: Medição ligeira, ela não tinha coração, ela tinha um cofre no meio dos peitos. Quem gostava de dinheiro era ela. Aí quando chegou, quem foi pra lá, um amigo da gente, Mané Pimbinha, tô falando caba da toca pequena. Aí quando chegou lá, e ela disse, bora, sai, mas eu que vão, foi-se embora pro trabalho. Aí ela não sabia que ela é desprovida de chibata, né? Aí pitocazinha, biquinha, aí quando chegou lá, minha pitoca dele parecia galão, aquelas folhinhas. Desse tamanho, qualquer formiguinha larga pro teu buraco, pequenininho.
1: O dele! O dele!
0: Lá, lá,
1: sim, lá, lá, lá ele, lá ele.
0: Aí, ela foi quando viu, mami, que viu, é só a fimose. Menina, aí que a menina pegou aqui no couro da chibata dele, aí esticou as feitas, tá! Aí depois perguntou, vai ser de outro papo, tá! Aí olhou pra ele e fez, uma liga é uma liga! Aí começou a cantar Natanzinho Lima, sabe? Foi daí que Natanzinho que pegou esse bordão com o pai dele vendendo castanho, uma liga, uma liga. Aí quando chegou lá João Corminho, muito desconfiado, que esse caba que leva chifre é desconfiado, é. Igual a cego que tem amante, né? Que é um cego que tem um amante, a qualquer momento ele pode levar a facada, ele é desconfiado. Que ele não sabe de onde vem, né, o tiro. Aí quando chegou, aí ele saiu pra trabalhar, aí o pessoal... Novito, eu sempre segue um amigo pra dizer o corno, né? Olha, tu tá levando gato, tu tá levando cangado, tu tá levando cangado, tu tá nesse homem, volta pra casa. Não, vou ligar pra casa. Ele ligou. É, disse, amor, sopa. Aí sente naquela época já tinha o quê?
2: Celular.
0: Celular. Que antigamente o corno ligava pra casa e sabia que tava em casa, que só tinha telefone fixo, tinha que estar em casa, onde ele tava ligando. Aí ligou o celular. Olha, aí tá certo. Aí ficava ligando pra ela. Aí disse, não, vou ligar telefone fixo, né? Aí tá, ligou em casa, trim, tocou o telefone. Chamou?
3: Oi.
0: Sou. Está onde? Estou em casa. Que eu todo mundo pergunta, tá onde? Tá onde? Estou em casa. Está em casa mesmo? Estou. Pô, liga aí o liquidificador. Aí ele na cozinha, prá, ligar o liquidificador. Está até certo, amor, beijo. Aí ele ligava. Aí no outro dia, mas tu toma cuidado, tu sai e diga, não, começa, ligou pra casa, deu o telefone fixo, né? Aí ele disse, amor, você está onde? Estou em casa, tu não ligou pra casa. Tem certeza? Tem. Liga o liquidificador. Aí ela ia na cozinha, trá, ligou. Aí ele ficou nisso, aí foi um dia, mas ela deu um vacilo. Aí quando ele ligou, atendeu o filho dele, Joquinha, disse, Joquinha, cadê a tua mãe? Aí saiu, papai. Vai demorar? Eu acho que vai, que ela levou o liquidificador.

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0: Opa, tudo bom?
1: Tudo bom.
0: Tá falando, é dona Ludmila, é?
1: É.
0: Ô, dona Ludmila, eu tô ligando pra saber a respeito dos gatos que a senhora encomendou. Eu queria saber como é que a senhora ia fazer.
1: Os gatos?
0: Sim, aí como é que a senhora vai fazer? Eu levo aí, a senhora dá uma olhada, como é que vai pagar?
1: Até esse, menino.
0: Ó, não é gato de cerâmica, não. É gato normal de criar em casa, que a senhora encomendou.
1: Quem é que tá falando?
0: É um dos gatos. A senhora tá lembrada que a senhora encomendou, não tá?
1: Não, eu não quero, não. Eu não encomendei, não, que eu tenho um gato.
0: Mas a senhora falou comigo, a senhora me encomendou.
1: Quem?
0: A senhora me disse até quando eu tivesse gato novo, ligasse pra senhora que a senhora queria.
1: Quem é que tá falando?
0: É um dos gatos. A senhora não tá lembrada, não, que eu vendo gato tradiário, que eu falei com a senhora.
1: Ah, você até não. Então você não foi comigo, não.
0: Oi, dona Ludmila. Eu queria saber só quando é que a senhora ia fazer o pagamento pra eu levar o gato aí.
1: Eu tenho gato, não quero, não.
0: Mas por que é que a senhora não quer mais?
1: Porque eu tenho.
0: Aí é osso, viu, dona Ludmila? A senhora encomenda os gatos, agora não vai mais querer.
1: Ah, você tá atrapalhado, eu não encomendei gato, não, rapaz.
0: Encomendou, tá aqui. Dona Ludmila, a senhora me deu o telefone da senhora e tudo pra ligar.
1: Menina, pode ter sido outra pessoa, eu não. Telefone eu dá... Não, você tá enganada, é outra pessoa.
0: É, o que é problema de dinheiro,
1: senhor? Dinheiro? Eu não sabia nem se você vendia gato.
0: Mas eu tô dizendo, se for problema de dinheiro, eu vou aí, deixo os gatos, a senhora paga fiado.
1: Não quero não, rapaz, não quer dizer que eu tenho dois gatos.
0: Eu vou fazer um negócio bom com a senhora compra três, eu lhe dou dois de grátis.
2: Quem é?
0: Ô, quem é que tá falando?
2: Eu quero saber quem é que tá falando de lá pra cá.
0: Meu amigo, a minha conversa não é com você não, eu quero conversar aí com dona Ludmila porque ela me encomendou os gatos e não quer pagar.
2: Ei, peraí, meu amigo, vem devagar com o Andor, com o Santa de Barro.
0: Não, mas não se meta não.
2: Eu não sei nem quem é você, nem você sabe quem sou eu.
0: Eu sei, vocês são reaco, quem encomenda os gatos não quer pagar.
2: Reaco pode ser a... Que ele pariu.
0: Mas então me paga os gatos.
2: Eu devo a você, filho de ra...
0: Deve sim. Você tá de colô aí com Ludmila, né?
2: Você sabe nem com quem tá falando, fica conversando merda.
0: Eu sei. Vocês queriam esses gatos aí, era pra fazer churrasco, né?
2: Você é vergonha, tenha vergonha, seu curto.
0: Compre os gatos magos aqui, que é sua, cara.
2: Você é a p... Que ele pariu.
0: Compre os gatos.
3: Tchau,
4: au, au, au, au,
3: moção.
4: Esse é meu forró. Chora, Zé Chicago.

0: Fala, boca de fossa!
1: Boca de fossa até o fim! Esse mucambo feio, esse mucambo fino! Tá, bota essa mulher pra lá.
0: Não, pelo avesso, é marmota.
2: Pelo avesso, marmota.
0: Tá pelo avesso, é marmota.
2: Ah, pera, porra. Ô, mãe, ele é feio assim mesmo, nós já nasceu assim já.
1: Bota, tira da linha. Tira da linha. Tira da linha.
3: Rapaz, é muita fuleiragem, né, pai? Palmas para a mamãe, a participação.
1: Vou aplaudir, tira a onda com a minha cara, não vou aplaudir, não. Cadê botando o nome com a minha cara, porra?
3: Mamãe sempre protege a gente. Se quiser participar, mande pra cá. A gente está ao vivo agora. Você participa do nosso bate-papo aqui na nossa Hora do Moção, né? Ei, Galo, outra coisa. Não
0: entendo. Fica, Satanás.
1: De novo, essa mulher de novo. Oxi, tá arrependido em nome de Jesus. Vai procurar o que fazer, irmão. Vamos lá, vai procurar lavagem de roupa.
3: Ei, Galo, outra coisa. Lá em Lagoa do Carro, tinha muita apelido?
2: Tinha.
3: Era antigamente que apelido.
2: Antigamente, Moção, lá em Lagoa do Carro, Beto mesmo sabe, lá em Lagoa do Carro, tu não conhece ninguém por nome.
3: E
2: é só por apelido. Isso. Ou o nome do pai.
3: Do pai, é.
2: Entendeu?
3: Que no caso hoje você tem. Não tem, que você
2: Heraldo
3: tem.
2: Heraldo de Pachola.
3: Oh,
2: Beto de Pachola.
1: Isso é verdade.
2: Não é?
1: É tudo já pegado.
2: Já isso de Pachola, já é tudo de Pachola, que é o avô velho.
3: Eu sei.
2: É. Aí lá tem Varejeira, Tony Hulk, tem Máscara de Urso.
4: Tony Varejeira.
1: É tudo puxando um avô.
2: Guará, Teju.
3: Guará bebe, Teju come ovo.
2: Cisgato Preto, lembra? Cisgato Preto. Tu conhece o Cisgato Preto, pai de Almir?
1: Almir, Cisgato Preto, né?
2: Almir, Cisgato Preto, Cisgato Preto, tudo
3: é. Todo mundo é assim, no interior, por exemplo, Tony de Mané Rodrigues, Lídia de Romeu, ou que o Caba vem, por exemplo, Bastião dos Cocos, né?
2: Tem Beto do Coco lá também.
3: Pronto, Beto do Coco, né? Aí Cício dos Bode, a profissão do Caba e vira o subnome do Caba.
1: É verdade, verdade.
3: Né?
4: Galo de Maria Fogo.
3: Né? Beto de Tizil de Pachola.
1: Não, Tizil não, é Beto de Pachola. Esse negócio de Tizil não cola, não.
3: Eu sei. Atenção, alô. Ei, aí todo mundo tinha o quê? Apelido.
1: Ah, apelido.
3: Todo mundo tinha apelido. Né? Por exemplo, Nininha, minha irmã, ela puxava de uma perna. A gente chamava ela de quê? Chão Frio. Ela andava aqui assim, ó. Né? Parece que o chão tava frio. Todo mundo tinha apelido. Tinha o Braço de Radiola, não era?
2: Braço de Radiola, tinha o homem nela que tomou nela, Braço de Radiola.
3: Braço de Radiola. Tinha o Tarrasco da Fundo, né? Quando a pessoa andava assim. Por exemplo, tinha outro amigo da gente que a gente chamava ele de Mortadela, que ele era cheio de pano branco.
1: Mortadela?
2: Aquelas manchinhas brancas que tem na mortadela?
1: Não,
2: tô assim.
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0: Quem é?
1: Opa, quem tá falando?
0: Alô, quem fala?
1: A dona Lana tá falando?
0: É, sim.
1: Dona Lana, a gente tá com a nova lei chamada Carona 0800, onde a senhora vai pegar uma carona amiga com a pessoa até o seu destino e não vai pagar nada por isso.
0: Eu sei, eu entendo, eu tô entendendo, né? As pessoas idoso, né?
1: Não, não é só idoso, não. Olha, as pessoas se inscrevem igual a senhora no programa Carona 0800 e vai poder viajar de graça. Agora, é enterro funerário. Aí eu tô ligando pra saber se tem algum problema.
0: Meu filho, deixa eu lhe dizer, pois foi outra pessoa que escreveu no meu lugar.
1: Mas dona Helena não foi a senhora, não?
0: Não, meu filho, pois não, por enquanto não é eu não, viu?
1: Eu sei, é porque, dona Helena, a gente ligou pra várias pessoas, aí elas diziam que se for pra ir de lado de um defunto, aí elas não viajavam, não.
0: É, não, eu não tenho medo, eu não tenho receio, eu não tenho nada. É porque eu lhe digo com certeza que não foi eu que escrevi.
1: Porque tem gente besta dizendo que não queria ir, porque ia vizinho caixão de defunto e não entrava em carro funerário, sabe?
0: Eu não tenho disso, não. Se eu fosse viajar hoje ou amanhã ou no outro dia, qualquer outro dia, se for porque vá uma pessoa doente ou vá uma pessoa morta, eu não tenho disso.
1: Então quer dizer, dona Helena, que a senhora não tem medo não, né?
0: Eu não tenho medo. Eu não tenho medo. Só que não é eu. Essa pessoa que tá aí, que se inscreveu aí, não sou eu.
1: Pois, dona Helena, pra inaugurar a primeira carona, o motorista do carro funerário vai passar aí, a senhora vai vizinho o caixão, vai com a tampa aberta. Quando a senhora tiver medo de meia-noite, a senhora se agarra com o defunto.
0: Pois, seja você. Você agarra, por mim você agarra do defunto, tá?
1: É porque esse defunto tem medo de viajar só, segure na mão dele.
0: Pois é, pois você manda sua mãe ou você ou outra pessoa, porque eu não vou segurar não.
1: Eu não vou entrar de novo,
0: alô?
1: Diga a dona Helena aí que a carona dela vai sair daqui a pouco.
0: É pra onde é?
1: Ela vai na garupa da moto, agora você vai sentada no meu colo pra cabeça, sabe?
0: Mas rapaz, toma vergonha da sua cara. Deixa de ser irresponsável. Eu queria era que você dissesse seu nome e aonde você tava ligando pra eu lhe denunciar, cachorro sem vergonha.
1: Vocês deviam respeitar um motorista, viu?
0: Que respeito você, que isso não é hora da pessoa ligar pras casas. Esculambando as donas de... as senhoras de respeito não, viu?
1: Mas quem ligou pra mim foi você, já atrás de carona.
0: Quem ligou foi você? Mentira sua, que eu nunca liguei pra seu nome, que eu nem lhe conheço.
1: Eu só lhe levo se você for cheirando minhas bufas daqui até o cemitério.
0: Ah, então vergonha, que eu tenho o que fazer. Vai te catar, cachorro.
1: Cheira logo essa aí, ó.
2: Vou ligar novo, né?
0: Alô?
1: Ô, Helena, o defunto vai nu no caixão pra tu ir passando macho.
0: Rapaz, você vá p... que pariu.
1: Tu evita passar aqueles perfumes muito doces que o defunto tem alergia.
0: Eu já anotei seu número aqui. Eu vou escrafunchar pra eu descobrir quem é você, tá bom? Pode me aguardar.
1: Não escafrufe, não.
0: Eu vou lhe denunciar, viu?
3: Vai me capar.
0: Me capar, viu? Mas vamos mandar me capar. Que eu tenho um bonito na minha vida, um policial lindo, viu? Me capar, tá bom?
1: Eu não faço isso não, que eu não vou ligar mais não, viu?
0: Não ligo não, porque se você ainda ligar, você vai se lascar, viu?
1: Não, tava brincando, o defunto não tá morto, não.
0: Que é isso aí, não é brincadeira que você faça com mulher de respeito, não. Vai caçar teu lugar, cachorro.
1: Mas isso é só uma brincadeira do morto.
0: Eu vou falar pra meu filho, eu gravei tudo. Vou botar no ouvido do meu filho quando ele chegar, viu? Quando meu policial fera chegar aqui, você vai ver.
1: Pois, Helena, peça desculpa ao defunto.
0: E desculpa o quê, rapaz?
1: O defunto é doente do coração, né? Não faça isso não!
0: Não faça isso que vai te lascar!
4: É.
3: 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Uhul. Obrigado pela sua audiência. Fiquem com Deus. Até amanhã, se Deus quiser. É um K, é um B, é um O-C. Acabou-se! Uhum.

A Hora do Ângelus. O anjo do Senhor anunciou a Maria, e ela concebeu do Espírito Santo. Ave Maria, cheia de graça, o Senhor é convosco. Bendita sois vós entre as mulheres, e bendito é o fruto do vosso ventre, Jesus. Santa Maria, Mãe de Deus, rogai por nós, pecadores, agora e na hora de nossa morte. Amém. Eis aqui a serva do Senhor, faça-se em mim segundo a vossa palavra. Ave Maria, cheia de graça, o Senhor é convosco. Bendita sois vós entre as mulheres, e bendito é o fruto do vosso ventre, Jesus. Santa Maria, Mãe de Deus, rogai por nós, pecadores, agora e na hora de nossa morte. Amém. E o Verbo Divino se fez carne e habitou entre nós. Ave Maria, cheia de graça, o Senhor é convosco. Bendita sois vós entre as mulheres, e bendito é o fruto do vosso ventre, Jesus. Santa Maria, Mãe de Deus, rogai por nós, pecadores, agora e na hora de nossa morte. Amém. Rogai por nós, Santa Mãe de Deus, para que sejamos dignos das promessas de Cristo. Oremos. Infundi, Senhor, como vos pedimos, a vossa graça em nossas almas, para que nós, que pela anunciação do anjo, vimos ao conhecimento da encarnação de Jesus Cristo, vosso Filho, por sua paixão e morte, sejamos conduzidos à glória da ressurreição, pelo mesmo Cristo, Senhor nosso. Amém.

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1: 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Bola rolando para o esporte, que joga daqui a pouco na Ilha do Retiro. Alô, alô, Aldinei Alves.
2: Sport entra em campo pela Série B do Brasileiro. Adversário é o fragilizado América. Leão acerta a contratação com o volante Patrick de Paula.
1: Santa Cruz, Igor Moura.
3: E após vitória sobre o Caxias, tricolor do Arruda agora inicia a semana mais importante da temporada. Sábado em Anápolis, diante da equipe mandante, só a vitória interessa. Santa vai precisar de uma conjuntura complexa de resultados para classificar no G8 em caso de derrota ou empate em Goiás. Volante é desfalque. Recém-contratado deve ser titular no duelo decisivo.
1: Náutico, Leonardo Boris.
4: No finalzinho do jogo, o Náutico consegue empatar contra o São Bernardo. Náutico tem na próxima sexta-feira o Atlético. Náutico que tem que se distanciar do Z4. Náutico é o 15º colocado, com 31 pontos ganhos. Está a 3 pontos da zona de rebaixamento.
1: 18 horas, 9 minutos. Vai começar o show!
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2: 18 horas, 11 minutos na capital pernambucana, começando agora o maior desfile de notícias do Rádio Esportivo de Pernambuco e de todo o Brasil, aqui no Bola Rolando.
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1: Alô, Edinaldo Santos, um abraço, boa noite pra você, pra todo mundo que tá acompanhando a gente aqui no Bola Rolando. É isso, logo mais 7:30 da noite, Sport América Mineiro, rodada 24 da Série B. É um jogo importante pro Sport, que busca voltar ao G6. Pra isso, precisa vencer e torcer contra o Novo Horizontino e o CRB, que são dois times que estão na frente do Sport, mas ainda não jogaram nessa rodada. Aliás, Novo Horizontino e CRB jogam também às 7:30 da noite. O Novo Horizontino joga fora de casa contra o Athletic e o CRB também fora de casa diante do Juventude. Então, o Sport tem que vencer o América e tem que secar essas equipes. A gente já fala diretamente da Ilha do Retiro, o palco do jogo de logo mais, daqui a pouco menos de 1h30, Edinaldo.
0: Pois é, o Sport tem hoje uma grande chance de se aproximar, não, de consolidar a sua participação no Campeonato Brasileiro da Série B. Isso é de fundamental importância, principalmente depois do péssimo resultado contra o time do Avaí, em que perdeu pelo placar de 200-1. E de virada, né? Aquilo ali foi muito marcante para o torcedor rubro-negro. Sport nesse jogo, ao contrário do anterior, ele apresentou muitas falhas, mostrou ali antes do jogo uma certa evolução, mas nessa partida caiu assustadoramente de produção, voltou a ter os mesmos erros de cobertura, dando muito espaço ao adversário, falhou muito na marcação, deu muito espaço, fez um gol, mesmo assim fez um gol sem jogar bem, mas fez um gol, saiu na frente do placar, mas achou que deveria ficar preservando só o resultado, tentando controlar só o resultado, e abdicou de jogar. Porque você tem que ter um pouco mais de precaução, claro, todo treinador faz isso. Mas você abdicar de jogar como fez o Sport foi um erro terrível do time e do técnico Gilmar Dalpozo. Vamos ver se hoje o Sport tem essa reviravolta, volte a crescer e tem a obrigação, né? Porque o adversário se chama América Mineiro, isso já diz tudo, né, meu caro Raudinei?
1: Exatamente. Não só sobre essa questão que você trouxe, contra o Londrina, embora o Sport tivesse vencido o jogo, houve uma crítica grande por parte da torcida em relação a isso, né? Quando o Sport estava na frente do placar, a estratégia do Sport
0: recua demais, né, Raul?
1: Isso. A torcida ficou na bronca. Então vamos ver hoje contra o América. É um time extremamente fragilizado na competição, só marcou 11 pontos em 23 jogos. O América está na frente apenas da Ponte Preta por um ponto. São 2 vitórias, 5 empates e 16 derrotas. Curiosamente, um desses 5 empates foi contra o Sport no jogo do primeiro turno lá em Belo Horizonte. Mas é um adversário acessível que o Sport vai ter hoje à noite aqui na Ilha do Retiro.
0: E você vê o seguinte, Raudney, o Sport, por mais tempo que esteja passando no G6, e ele realmente tem mais tempo do que muitas equipes no G6, mas ainda não é aquele time que inspira confiança exatamente por esses atropelos, né, que de vez em quando acontece no time. Cresce no jogo, no outro, cai assustadoramente de produção. Então, tem que superar isso, tem que estar no GC de forma consolidada, definitiva, para pensar no playoff do acesso, viu, Raudinei?
1: Pois é, pensando no jogo de hoje, o Sport não tem Filipinho, lateral esquerdo, ele sofreu uma fratura, né, uma lesão ligamentar no tornozelo. O Barleta tem uma lesão na coxa, ainda está

0: Não na coxa, como eu falei agora há pouco, ele chegou mais cedo aqui na Ilha do Retiro.
1: Certo. E alguma expectativa para ele? Não. Nesse jogo, não, né?
0: Não, ele não chegou nem junto com o restante do grupo, né? Isso já deixa muito claro que ele não estava na concentração, não vai para o jogo, não foi relacionado o Christian Barleta. Um provável esporte, Edinaldo,
1: Sim.
0: é formado por Thiago Couto, Claudinho, Aju, Kaique Almeida e Edson Lucas, no lugar de Filipinho. Acredito que Claudinho no lugar de Pucci e Edson Lucas no lugar de Filipinho. Essas as duas laterais do time do Sport. Zé Gabriel, William Oliveira e o excelente Diego Hernandes, vive uma grande fase. E no ataque, o Gleison, junto com o Perotti, também Juan Alano, devem ser os titulares nesse time do Sport para o jogo de logo mais.
1: É verdade. Agora você observa a dependência incrível que o esporte tem de Barleta, né?
0: Pois é.
1: Isso está sendo verificado de forma muito clara, muito evidente. E é uma falta muito grande que ele faz. Agora, o esporte termina ficando sem alternativa para substituir um jogador à altura de Barleta, né?
0: Exatamente, né? O Barleta tá fazendo falta. Ele foi substituído naquele jogo contra o Londrina, ainda no primeiro tempo. Desde aquela substituição, já preocupou a torcida pela importância que ele tem no time do Sport. E depois foi diagnosticada a lesão na coxa. Olha, a gente separou uma fala do Thiago Couto, goleiro da equipe do Sport, que falou sobre esse jogo de logo mais.
2: É uma expectativa muito boa, né? A gente vem trabalhando forte aí durante a semana. A gente vai reencontrar nosso torcedor na Ilha do Retiro, né? Conseguimos uma vitória, né, no nosso último jogo em casa e a gente espera manter esse nível. A gente sabe que vai ser um jogo muito difícil, né? A equipe do América é uma equipe que tem bons jogadores, né? Apesar da situação que eles estão na tabela, né? Então a gente espera contar novamente com o apoio do nosso torcedor, né? Que faz total diferença dentro da nossa casa, fazer um grande jogo e buscar essa vitória.
0: Muito bem, palavras de Thiago Couto falando sobre esse jogo do Sport contra a equipe do América. Olha, o Sport está trazendo um reforço. Patrick de Paula está chegando no Leão. Patrick de Paula tem 26 anos de idade. É um atleta bem popular no futebol brasileiro, principalmente porque foi revelado no Palmeiras. Chegou a ser campeão da Libertadores. Depois foi para o Botafogo. E no Botafogo, ele sofreu uma lesão. Uma lesão grave no joelho. Desde então, ele não voltou a ter mais aquela sequência, aquela minutagem que ele tinha no começo da carreira. Já tinha passado também pelo Criciúma, foi emprestado pelo Botafogo ao Criciúma, jogou no Estoril Praia lá de Portugal e mais recentemente estava no clube do Remo. Agora chega ao Sport para a temporada de 2026. O anúncio oficial, inclusive, pode sair hoje. A tendência, ainda não está confirmado, mas existe uma expectativa de que o Patrick de Paula, inclusive, acompanhe o jogo contra o América daqui da Ilha do Retiro.
1: Belo jogador. Jogador que já teve presenças marcantes nessas equipes que você acabou de citar. É realmente uma boa contratação que o Sport acaba de fazer. Engraçado é que o jogador que é menos falado, pelo menos eu não tive informações, nem os nossos repórteres da diretoria sobre essa possibilidade de trazê-lo. Foi tudo feito aí na base do sigilo.
0: E foi tudo muito rápido, né?
1: E foi muito rápido, exatamente. Aquele jogador que está vindo, que dá exatamente um basta naqueles nomes que estavam sendo anunciados, praticamente certos, e de repente desistia por isso ou por aquilo.
0: Embora seja um jogador jovem, 26 anos ainda, dá para dividir em duas partes, né, a
1: Jovem, mas já
0: carreira dele.
1: rodado, né?
0: É, pois é. E já passou por clubes grandes, né? Já jogou campeonatos grandes de peso. Mas dá para dividir em duas partes, né? Tem aquele Patrick de Paula que surgiu muito bem no Palmeiras, mas recentemente veio com esses problemas físicos. Vamos ver e vamos torcer que ele jogue bem, se desempenhe bem dentro do Sport, a partir de agora, jogando com a camisa rubro-negra.
1: A expectativa é boa, sem dúvida nenhuma,
0: Sim,
1: porque esse jogador
0: claro.
1: tem talento, né? Tem talento. E vamos esperar que ele recupere o seu melhor futebol, exatamente aqui no Esporte Clube do Recife. Esse contrato vai até quando, hein,
0: Acho
1: Valdir?
0: que quando anunciar a gente vai poder dizer melhor, Vernaldo. Eu
1: Ah.
0: acredito, e aí é um palpite, eu acredito que vai para além dessa temporada. Vamos ver. Acho
1: Eu tenho a
0: que.
1: impressão que é aquele jogador que o clube faz um contrato e bota os gatilhos, né? Se você atingir isso, fica por aqui. Se não atingir, não fica.
0: O clube deve anunciar nas próximas horas. Eu acredito que o clube vai anunciar ainda hoje. Vamos ver se é até o fim da temporada ou se

0: depois vai ter, como você bem falou, aqueles gatilhos de renovação. Geralmente tem esse tipo de coisa, nesse tipo de cláusula nos contratos.
1: Hoje em dia é muito comum isso, né? Ele estava no Remo, não foi, Haldane?
0: Isso, o clube do Remo foi o último lugar que ele trabalhou. 14 jogos, 2 gols e 4 assistências. Ele saiu do Botafogo no ano passado. No ano passado ele fez 21 jogos com o Botafogo e fez 4 gols. Esse ano já passou pelo Estoril Praia e pelo Remo, emprestado pelo Botafogo, e agora estava livre no mercado. Foi capturado pelo Sport, o Patrick de Paulo.
1: Bom, o Sport que tem aí uma relação ainda para contratar, com essa contratação já dá uma balançada boa, né? Para o seu torcedor, né, Haldane?
0: Pois é, o pessoal gostou, né? O pessoal falou bem da contratação dele. Essa informação já está circulando desde a metade da tarde. E a gente vai ter um termômetro melhor quando o Patrick de Paula for anunciado oficialmente pelo pessoal do clube.
1: Vamos fazer aqui um raciocíniozinho futurista e atualizado também. Ele tem na posição dele para disputar o Zé Gabriel, me ajuda aí, o William Oliveira.
0: Isso, Zé Gabriel, William Oliveira, que são os dois, inclusive...
1: Tem o Biel, né? Tem o Pedro Martins.
0: O Biel, quando voltar, exatamente.
1: Pedro Martins. E tem também aquele jogador, Murilo, o nome dele, né? Murilo, né?
0: Isso, que chegou recentemente.
1: Eu acho que são jogadores que vão disputar a posição com o Patrick.
0: Tem o Fábio Matheus também, né?
1: Fábio Matheus, que está machucado, né?
0: Isso.
1: Voltou para o time do Sport, depois de rodar um pouco por aí. E é um bom jogador esse Fábio Matheus, eu gosto dele.
0: Pois é, vai ser essa disputa por posição no time do Sport. Nas próximas semanas, certamente a gente vai ter um panorama melhor de como o Patrick de Paula vai se encaixar nesse time.
1: Ô, Haldane, lateral esquerdo, ponta e centroavante continuam sendo as pretensões do Sport?
0: Por aí, exatamente. O Sport, principalmente agora com a lesão do Filipinho, né? Posição do lateral esquerdo, ela hoje tem o Edson Lucas como o titular. E apenas, né? O Filipinho era a contrapartida em relação ao Edson Lucas.
1: Me diga aí como é que está o público aí no estádio?
0: Por enquanto, Edinaldo, ainda uma movimentação pequena. O jogo de 7h30 é naquele horário que é inconveniente para muita gente, né? Muita gente larga do trabalho, pega trânsito, não consegue chegar com antecedência no estádio. A tendência é que a torcida do Sport chegue mais perto da hora do jogo aqui na ilha, mas o Sport, apesar do resultado negativo na série, no jogo contra o Avaí, já vendeu quase 15 mil ingressos, né, pelo que foi divulgado pelo
1: grande
0: clube
1: público,
0: na semana
1: público.
0: Passada, então deve ser um público interessante de toda forma, mesmo com a derrota no jogo anterior.
1: Se já vendeu 15, deve passar aí dos 17, 18 mil por aí, né?
0: Imagino que vai ficar nessa faixa o número de torcedores no jogo de hoje.
1: Ok. Valeu, Haldane.
0: Valeu, Edinaldo. Um abraço.
1: Pronto, você acaba de acompanhar aqui. Não é a segunda-feira rubro-negra, porque ela está só começando, né, gente? Uma parte da segunda-feira rubro-negra, porque ela vai pegar para valer daqui a pouco às 7h30 da noite, com transmissão do Scratch para Sport América Mineiro, Campeonato Brasileiro Série B. Agora, 18h25.
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2: Edinaldo Santos.
3: 18 horas 29 minutos na capital pernambucana. Tem bola rolando para o tricolor do Arruda. Alô, alô, Igor Moura.
4: Alô, alô, Edinaldo Santos. Forte abraço para você, amigo. Boa noite. Um abraço para todo mundo ligado aqui no Bola Rolando. Edinaldo Santos, quando a rodada inteira ajudou, o Santa perdeu jogando como mandante para o Maranhão. Quando a rodada inteira foi maléfica, só resultado ruim para quem está no G8, o Santa venceu, venceu até sem sobressaltos, né, Ed? Tudo bem que teve aquela mãozinha da arbitragem, né? Não achei que foi lance para expulsão do jogador do Caxias, do Breno, no finzinho do primeiro tempo. Agora já estava 1-0 para o Santa já era superior em campo. Teve aquele susto quando o Dentinho saiu cara a cara com o Thiago Coelho, e o Thiago Coelho fez uma defesa extraordinária. E no segundo tempo, achei que o Santa fez um jogo muito consciente, né? Muito seguro, sem sofrer sustos, com o jogador a mais rodando a bola para lá e para cá, até o Matheus Vinícius acertar aquele chutaço, golaço na arena, decretando a vitória do Santa por 2-0. O problema, Ed, não foi o Santa ganhar, né? Foi que na rodada inteira, todo mundo que não podia ganhar, ganhou.
3: É, a rodada foi cruel, né? A rodada foi muito cruel, não ajudou o Santa Cruz em absolutamente nada. E o jogo é mais ou menos isso aí que você disse, ou praticamente o retrato do jogo é isso aí que você disse. O Santa Cruz não teve muito susto, mas às vezes ele deixa a confiança escapar e a gente fica meio temeroso. Por exemplo, aquele lance lá do Caxias, com o cara entrando cara a cara com o goleiro do Santa Cruz, se mete um gol ali, a história poderia ter sido diferente, né? Teria sido
4: com
3: ruim,
4: certeza,
3: pro Santa
4: é
3: Cruz. É verdade, o cara perdeu um gol, que pelo amor de Deus, mas o Santa Cruz conseguiu fazer um gol, depois ele consegue aquela cobrança de falta que você já se referiu, que foi um belíssimo petardo, né? Um chute fulminante no ângulo, o goleiro não tem como defender uma bola daquela. Mas é isso, o Santa Cruz terminou sendo um pouco melhor do que já foi em partidas anteriores, algumas muito ruins que ele fez dentro de casa, e agora, como ele faz boas partidas fora de casa, vamos torcer para que ele cumpra competentemente com esse seu papel, vencendo a equipe do Anápolis. Agora eu lhe pergunto, um pontinho que ele conquistar vai dar para passar ou não?
4: Depende muito, viu, Edinaldo? Agora é o seguinte, para você não ficar dependendo de ninguém, só tem, a vitória.
3: Tem que ganhar.
4: É, porque o Santa, se os resultados dessa última rodada, dessa penúltima, na verdade, a 18ª, se os resultados tivessem sido tão bons quanto os resultados da 17ª, eu cravaria agora que o empate classificaria o Santa para o quadrangular tranquilamente, lá em Goiás. Só que os resultados foram tão ruins, todo mundo está tão perto, só para você ter ideia, o 11º colocado, Floresta, ele tem um ponto a menos que o quinto, que é o Santa. Veja só, o Santa 28, Ipiranga 28, Guarani 27, inclusive trocou treinador, né? Guarani mandou embora o Hélio Cizenando e hoje Humberto Louser foi anunciado para essa reta final do Bugre. A Ferroviária de Araraquara está na 8ª posição com 27 pontos. O Maranhão Atlético Clube, que ontem goleou o Itabaiana por 4-1, com 20 minutos de jogo já estava 3-0. Tem 27 pontos, o Maringá tem 27 e o Floresta 27. Então está tudo muito junto. Se o Santa empatar, perder, aí vai ser o desastre, né? Santa Cruz vai precisar de uma combinação bem grande de resultados para permanecer no G8. Agora, Ed, é tão colado um no outro que se o Santa perder ou empatar, a dependência dos resultados ela é praticamente a mesma. Vai mudar muito pouco a configuração com o Santa ainda 29. O Santa só pode se garantir ganhando do Anápolis lá em Goiás. E é como você falou, né? O Santa Cruz tem um bom rendimento jogando como visitante, é a segunda melhor campanha do Campeonato Brasileiro da Série C jogando fora dos seus domínios. E cá entre nós, viu, Edinaldo? Você precisa ganhar do Anápolis no Jonas Duarte, provavelmente com pouco público, no estádio que não é Caldeirão. É um estádio que tem arquibancada muito distante do gramado. Você precisa ganhar do Anápolis para classificar. Se você não ganhar do Anápolis, é melhor nem ir para o quadrangular de acesso, viu, Edinaldo?
3: Agora, Igor, costuma-se dizer, e eu em parte concordo com isso, que o Santa Cruz é muito ruim de propor jogo. Ele se complica muito. Ele gosta mais de jogar buscando aquela bola, aquele jogo. Não é? É verdade. Agora, num jogo como esse, ele não precisa só ficar lá atrás, ele tem que ir para cima para tentar fazer gol. E aí, vai ser um jogo mais complicado por causa disso, jogando fora de casa?
4: Aí, Edinaldo, aí é onde eu acho que aparece a melhor versão do Santa nessa Série C. É o Santa jogando fora de casa contra um adversário também buscando o jogo. Se a gente lembrar, o Paysandu foi para cima do Santa e o Santa no contra-ataque fez logo 3 lá em Belém, na Curuzu. O Brusque, tudo bem, ali foi um jogo meio que diferente. O Brusque amassou o Santa o jogo todo e no fim o Santa na bola parada fez 1-0. Agora, a gente tem dois exemplos. O Barra, que foi pra cima do Santa e tem quase que a mesma pontuação do Anápolis. O Barra foi pra cima, o Santa não deixou o Barra ter a bola, dominou o jogo e ganhou a partida por 2-1 até com certa facilidade. E o jogo contra o Botafogo da Paraíba, que pra mim, se não for o melhor time em rendimento dessa Série C depois da chegada do Marcelo Fernandes, é um dos... O jogo foi um laicá tremendo, né, Edinaldo? E o segundo tempo, se o Santa foi pior do que o Botafogo no primeiro, o Santa foi melhor que o Botafogo no segundo, terminou 2-2. Então, eu acredito que a melhor versão do Santa nessa Série C foi numa situação parecida com a que o Santa vai vivenciar lá em Anápolis, sábado, com o Santa atacando, precisando atacar e ganhar o jogo, só que o adversário também precisando ganhar o jogo, né, Edinaldo? Porque o empate não salva o Anápolis, não. Anápolis empatando fica numa situação quase que igual a do Santa. Perder e empatar é quase o mesmo pro Anápolis.
3: Agora, o que a gente lamenta, né, Igor, é chegar um momento como esse, o Santa tá aí desesperado por 1, 2 ou 3 pontos, quando teve praticamente uma tendência, pelo menos uma tendência de que seria uma classificação até bem fácil pelo que ele vinha conseguindo na chegada do treinador. Depois da competição, a participação da campanha ficou muito irregular, e chegou ao ponto de jogar mal praticamente todas as partidas dessa fase mais decisiva dentro de casa. Aí chega precisando de pontos na penúltima rodada da competição. Impressionante.
4: É impressionante mesmo, Ed, porque não foi só o vacilo com o Maranhão na arena, né? Porque perder um jogo jogando mal em casa, fora, acontece.
3: Pode acontecer com qualquer clube, né?
4: Com qualquer clube do mundo, né? Agora, sistematicamente tropeçar contra Ipiranga de Erechim na arena, Figueirense na arena, Maranhão na arena, só aí são 9 pontos, o Santa não somou um sequer, né, Edinaldo? Se o Santa faz 3 desses 9, o Santa já estaria classificado hoje e brigando por liderança.
3: Teve todas as chances possíveis e imagináveis para sair na frente de todo mundo, né?
4: Verdade, já pensou? Bom, Edinaldo, sobre o jogo, vamos lá. Hoje teve reapresentação à tarde, ontem foi folga geral pro elenco do Santa depois da vitória sobre o Caxias no sábado. Hoje teve reapresentação na semana especial, né? Uma semana mais decisiva da temporada inteira do Santa, que vai definir se o Santa vai ou não jogar quadrangular de acesso. Amanhã tem novamente treinamento. Vamos aguardar só a comunicação do clube passar a programação e quando o Santa viaja para Goiás. Eu acredito que pelo tamanho e dimensão desse jogo de sábado, eu apostaria que o Santa treina quinta em Recife e viaja para Goiás. Anápolis não é nem uma viagem longa, viu, Edinaldo? 50 quilômetros só de Goiânia, faz Sim. um voo direto Recife-Goiânia e de ônibus, uma horinha para Anápolis está lá. Eu acredito, falta o Santa confirmar, tá? É suposição minha, é uma hipótese. O Santa viajaria na quinta, dormiria já em Goiás, em Goiânia na quinta, treinaria na sexta.
3: Ok.
4: Na sexta, treinaria ou no Vila, ou no Goiás, ou no Atlético, e iria para Anápolis no dia do jogo, no próprio sábado. É o meu achismo, como é que vai ser a programação do Santa para esse jogo decisivo. E o Alex Brasil fala conosco agora sobre reforços. O Santa não sabe ainda se vai jogar o quadrangular, é verdade. Mas deve ganhar o João Pedro, que voltou do ABC, deve ganhar já para essa reta final de Série C, e pode vir a ganhar Matheus Melo, que hoje está emprestado ao CSA, e o Vini Ora, que hoje está emprestado ao Goiatuba. O Alex Brasil fala sobre essas situações.
5: Realmente a gente vem trabalhando com isso dentro do planejamento, está tudo dentro daquilo que a gente planejou, o retorno desses atletas emprestados. O João ainda não chegou ao clube, existe uma pendência financeira com o atleta, está sendo acertado isso para que ele possa retornar. Os outros dois atletas realmente vêm fazendo grandes atuações nos clubes que estão emprestados e a gente conta com esses atletas. Claro que a gente está atento ao mercado, a oportunidade de mercado, pode ser que aconteça, a gente não. Mas eu estou muito satisfeito, todos nós estamos com tudo que a gente planejou, tem sido traçado com muita responsabilidade, com muita tranquilidade, dentro daquilo que a gente almeja, e eu tenho certeza que Santa Cruz vai forte até o acesso, é isso que todos nós queremos.
4: Pronto, Ed. Então aí o Alex Brasil, executivo de futebol Coral. Lembrando que o Pedro Favela tomou o terceiro cartão amarelo e o seu substituto já entrou no lugar dele no jogo contra o Caxias e entrou bem, né? Aí é nível alto. O Arilson entrou com tranquilidade, rodando bem o jogo. É muito bom volante o Arilson. Deve substituir o Favela no jogo. Agora tinha sido o Caxias. Agora se transforma esse em Anápolis, o jogo mais importante do Santa no ano, Ed.
3: Sem dúvida nenhuma. Agora, deixa eu mandar aqui um abraço, Igor, para o nosso querido médico cirurgião, Dr. Misael Vanderlei, um dos melhores do estado. Ele dizendo, olha, se o professor Pardal não complicar, podemos nos classificar. É, professor Pardal, é brincadeira.
4: A torcida do Santa está meio arretada com essas decisões de Christian.
3: Pois é,
4: zagueiro de lateral. Se bem que no jogo contra o Caxias deu certo, né? O Renato jogou bem de lateral direito e o Matheus Vinícius foi o melhor em campo, um zagueiro jogando na lateral esquerda.
3: É só facilitar as coisas que ele vai botar o time certo, sem dúvida nenhuma. Hoje não vai ser preciso botar o Eurico na lateral direita, vai, Igor?
4: Não, eu não sei se ele vai repetir o Renato, mas ele tem o Thiago Enes saudável para jogar na lateral direita, como jogou, por exemplo, contra o Botafogo da Paraíba e jogou bem naquele dia, né?
3: Pois é, pois é. É isso aí. Vamos esperar então que o Santa Cruz acerte o pé, faça uma boa exibição, tudo dentro do esquema certo também, da escalação certa do treinador. Enfim, o Santa Cruz vai precisar de tudo isso, porque uma classificação, como a gente falou ainda há pouco, que estava bem encaminhada, termina nesse sacrifício, nessa preocupação e nesse sofrimento. Vamos ver se o time ganha, meu caro Igor Moura.
4: É isso, Edinaldo. No decorrer da semana, a gente vai explicando para a torcida como é que a matemática, se o Santa não venceu o Anápolis lá em Goiás, né? Quem é que precisa tropeçar, se o empate é bom, se é só perdendo. No decorrer da semana, a gente vai ter tempo para debater esse jogo importantíssimo, rodada completa toda no mesmo horário, tá? Jogos simultâneos às 5 da tarde, sábado que vem, Ed.
3: Agora, aquela previsão que a comissão técnica e a diretoria faziam de 28 pontos, ficou um pouco mais distante agora, porque se manter em 28 pontos, ou pelo menos se não ganhar mais um pontinho, ainda assim a classificação fica difícil, né, Igor?
4: É, inclusive, eu tinha a mesma previsão. Na verdade, a comissão técnica, ela sempre falou em 29 pontos, podendo descer para 28 a depender dos resultados. Eu acreditava que com 28 pontos iria classificar, mas eu não imaginava que a rodada, essa agora que terminou ontem, fosse uma rodada tão desgraçada.
3: Tão surpreendente, né?
4: É, então 29 pontos é a conta básica. Agora, pode ter gente fora com 29, daí você tira o tamanho do equilíbrio.
3: Eu também achava, olha, 28 vai dar para chegar. Mas é aquela história, né? A gente tem que ter um pouco mais de cuidado, todos nós, porque futebol, o imponderável sempre acontece, né, amigo?
4: É uma frase que ninguém nunca falou na vida, né, Denato? Futebol é uma caixinha de surpresa.
3: É verdade, é verdade. Valeu,
4: nunca
3: Igor!
4: Vida, valeu!
3: Pronto, você acaba de acompanhar aqui dentro do Bola Rolando a segunda-feira do Tricolor do Arruda! 18h42.
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1: Aqui no Bola Rolando. Foi no sufoco, mas pelo menos o Náutico conseguiu aos 41 minutos da segunda etapa o empate contra o São Bernardo através de Derek. 41 minutos e olha que o Náutico acabou não fazendo um bom jogo. Mas a situação do Náutico, Edinaldo, é uma situação delicada.
2: Sim.
1: Por quê? Porque o Náutico, ele está na 15ª posição, ele tem 31 pontos ganhos, e o Ceará está no 17º lugar, é o primeiro da zona de rebaixamento, com 28.
2: São 3 pontos de diferença.
1: Então veja que situação delicada.
2: E caiu também a diferença para o G6, né? Caiu de 6 para 5, né?
1: De 6 para 5, mas aí já é mais acentuada, né?
2: É.
1: Já é mais acentuada. Agora, o Náutico, ele tem que melhorar o aproveitamento dele em casa, Edinaldo. Ele tem o Atlético na próxima sexta-feira, 8:30 da noite, não tem ninguém suspenso, Vinícius deve voltar. 5 vitórias, 2 empates, 2 derrotas. Significa que ele é o 15º colocado em aproveitamento jogando em casa. É baixo, né, Edinaldo?
2: Muito baixo.
1: Aliás, a gente vem falando isso dos times pernambucanos,
2: né? Há muito tempo, e não é só do Náutico, é Sport, é Santa Cruz. Agora, eu tenho recebido muita mensagem, Boris, de grandes alvirrubros, inclusive alguns conselheiros, e eles reclamando muito dessa falta de opção quando o Náutico precisa substituir. Ontem, inclusive, tinha muita gente da base, o que é bom por um lado, mas é ruim por outro, porque o cara está entrando na fogueira, ele não está sendo lançado.
1: Os técnicos Hélio e Guilherme dos Anjos têm feito isso, jogando com muita gente da base.
2: Então, contratou mal, todo mundo sabe que contratou mal. Foram 28 contratações, a maioria não deu certo. Mas mandar embora de uma vez praticamente um grande número de jogadores e ficar sem banco é perigoso também nessa fase decisiva.
1: Não vai acontecer isso. O que vai acontecer é o seguinte: o presidente pediu para dar uma segurada em contratações e de 1 a 2 jogadores sairão. Então você coloca Paulo Sérgio, certo. E vamos ver quem será o outro, porque você abre caixa para contratação.
2: Mas eu estou falando, Boris, se você me permite, que eu acho que esses conselheiros têm razão, é que o número que já saiu foi considerado grande. Ele deveria ter dado uma segurada maior para o time não ficar sem opção na hora de jogar. Porque ontem deu certo, tudo bem. Deu certo pelo empate, né? Pelo empate, na verdade. Mas pode ser uma coisa perigosa nos próximos jogos com o que já tem aí. Não é nem pensando em já tirar de novo. É com o que já tem aí. Nós sempre tivemos dificuldades na reposição dos nossos jogadores ultimamente aqui no futebol pernambucano.
1: Veja só. O banco do Náutico, o Gaston, que é goleiro, o Betão, zagueiro, que não voltou à titularidade, o Auremir, volante já cascudo, Luiz Cláudio, prata da casa, o Wendel, prata da casa.
2: Pois é.
1: Felipe Redaelli, prata da casa. Aí tem o Patrício Nunes, que é o Pato Nunes. Não é prata da casa,
2: agora,
1: mas foi jogador contratado.
2: É o chamado peso morto, né?
1: Que não deu certo. O Wanderson, o Guilherme Ramos, prata da casa, e o Reginaldo. Então foram 5 pratas da casa no banco.
2: Evidentemente que 5 pratas da casa no banco, exatamente por falta de opções. Não, mas é que ele está lançando jogadores, não é isso? Esse momento aí de 5 jogadores de uma só vez é a falta de opção que tem no banco. Nesse ponto, também sou favorável ao que está dizendo, ao que estão dizendo alguns conselheiros do Clube Náutico Capibaribe.
1: E você tem o Paulo Sérgio, como atualização médica, vale a pena dizer, né? O Paulo Sérgio já está iniciando a transição física, o Júnior Todinho segue na transição física, de repente pode ser até uma opção para a partida de sexta-feira. O Luiz Felipe continua com tratamento na fisioterapia. O Vinícius, ele ainda estava inseguro, sentiu um desconforto, um incômodo, mas ele pode jogar na sexta-feira e é um baita reforço, né? E com certeza, com a entrada do Vinícius, o técnico Guilherme dos Anjos e Hélio gostaram tanto do Derek pela direita que o Vinícius deve voltar à ponta esquerda.
2: O resultado de ontem ele foi ruim para Náutico, para o próprio adversário, o São Bernardo. Não foi nada agradável esse empate, porque a situação hoje, como você falou ainda há pouco, dessa proximidade na contagem de pontos dos clubes,
1: está mais
2: proximidade
1: próximo
2: zona
1: do que
2: de rebaixamento,
1: G6.
2: E a zona de rebaixamento é muito complicada. O Náutico vai ter que dar uma virada forte para não se complicar.
1: Outra coisa que também é preponderante, que o Náutico tem dois jogos em casa na sequência.
2: Quais são os jogos?
1: Tem o Atlético na sexta-feira, próxima, às 20h30, e o Botafogo de Ribeirão Preto na quinta, no dia 3 de setembro, às 8 da noite. Então, está na hora do Náutico não perder tempo e procurar fazer, não é nem 4 pontos, e sim 6 pontos para recuperar, para ficar melhor. E
2: esse
1: um detalhe
2: jogo
1: curioso.
2: O Atlético é na sexta-feira?
1: Sexta-feira. E um detalhe curioso é o seguinte: o Náutico está invicto a 6 jogos.
2: Sei.
1: São 4 empates e 2 vitórias. Então o Náutico, pelo menos ele não vem perdendo, mas ele vem empatando e deixando de vencer em casa. Isso é crucial. Você estava falando do Santa Cruz há pouco. Você vê como é que 4 derrotas em casa foram cruciais para o Santa Cruz. Se ele tivesse empatado dessas 4, duas, isso, perdesse duas,
2: ele estaria brigando pelo primeiro lugar.
1: Não, ele estava classificado.
2: E brigando pelo primeiro lugar.
1: Entendeu? Então é crucial. Ainda é uma grande receita você vencer em casa.
2: A queda de produção do Náutico também foi assustadora. A queda livre que o time do Náutico teve. Na minha opinião, com muitos erros do treinador, não só nas contratações, como nas escalações, nas mexidas, a insistência dele com alguns jogadores que a gente sabia que não ia render o suficiente, tudo isso contribuiu. O próprio esquema, eu acho interessante, né? O próprio esquema que Hélio dos Anjos e o Filho seguravam em jogar tanto no primeiro tempo como no segundo da mesma forma, hoje é diferente. Hoje ele falhar uma linha mais precavida. O bom é que não abdica do ataque, como está fazendo o Sport Clube do Recife com o Dalpozo. Ele pelo menos tem esse mérito. Mas jogar aberto o tempo todo como ele queria não ia dar resultado mais nunca.
1: É,
2: os caras já tinham manjado o esquema do Náutico jogar e aproveitavam aqueles espaços para empatar ou até ganhar o jogo, como aconteceu em várias partidas.
1: É verdade. E o técnico Guilherme dos Anjos foi escolhido para falar pós-jogo e fala como viu esse empate em 1-1 no 1º de maio contra o São Bernardo.
3: Sim, foi um resultado positivo. A gente já imaginava um jogo aberto, né? Um jogo onde os dois times gostam de jogar, gostam de ter a posse de bola. A gente pôde ver ali, pelo menos na última estatística, 52% de posse de bola para nós, 48% para eles, bem equilibrado. E a gente pôde ver isso também no jogo. Foi um jogo que os dois times jogaram, os dois times criaram. Acho que o resultado foi condizente com aquilo que foi criado, né? Se a gente olhar todos os aspectos. Gostei do nosso jogo em alguns momentos, soubemos sofrer em outros, né? Conseguimos ajustar algumas questões durante o jogo, acho que foi um bom jogo assim, da nossa parte. Para o campeonato, sem dúvida nenhuma, seguir somando fora de casa, e a gente agora indo para 2 jogos muito bons dentro de casa, para que a gente possa fazer naturalmente os pontos.
1: E os jogos, para lembrar, Atlético na sexta-feira, Botafogo no dia 3 de setembro, na quinta, às 8 da noite. Outro detalhe, Edinaldo, é que os jogadores chegaram hoje à tarde à capital pernambucana. Amanhã se apresentam já à tarde no CT Wilson Campos, na Guabiraba, e começam treinamentos para a partida de sexta. Não tem muito tempo para respirar. Outro detalhe importante, que ninguém tomou o terceiro cartão amarelo. O Náutico tem uma quantidade grande de jogadores pendurados. Ninguém tomou o terceiro amarelo e, pelo menos, a princípio, ninguém está machucado. Então, vamos aguardar o que vai acontecer com o Náutico nessa semana e torcendo pela volta do Vinícius.
2: É isso que eu ia falar, Boris. Perspectiva para que ele volte?
1: Perspectiva. Pelo menos o Guilherme dos Anjos falou que ele estava sentindo-se inseguro. Eu concordo plenamente com você. Naquele campo pesado, eu não tinha colocado ele em hipótese nenhuma.
2: De jeito
1: eu
2: nenhum.
1: Tinha poupado ele.
2: Para mim, ele foi uma
1: poderia
2: grande
1: precipitação. Ele poderia ter até jogado contra o São Bernardo, mas ele se sentiu inseguro. E aí, eu acredito que ele volte com o Athletic. O Athletic está fazendo campanha de aproximação, né?
2: Uhum.
1: Então, tem que... Todo cuidado é pouco.
2: Pois é, o Athletic está na nona posição, cara.
1: Pois é.
2: 34 pontos.
1: Está fazendo campanha de aproximação.
2: Muito, muito. Agora, a proximidade ainda é muito grande dos clubes, né? Você pega, por exemplo, o Avaí, que é o mais próximo do Ceará. O Ceará abre a zona de rebaixamento. O Avaí tem 29 pontos, gente. 29, 30, 31. Dois pontos só de diferença do Náutico. Então, se o Náutico ganhar, tudo bem. Mas se o Náutico perder e ele ganhar o próximo
1: jogo...
2: Esse
1: que é o problema.
2: Ele já passa o Náutico.
1: Porque o Náutico, infelizmente, é a realidade fria dos números. Ele está muito mais perto da zona de rebaixamento do que o G6. Ele está a 5 pontos do G6. Então, é uma vitória e dois empates.
2: Uhum.
1: E ele está a uma derrota do Z4. Então, tem que todo cuidado é pouco. Chegou uma hora no campeonato que, apesar da proximidade, apesar do equilíbrio, apesar de ser uma pontuação não distante de um, não distante de outro, mas tem que tomar
2: cuidado. Tem que
1: fazer
2: a sua parte.
1: Tem que fazer a sua parte.
2: Valeu, Boris.
1: Valeu, querido.
2: Pronto, torcedor Alvirrubro, você acaba de acompanhar aqui dentro do Bola Rolando a segunda-feira Alvirrubra.
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2: Em Brasília, 19 horas. Está no ar a Voz do Brasil. As notícias do governo federal que movimentaram o país no dia de hoje.
3: Olá, boa noite.
2: Boa noite para você que nos acompanha em todo o país.
3: Segunda-feira, 24 de agosto de 2026.
2: Vamos aos destaques do dia.
3: Saúde.
2: Meu SUS Digital vai oferecer teleatendimentos a mulheres em situação de violência e mães atípicas. Graziele Bezerra.
4: Cada usuária poderá realizar até 10 sessões. Ao final das sessões, a mulher poderá ser encaminhada para a continuidade do cuidado em um centro de atenção psicossocial.
3: Motoristas já podem consultar em um único lugar as passagens por pedágios eletrônicos e verificar se há tarifas pendentes.
2: Plataforma reúne dados sobre registro, situação da tarifa e canal de pagamento. Luciana Colares de Holanda.
5: O pedágio eletrônico, chamado de Free Flow, permite a passagem de veículos pelos pontos de cobrança sem a necessidade de parada em cancelas ou cabines fiscais.
3: Mobilização por pessoas desaparecidas.
2: Familiares podem doar DNA para auxiliar nas buscas. Pablo Mundim.
6: O DNA do familiar é incluído em bancos de perfis genéticos e pode ser comparado com materiais de pessoas encontradas vivas ou mortas cuja identidade ainda não foi confirmada.
3: Hoje, na apresentação da Voz do Brasil, Luciana Vasconcelos e Luciano Seixas.
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3: Pequenas empresas devem ficar de olho. O número de serviços disponíveis em órgãos do Poder Público Federal deve aumentar. E assim, podem surgir novas oportunidades de negócios.
2: E como funciona? Por meio de plataforma, o órgão público divulga uma necessidade de serviço ou de aquisição de alimentos. E os fornecedores cadastrados podem enviar suas propostas com o preço pelo qual realizariam o trabalho.
3: Quem tem mais informações ao vivo é Gabriela Noronha. Boa noite, Gabriela.
7: Boa noite, Luciano. Boa noite a todos os ouvintes da Voz do Brasil. Boa noite, Luciana. Olha, é isso mesmo. Bancos públicos, Correios e outras entidades federais, como o Fundo Nacional de Desenvolvimento da Educação, o FNDE, vão utilizar a plataforma Contrata Mais Brasil para contratar microempreendedores individuais em serviços de manutenção e pequenos reparos e também outros serviços. Com a assinatura do termo de adesão nesta segunda-feira, as instituições públicas se somam aos demais órgãos federais, como escolas, prefeituras, governos estaduais e também que já utilizam, né, a ferramenta para contratar os serviços. A lista inclui profissionais de diferentes áreas, como explica o ministro do Empreendedorismo, da Microempresa e da Empresa de Pequeno Porte, Paulo Henrique Pereira.
8: É a possibilidade de uma escola contratar o pedreiro, pintor do bairro, que às vezes tem a filha ou o filho estudando na escola, para fazer o serviço público, ao invés de mandar esse dinheiro para uma grande empresa. É um hospital que vai comprar a comida de um produtor local, ou uma agência do Banco do Brasil que vai buscar lá a cozinheira para fazer um evento, que é uma empreendedora local, deixando o dinheiro nos territórios, nas localidades.
7: E olha, para participar, o MEI e microempresas devem acessar a plataforma com a conta gov.br, informar o CNPJ, realizar o cadastro no sistema de cadastramento unificado de fornecedores e, quando necessário, selecionar os serviços que oferecem. A partir daí, eles poderão enviar propostas para oportunidades disponíveis em seu município ou região. E a contratação é realizada toda de forma digital e pode ser concluída em até 5 dias após a publicação da demanda pelo órgão público. A secretária-geral do Ministério da Defesa, Sinária Wagner Fredo, conta como o sistema auxilia a contratação de serviço nas Forças Armadas.
0: há uma conexão com os fornecedores locais para serviços de pequena monta. Então, a partir desse valor, que são aquisições até 13 mil, são feitas essas contratações, e hoje, dessas 390 unidades cadastradas, 148 já fizeram pelo menos uma aquisição.
7: E olha, a plataforma e o formulário de cadastro para fornecedores e órgãos públicos estão disponíveis no endereço oficial contratamaisbrasil.sistema.gov.br. Luciano.
2: Muito obrigada, Gabriela Noronha, pelas informações ao vivo aqui na Voz do Brasil.
3: O governo federal publicou no Diário Oficial resolução que define os segmentos que têm direito a crédito pelo Plano Brasil Soberano.
2: Tem direito a solicitar empréstimos ao BNDES, Banco Nacional de Desenvolvimento Econômico e Social, exportadores afetados pelas tarifas extras impostas pelos Estados Unidos e companhias e fornecedores que estão sofrendo com os conflitos no Oriente Médio.
3: Também podem acessar os recursos, projetos industriais e tecnológicos nas etapas de lavra associadas a beneficiamento, refino ou transformação de minerais.
2: E ainda produtores de fertilizantes e setores industriais de relevância para a balança comercial brasileira.
3: Quem usa o pedágio eletrônico nas rodovias, aquele que você passa sem parar na cancela e efetua o pagamento depois, agora pode acompanhar seus registros por aplicativo.
2: Em um só local, será possível conferir as passagens em pedágios, os valores e até dar uma entrada em contestação.
5: O pedágio eletrônico, chamado de Free Flow, permite a passagem de veículos pelos pontos de cobrança sem a necessidade de parada em cancelas ou cabines fiscais. E a partir de agora, o motorista que usa esse sistema vai poder consultar todos os registros de passagem por meio do aplicativo CNH do Brasil, que tem mais de 81 milhões de usuários. Será possível consultar registros nas rodovias que utilizam o sistema, sejam elas federais ou estaduais. O ministro dos Transportes, Jorge Santoro, deu detalhes sobre a plataforma.
9: Qualquer pessoa pode consultar as suas passagens nos postos de Free Flow no país inteiro. Com o aplicativo, ela vai ter a noção exata se passou ou não passou, quando ela passou, em qual rodovia ela passou. Agora ele tem um órgão oficial, que é a Senatran, que diz, ele passou ali realmente. Ah, mas eu não passei. Então ele vai lá no aplicativo, ele pode fazer a contestação. Eu não passei, não concordo com aquela cobrança. Até nisso o aplicativo é mais moderno.
5: Hoje, 14 concessionárias já estão integradas à plataforma. O aplicativo envia notificações sobre a cobrança e o motorista tem até 30 dias para pagar pela passagem no pedágio. Mas atenção, o pagamento não é feito pela plataforma. O CNH do Brasil direciona o usuário ao canal disponibilizado pela concessionária. Reportagem Luciana Colares de Holanda.
3: Parentes de desaparecidos contam com a tecnologia para ajudar na localização dessas pessoas.
2: Em todo o país, postos de coleta de DNA do Ministério da Justiça e Segurança Pública estão preparados para receber os familiares que ainda não tenham doado material genético.
3: A doação é simples e aumenta as chances pela busca da pessoa que desapareceu.
6: São 342 postos de coleta disponíveis em todo o país. A coleta é uma forma de ampliar as chances de identificação de pessoas desaparecidas. O secretário nacional de Segurança Pública, Chico Lucas, explica que o DNA do familiar é incluído em bancos de perfis genéticos e pode ser comparado com materiais de pessoas encontradas vivas ou mortas cuja identidade ainda não foi confirmada.
10: Existe, então, um universo de pessoas que ainda possam ser identificadas. Por quê? Porque muitas vezes os parentes não vão atrás, os parentes não sabem. A amostra só pode ser usada para fins de localização de desaparecidos. Porque a pessoa pode ter receio de ser, por exemplo, comparado com um criminal. Então, essa identificação não serve a fins criminais, só civis.
6: Desde 2021, foram 815 identificações de pessoas desaparecidas através dos bancos de DNA. A recomendação é que participem da campanha, preferencialmente, familiares biológicos diretos, pai ou mãe, filhos ou irmãos da pessoa desaparecida. Menores de idade também podem participar, acompanhados e autorizados por um responsável. A coleta é simples, feita com um cotonete ou uma pequena esponja na parte interna da bochecha. Não é necessário estar em jejum. Simone de Jesus, da Coordenação de Políticas sobre Pessoas Desaparecidas do Ministério da Justiça, defende que o procedimento ajuda na identificação.
11: Quem tem um familiar desaparecido, que doe seu material, que isso é uma possibilidade muito importante de poder resolver e ter uma resposta numa situação que a gente sabe que é tão desesperadora para todos os familiares.
6: Quem já forneceu DNA em campanhas anteriores não precisa repetir o procedimento. O perfil continua armazenado e pode ser comparado em novos registros. O familiar deve procurar os postos indicados pelo Ministério da Justiça, munidos de documento de identificação, o memorando de encaminhamento da delegacia e, se possível, documentos da pessoa desaparecida. Reportagem Pablo Mundim.
2: Os endereços dos postos de coleta podem ser consultados em gov.br/mj.
3: Escuta, acolhimento e orientação a mulheres em situação de vulnerabilidade.
2: A partir de hoje, serão disponibilizados 100 mil teleatendimentos a elas pelo SUS.
3: Conheça os detalhes na reportagem de Graziele Bezerra.
4: O serviço é voltado a mulheres em situação de violência, mães atípicas e mulheres que cuidam de familiares com deficiência ou doenças raras. A expectativa é realizar até 100 mil teleatendimentos por mês a partir desta segunda-feira. As consultas poderão ser agendadas via Meu SUS Digital, como explica a secretária de Atendimento Especial da Saúde do Ministério da Saúde, Ana Luísa Caldas.
12: Essa oferta de maneira remota, de maneira na palma da mão, para a gente facilitar e, de fato, conseguir superar algumas barreiras de acesso. A gente sabe que a gente ainda não consegue ter a capilaridade que a gente gostaria de ter de serviços especializados em todos os territórios nacionais. Então, por que não utilizar também da saúde digital, atendimento remoto, a favor e em prol dessas pessoas no território?
4: Para agendar um atendimento, basta acessar o aplicativo Meu SUS Digital com a conta gov.br, selecionar a opção Acolhe Mais e realizar o cadastro. Em até 24 horas, a paciente receberá o contato da equipe do SUS para escolher a data e o horário da consulta. Cada usuária poderá realizar até 10 sessões, com possibilidade de realizar um novo ciclo quando necessário. Especialistas em saúde mental foram capacitadas para identificar situações de risco em que a paciente esteja, como explica o ministro da Saúde, Alexandre Padilha.
13: Começa com a psicóloga, combinando com aquela mulher, qual que é a palavra que você pode usar como código para interromper a consulta, se você sentir uma situação de risco, se o agressor passar por aqui, entrar por aqui, né? O papel vai ser acolher e buscar construir um conjunto do cuidado junto ali com o município, junto com a rede local, com as potências que a rede local tem, né?
4: Ao final das sessões, a mulher poderá ser encaminhada para a continuidade do cuidado em um centro de atenção psicossocial ou em um outro serviço da rede. O teleatendimento está disponível de segunda a sexta-feira, das 8 da manhã às 8 da noite, e aos sábados, das 8 da manhã às 2 da tarde. Reportagem Graziele Bezerra.
2: E uma ferramenta digital ajuda quem deseja se livrar do vício em bebidas alcoólicas.
3: Disponível no Meu SUS Digital, o Modera Brasil disponibiliza testes, dicas e informações e pode recomendar ao usuário a procurar ajuda médica.
2: O tratamento para o alcoolismo está disponível no Sistema Único de Saúde.
14: Davi Alves de Souza, morador de Brasília, é filho de um pai alcoólatra e perdeu a mãe aos 7 anos de idade. Ele conta que encontrou na bebida uma forma de preencher o vazio deixado pela mãe. Aos 42 anos, decidiu buscar ajuda para abandonar a dependência.
15: Pedi trabalho, pedi esposa. Falei assim, eu não quero mais. Eu acho que eu vou conseguir. Eu tenho certeza que eu vou conseguir.
14: Dados do Ministério da Saúde apontam que cerca de 20% dos brasileiros com mais de 18 anos ingerem pelo menos 6 doses de álcool em uma única ocasião. O consumo excessivo é um dos principais fatores de risco para diversas doenças. Também provoca prejuízos emocionais e sociais, como lembra a gerente do Centro de Atenção Psicossocial, Álcool e Outras Drogas de Samambaia, Gabriele Tereza de Jesus.
16: Normalmente a família chega um momento que não quer mais, nem os filhos, nem a esposa, então eles vêm na questão do trabalho, deixam de ir ao trabalho ou perdem o emprego, ficam em situação de rua.
14: A ferramenta Modera Brasil, disponível no Meu SUS Digital, oferece meios de prevenção ao uso exagerado de bebidas alcoólicas. O aplicativo permite ao cidadão avaliar o padrão de consumo e recomenda, quando necessário, procurar os serviços da rede pública de saúde. O Modera Brasil foi desenvolvido pela Universidade de São Paulo em parceria com o Ministério da Saúde, como explica a secretária de Atenção Primária à Saúde, Ana Luísa Ferreira Caldas.
17: O aplicativo ele vem como uma ferramenta de autocuidado apoiado para fazer a avaliação do nosso consumo alcoólico enquanto cidadãos, mas também traz diversas ferramentas dentro do próprio aplicativo para educação em saúde, traz o consumo, né, de quanto que custa esse consumo alcoólico que as pessoas acabam

0: necessário, encaminham para um atendimento especializado nos Centros de Atenção Psicossocial, Álcool e Outras Drogas, CAPS. Reportagem Cleide Lopes.
1: A vacinação de crianças e adolescentes menores de 15 anos segue em todo o país até 1º de setembro, dentro da campanha nacional de multivacinação.
2: Pais e também responsáveis devem procurar uma unidade de saúde e levar a caderneta de vacinação em papel ou pelo Meu SUS Digital para conferir se há doses em atraso e manter a proteção contra mais de 20 doenças.
1: No último sábado, o Dia D reforçou a mobilização com atendimento em unidades de saúde, pontos móveis e espaços públicos.
3: Em Brasília, o servidor público Daniel Moreira aproveitou o dia de folga para atualizar a caderneta de vacinação dos filhos.
4: Eu trouxe as crianças para verificar se a cobertura vacinal estava adequada, se não. E aproveitei e também verifiquei se as minhas vacinas estavam em dia.
3: Famílias inteiras reservaram o sábado para ficar em dia com a saúde. Unidades básicas de todo o país abriram as portas para a campanha de multivacinação. O ministro da Saúde, Alexandre Padilha, falou da importância da vacina.
5: Vocês, pais e mães atuais, só não têm paralisia infantil, só não tiveram meningite, só não tiveram sarampo, porque um dia o seu pai e a sua mãe saiu de casa e te levou para vacinar. Hoje a vacina está o ano inteiro lá. Se tiver dificuldade de levar na unidade de saúde, faz uma autorização para tomar a vacina na escola, que as equipes de saúde da família de todo o país vão até as escolas vacinar as crianças. Então tem toda a oportunidade para vacinar, manter sua criança protegida.
3: Por causa do surgimento de um surto de sarampo em vários países das Américas, a vacinação contra a doença está sendo reforçada, como destacou o ministro Alexandre Padilha.
5: Quem é de São Paulo, São Bernardo e Guarulhos, são três cidades que hoje têm pouco mais de 20 casos identificados desde o começo de julho, precisa tomar a vacina do sarampo, mesmo se achar que está com a caderneta atualizada.
3: O dia D de vacinação também atraiu idosos e gestantes aos postos de vacinação. Foi o caso da aposentada Dalva Dourado.
6: Sem as vacinas, né, como que a gente vai se livrar das epidemias, das doenças? Tem que vacinar.
3: Já a bancária Ana Paula Medeiros trouxe o filho e acabou também sendo vacinada.
7: Eu tomei três, todas que estavam em atraso, e aí agora já está tudo em dia.
3: A pequena Maria Clara de Andrade, de 10 anos, resumiu bem o sentimento de estar imunizada.
8: Se você pegar uma doença, pode ser pior do que vacinar, bem pior.
3: A campanha segue até o dia 1º de setembro, com a oferta de 20 vacinas do calendário nacional. A estratégia protege contra doenças graves como meningite, tuberculose, hepatite e cânceres associados ao HPV. Reportagem Luana Karen.
2: Já está disponível para consulta o quarto e último lote da restituição do Imposto de Renda 2026.
1: O valor pode ser creditado na conta do contribuinte até o dia 31 de agosto.
2: A consulta ao lote pode ser feita no portal ou no aplicativo da Receita Federal.
9: A consulta ao quarto lote de restituição do Imposto de Renda à Pessoa Física de 2026 começa nesta segunda-feira, dia 24 de agosto. O lote também inclui restituições residuais de anos anteriores. São 521.935 restituições, que somam quase R$1.240.000,000. O crédito será realizado em 31 de agosto e é feito somente em conta do titular da declaração. Entre os beneficiados estão contribuintes com prioridade legal, como idosos, pessoas com deficiência ou doença grave e contribuintes cuja a principal fonte de renda seja o magistério. A consulta pode ser feita no portal da Receita Federal, gov.br/Receita Federal, em Meu Imposto de Renda e depois em Consultar Minha Restituição. Também é possível verificar a situação pelo aplicativo da Receita Federal. Se houver pendências na declaração, o contribuinte pode corrigir as informações por meio de uma declaração retificadora. Dilson Santa Fé, para a Voz do Brasil.
1: Apresentada esse mês, a versão atualizada de uma publicação com o mapeamento de riscos para a prevenção de desastres naturais no país.
2: O texto traz avanços científicos e técnicos das últimas décadas, desde a obra original publicada em 2007.
1: O objetivo é apoiar os municípios na elaboração de planos, projetos e obras de redução

0: riscos diante dos impactos trazidos pelas mudanças climáticas.
1: Entre elas, o fenômeno do El Niño, que traz impactos como chuvas acima da média na região sul e seca e calor acentuados na porção norte.
0: Foi o que apontou Rodolfo Moura, diretor do Departamento de Mitigação e Prevenção de Risco do Ministério das Cidades.
2: Só é possível atuar nos desastres, a gente conhece o risco. No momento que a gente está vivenciando agora, de crise climática, de possível intensificação dos processos com El Niño que se avizinha. Então a gente entende que é um documento que pode já surtir efeito como um documento que pode trazer ações de prevenção de norte a sul do Brasil.
1: A publicação está disponível no site gov.br/cidades.
0: A música brasileira e suas partituras agora na internet.
1: Um espaço onde notas, acordes e melodias que fazem parte da nossa história estão a um clique de distância.
0: O novo portal de partituras amplia o acesso a esse patrimônio musical, colaborando também para o ensino musical brasileiro.
3: Chico Buarque, Tom Jobim, Hermeto Pascoal, nomes da música brasileira que agora têm partituras de suas composições reunidas na plataforma online Partituras Brasileiras. A diretora do Centro de Música da Fundação Nacional de Artes, FUNARTE, Eulícia Esteves, explica o que é possível encontrar no site.
4: Partituras do nosso cancioneiro popular, partituras de música de concerto, de compositores brasileiros, ou seja, é uma plataforma de partituras de compositores nacionais, para várias formações, para orquestras, para bandas e para instrumento solo também.
3: O acervo contempla materiais voltados ao ensino musical. Além das partituras, é possível também conhecer obras da música brasileira em formato digital. Na plataforma, o usuário pode pesquisar em itens como catálogo geral, ensino musical e Bienal da Música Brasileira Contemporânea. Eulícia Esteves, da FUNARTE, destaca quem pode usar o material.
4: Músicos, professores, pesquisadores, amantes da música brasileira de uma forma geral.
3: A plataforma vai permitir o aumento gradual do acervo, como explica o músico, pesquisador e professor Renato Borges.
5: Porque já existe uma quantidade razoável de repertório que é disponibilizado, né, e em projetos digitais a tendência é que essa quantidade vai aumentar com o passar do tempo.
3: A pesquisa da partitura pode ser feita pelo nome do compositor, título da obra e formação instrumental, como banda marcial, por exemplo. Também é possível pesquisar por diferentes instrumentos e tipos de voz, como soprano e tenor. O endereço da plataforma é partiturasbrasileiras.funarte.gov.br. Reportagem, Márcia Fernandes.
6: Vou te contar, os olhos já não podem ver.
1: A lista de espera do programa Universidade para Todos, o ProUni, para o segundo semestre do ano, recebe manifestações de interesse nos dias 26 e 27 de agosto, quarta e quinta-feira.
0: Podem participar os candidatos que não foram pré-selecionados nas chamadas anteriores e aqueles que não conseguiram vaga por falta de formação de turma.
1: O processo é gratuito e deve ser feito pelo Portal Único de Acesso ao Ensino Superior.
0: E essas foram as notícias do Governo Federal.
1: Uma realização da Secretaria de Comunicação Social da Presidência da República.
0: Com produção da empresa Brasil de Comunicação.
1: Fique agora com as notícias do Poder Judiciário e do Congresso Nacional. Uma boa noite.
0: Boa noite para você. Até amanhã.
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9: Supremo inicia audiência pública para debater a constitucionalidade de dispositivos da lei antifacção.
10: TST discute o controle do uso de banheiro no trabalho.
9: STJ decide que judiciário só pode determinar tratamento pelo SUS no exterior em situações excepcionais.
10: Boa noite, eu sou Arthur Filho.
9: E eu sou Walter Lima.
10: O Supremo iniciou hoje uma audiência pública para debater a constitucionalidade de dispositivos da lei antifacção.
9: Ao todo, 48 expositores foram admitidos para apresentar argumentos técnicos sobre dispositivos da nova legislação, que são questionados em 4 ações diretas de inconstitucionalidade em tramitação na Corte.
10: Oficialmente denominada Marco Legal do Combate ao Crime Organizado, a lei que entrou em vigor em março alterou o Código Penal, o Código de Processo Penal e outras leis penais.
9: O texto define como facção criminosa o agrupamento de pelo menos 3 pessoas que empreguem violência, grave ameaça ou coação para exercer controle territorial ou social, intimidar a população e autoridades ou atacar serviços estruturais essenciais. A audiência será retomada amanhã pela manhã e se estende na parte da tarde.
10: Judiciário só pode obrigar o SUS a custear tratamento médico no exterior em casos excepcionais, como comprovação de que não há tratamento eficaz disponível no Brasil.
9: Para o STJ, o direito à saúde não garante acesso à melhor tecnologia médica disponível no mundo. Fátima Uchoa.
11: Com esse entendimento, a segunda turma do STJ manteve a negativa do TRF4 para que a União custeasse o transplante intestinal e o tratamento de uma menina de 11 anos em hospital dos Estados Unidos. O ministro relator Marco Aurélio Belize explicou que havia dados técnicos sobre hospitais brasileiros habilitados para o referido transplante. O ministro também ressaltou que a proteção integral assegurada a crianças e adolescentes não afasta a necessidade de observar os critérios técnicos, a organização do SUS e a igualdade na distribuição de recursos, devendo a proteção integral ser harmonizada com a sustentabilidade do sistema e com as escolhas legítimas de política pública.
10: O TST faz audiência pública nesta terça-feira para debater o controle e a limitação do uso de banheiro por empregados durante o trabalho.
9: O assunto diz respeito principalmente a setores específicos como teleatendimento e frigoríficos. Simone Moura.
12: Para muitos trabalhadores, o tempo de trabalho é tão cronometrado que é difícil até ir ao banheiro durante o serviço. Mas essa é uma necessidade básica de qualquer pessoa. Por isso, o assunto virou tema de audiência aqui no TST. O Tribunal Superior do Trabalho quer ouvir trabalhadores, empresários, médicos, para discutir a possibilidade de acordos e convenções coletivas flexibilizarem regras relacionadas ao uso de banheiros em atividades como teleatendimento e frigoríficos. A audiência será realizada às 2 horas da tarde desta terça-feira na sede do TST, com transmissão ao vivo pelo canal do Tribunal no YouTube.
10: Participação dos eleitores é destacada pelo presidente do TSE durante a eleição simulada no Maranhão.
9: O teste reuniu mais de 1.000 eleitores e reproduziu as condições de uma eleição real. Vitor Struck.
13: A participação dos eleitores é fundamental para garantir a força e a legitimidade da democracia. A avaliação é do presidente do TSE, ministro Cássio Nunes Marques, que acompanhou uma eleição simulada em Paulino Neves, no Maranhão. A iniciativa, promovida pelo TRE do Maranhão, é acompanhada pelo TSE. Funcionou como um ensaio para as eleições gerais de 2026. A simulação reproduziu as etapas de uma eleição real, desde o primeiro voto até a emissão do boletim de urna no fim do dia. Técnicos e observadores do TSE acompanharam a operação. Segundo o presidente do tribunal, o uso da tecnologia na justiça eleitoral tem como objetivo garantir que a vontade do eleitor seja registrada de forma exata, transparente e segura.
14: A tecnologia, para essa justiça especializada, nunca representou um fim em si mesmo, mas sim o meio pelo qual garantimos que a vontade do eleitor seja registrada de forma exata, transparente e inviolável.
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10: A você, uma boa noite.
9: E até amanhã.
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7: Está no ar o Jornal do Senado.
15: Eu sou Paula Groba.
16: E eu sou Ricardo Nakaoka.
15: E estes são os destaques de hoje do Jornal do Senado, que começa agora.
16: fim da escala 6x1 é defendida em sessão de homenagem ao Tribunal Superior do Trabalho.
17: PEC com mudanças na segurança pública chega ao Senado.
16: Campanha mobiliza familiares de desaparecidos para coleta de DNA.
17: Boa noite.
16: Boa noite.
17: O mundo do trabalho mudou, os desafios também. A inteligência artificial, a automação e as plataformas digitais estão transformando profissões, jornadas e relações entre trabalhadores e empregadores. Em meio a tantas mudanças, velhos problemas permanecem, mas ganham novas formas.
16: Uma sessão especial do Senado celebrou nesta segunda-feira os 80 anos do Tribunal Superior do Trabalho. Durante o evento, parlamentares e representantes da Justiça Trabalhista defenderam o fim da escala 6x1 e o combate à precarização no mercado laboral. A repórter Marcela Diniz traz os detalhes.
18: Em 1946, o então Conselho Nacional do Trabalho passou a integrar oficialmente o Poder Judiciário e a se chamar Tribunal Superior do Trabalho. De lá até hoje, muita coisa mudou nas relações entre patrões e empregados. Terceirização, trabalho intermitente e outros tipos de contrato que não abrangem direitos que eram consagrados em outros tempos, como férias remuneradas e auxílio-doença. A tecnologia também impactou o mundo laboral. Diante dessa realidade, a Justiça do Trabalho precisa compreender os novos cenários e assegurar proteção ao elo mais fraco, o trabalhador. O presidente do TST, ministro Luiz Felipe Vieira de Melo Filho, comentou esse desafio.
19: A inteligência artificial, a automação, a economia digital e o trabalho intermediado por plataformas já fazem parte da realidade de milhões de pessoas. A própria noção de tempo e local de trabalho passa por profundas mudanças. A velha exploração do trabalho assume novas faces e desafia, cotidianamente, o mistério de distribuir justiça social.
18: O senador Paulo Paim, do PT do Rio Grande do Sul, defendeu que o Congresso aprove leis que garantam proteção trabalhista e o direito de viver para além do trabalho.
20: É urgente que o Brasil ponha o fim da escala 6x1 e promova a redução da jornada de trabalho para 40 horas semanais sem redução salarial. Isso é modernizar as relações de trabalho.
18: Ministros do TST já defenderam publicamente a aprovação da proposta de emenda à Constituição que acaba com a escala 6x1 e reduz a jornada máxima para 40 horas semanais. A PEC está na Comissão de Constituição e Justiça do Senado.
17: O Senado analisa o projeto de lei que torna obrigatória a realização do teste do bafômetro ou exames toxicológicos para todos os condutores envolvidos em acidentes de trânsito.
16: A proposta também estabelece que o crime de homicídio culposo ao volante sob efeito de álcool ou drogas seja inafiançável. A reportagem é de Bruno Lourenço.
21: O projeto torna obrigatória a testagem de alcoolemia ou de outras substâncias psicoativas em motoristas envolvidos em sinistros. O autor, senador Fabiano Contarato, do PT do Espírito Santo, que já foi delegado, afirma que a medida busca evitar dúvidas na perícia e agilizar a identificação de casos de embriaguez logo após a ocorrência.
22: O que o projeto faz é que, em estado flagrancial, ele vai ser preso em flagrante. Aí o juiz, na audiência de custódia, é que vai avaliar se ele vai manter a prisão em flagrante ou se ele vai converter a prisão em flagrante preventivo.
21: Além da testagem compulsória, a proposta veda a concessão de fiança nos casos em que o motorista alcoolizado ou drogado causar a morte de outra pessoa. A medida já foi aprovada na Comissão de Segurança Pública.
17: E a segurança pública pode ganhar novas regras diretamente na Constituição. A chamada PEC da Segurança Pública começa a avançar no Senado após ser enviada à Comissão de Constituição e Justiça. Entre outros pontos, a proposta prevê maior integração das ações de segurança entre União, estados e municípios.
16: Com a escolha de um relator, o texto poderá entrar na fase de discussão. Os detalhes com o repórter Herman Kulitz.
23: A chamada PEC da Segurança Pública busca modificar a Constituição com o objetivo de combater com mais rigor o crime organizado, de ampliar a atuação da Polícia Federal, de criar polícias municipais, de aumentar os recursos para a segurança pública e para o sistema penitenciário, além de trazer outras medidas que ajudem no enfrentamento da criminalidade. Como destacou o relator da proposta, senador Rogério Carvalho, do PT de Sergipe.
24: Para que a gente possa aprovar
2: definitivamente uma emenda constitucional que defina claramente o financiamento do sistema prisional brasileiro, que a gente possa integrar os órgãos de segurança pública, municipais, estaduais e federal, que a gente possa integrar as inteligências e, com isso, ter mais financiamento e mais gestão da segurança pública, responsabilizando todos os entes federados e, assim, garantir ao povo brasileiro o direito à segurança, à liberdade de ir e vir.
23: Após análise na comissão, o texto poderá seguir para o plenário do Senado, onde precisará de pelo menos 49 votos favoráveis em 2 turnos para ser aprovada.
3: E familiares de pessoas desaparecidas podem procurar até a próxima sexta-feira pontos de coleta em todo o país para fornecer o material genético.
16: O DNA poderá ser comparado com bancos de dados e auxiliar na identificação e localização de desaparecidos. Repórter Rodrigo Rezende.
4: Até a próxima sexta-feira, 28 de agosto, familiares de pessoas desaparecidas podem entrar em contato com as secretarias de segurança dos 26 estados do país e do Distrito Federal para que profissionais façam a coleta de DNA e outros materiais que permitam o auxílio na busca pelos desaparecidos. A presidente da Comissão de Direitos Humanos do Senado, senadora Damaris Alves, do Republicanos do Distrito Federal, afirma que a situação é urgente.
5: A Comissão de Direitos Humanos tem dado uma atenção especial porque hoje no Brasil nós estamos com mais de 100 mil pessoas desaparecidas e mais de 55 mil são crianças. Onde estão nossas crianças?
4: A coleta de DNA é indolor e deve ser preferencialmente feita por familiares de primeiro grau da pessoa desaparecida, caso de pai, mãe, filhos ou irmãos. 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
3: O projeto que transforma em lei o mapa do caminho para zerar o desmatamento e fazer a transição energética no Brasil está em análise nas comissões do Senado.
16: A ideia de mapa do caminho foi apresentada pelo Brasil na COP30 no ano passado em Belém. Repórter César Mendes.
24: O projeto do senador Beto Faro, do PT do Pará, inclui na Política Nacional sobre Mudança do Clima os mapas para uma transição justa à economia de baixo carbono e para o desmatamento zero. Segundo o autor, a medida transforma essas diretrizes em política de Estado e pode servir de referência a outros países em desenvolvimento. O climatologista Carlos Nobre também defende ações de restauração florestal em grande escala.
25: 4 biomas brasileiros estão na beira do ponto do retorno: Amazônia, Cerrado, Pantanal e Caatinga. É essencial que o Brasil vá nessa linha desses mapas.
24: O mapa do caminho vai permitir um planejamento de longo prazo para o Brasil reduzir suas emissões e combater o desmatamento, alinhado com os compromissos internacionais assumidos no Acordo de Paris.
26: Eleições 2026.
3: O dinheiro é um dos combustíveis das eleições. É ele que ajuda a financiar campanhas, pagar equipes, produzir materiais e levar candidatos até os eleitores. Neste ano, quase 5 bilhões de reais estarão disponíveis para a disputa eleitoral.
16: Mas afinal, de onde vem todo esse dinheiro e como ele é dividido entre partidos e candidatos? A repórter Patrícia Oliveira explica.
27: O fundo eleitoral é formado por dinheiro público e é destinado apenas para as campanhas em ano de eleições. Em 2026, dos quase 5 bilhões de reais para os 30 partidos registrados no TSE, o PL é que vai ficar com a maior fatia, cerca de 882 milhões de reais. A divisão leva em conta o tamanho das bancadas na Câmara e os votos recebidos pelos partidos na eleição anterior para deputado federal. Também considera a representação no Senado e 2% são divididos igualmente entre todas as legendas. Os partidos definem como distribuir a sua parcela entre os candidatos, como explica o cientista político Rafael Favetti.
28: Os partidos, a rigor, podem usar livremente, tal qual a sua diretoria executiva queira usar na campanha. Porém, os partidos prestam contas à Justiça Eleitoral terminadas as eleições.
27: O eleitor pode acompanhar essa prestação de contas dos partidos pelo site do TSE.
16: Portal E-Cidadania. Apresente sua ideia legislativa, participe de audiências públicas e sabatinas ou opine sobre uma proposta em debate no Senado. Acesse senado.leg.br/e-cidadania. Com a edição de Paula Groba e trabalhos técnicos de João Lira, o Jornal do Senado fica por aqui. Acompanhe agora as notícias da Câmara dos Deputados. Boa noite.
3: Boa noite e até amanhã.
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1: Projeto estimula energia limpa em assentamentos da reforma agrária.
6: Deputados atualizam regulamentação dos profissionais da radiologia.
1: Propostas ampliam controle sanitário sobre suplementos alimentares.
6: Boa noite. Projetos que ampliam o controle sanitário sobre suplementos alimentares estão prontos para serem incluídos na pauta de votações do plenário da Câmara. Saiba mais sobre o assunto na reportagem de José Carlos Oliveira.
9: O deputado Felipe Carreiras, do PSB de Pernambuco, acredita em rápida aprovação de propostas que ampliam o controle sanitário e as punições para fraudes e publicidade enganosa em torno dos suplementos alimentares. Os três projetos de lei foram recomendados pelo grupo de trabalho que ele coordenou na Câmara dos Deputados, já tiveram o regime de urgência aprovado e, portanto, estão prontos para votação no plenário. Além de criminalização e aumento de multa diante de irregularidades, as propostas têm foco em segurança alimentar.
10: Nós temos a grande chance de ter uma legislação moderna, de referência internacional, na medida que nós procuramos enxergar todos os mercados mundiais que comercializam um suplemento. A gente pensa uma proibição e uma multa para a rede social que estiver possibilitando esse tipo de propagação indiscriminada, assim como as big techs que ofertam no Mercado Livre, no Amazon, na Shopee, esse tipo de produto. Pior do que a suplementação inadequada é a substância falsificada. E está entrando no Brasil, sendo sugerida por esses digital influencers que não têm nem formação médica.
9: Entre 2000 e 2025, 63% dos processos analisados pela Agência Nacional de Vigilância Sanitária foram relacionados a suplementos, envolvendo uso de anabolizantes, manipulação do teor de proteínas e rótulos irregulares. Nas audiências públicas promovidas pelo Grupo de Trabalho entre outubro do ano passado e março deste ano, técnicos da Anvisa relataram casos de suplemento ômega 3 feito apenas de óleo vegetal com aroma de peixe, whey protein e creatina à base de farinha com saborizante e substâncias tóxicas do agronegócio em laboratório de suplemento alimentar. Felipe Carreiras deverá ser o relator das propostas de controle sanitário dos suplementos alimentares no plenário da Câmara. O deputado lembrou que as audiências no grupo de trabalho ouviram todos os setores envolvidos, desde as empresas até médicos e nutrólogos. Da Rádio Câmara de Brasília, José Carlos Oliveira.
0: Saúde.
1: Baleia Rossi, do MDB de São Paulo, apresentou projeto que estabelece diretrizes para ampliar a atenção à saúde da mulher durante o climatério e a menopausa no SUS. Ele explica que a ideia é qualificar o atendimento, ampliar o diagnóstico e facilitar o acesso a tratamentos.
6: O texto também institui a Semana Nacional de Conscientização sobre o Climatério e a Menopausa, a ser realizada na primeira quinzena de março. O objetivo, segundo Baleia Rossi, é ampliar a informação sobre o tema, reduzir estigmas e fortalecer as ações de educação em saúde.
0: Previdência.
1: Júnior Lourenço, do Maranhão, é favorável ao projeto que regulamenta a aposentadoria especial de agentes comunitários de saúde e de combate às endemias. Para ele, a medida é importante para garantir direitos previdenciários àqueles que atendem diretamente à população.
6: Júnior Lourenço explica que a proposta prevê aposentadoria com integralidade e paridade aos 50 anos para mulheres e aos 52 para homens, após 20 anos de atividade. O texto também estabelece regras para quem tem tempo de serviço em outras funções.
0: Trabalho.
1: Projeto de Rodrigo Valadares, do PL de Sergipe, cria uma modalidade de aprendizagem voltada a jovens egressos do serviço militar obrigatório. O texto permite que empresas de segurança privada substituam a cota de aprendizes pela concessão de bolsas preparatórias a esses jovens.
6: Rodrigo Valadares explica que o projeto reduz para 19 anos a idade mínima para a atuação como vigilante de quem comprovar a prestação do serviço militar e dispensa. Para ele, a medida amplia a inserção de ex-militares no mercado de trabalho e reduz a vulnerabilidade desses jovens.
0: Votação.
1: O projeto que amplia o reconhecimento de profissionais da radiologia foi alterado na Câmara e retorna ao Senado para análise das modificações. Saiba mais com a repórter Sofia Peçanha.
7: A Comissão de Constituição e Justiça aprovou o projeto que atualiza a regulamentação das profissões de técnico e tecnólogo em radiologia e de bacharel em ciências radiológicas. A proposta, já aprovada pelo Senado, altera a lei que regula o exercício das profissões da área desde 1985. Entre as mudanças está o reconhecimento formal das categorias de bacharel, tecnólogo e técnico em radiologia, além da ampliação das áreas de atuação profissional. O texto busca adequar a legislação às novas tecnologias utilizadas em exames e tratamentos de saúde, além de atividades industriais e de segurança que utilizam radiação. O projeto já havia sido aprovado pela Comissão de Saúde. Na reunião, o relator, o deputado Ricardo Silva, do PSD de São Paulo, destacou a importância desses profissionais para o funcionamento dos serviços de saúde.
8: Eles buscam beneficiar os profissionais técnicos em radiologia, os quais têm atuação relevante nos serviços de saúde, principalmente na produção de exames radiológicos indispensáveis ao diagnóstico de patologias.
7: Além de atualizar as regras para o exercício da profissão, o texto determina quem pode obter registro nos Conselhos Regionais de Técnicos em Radiologia, estabelece regras para supervisão das técnicas radiológicas e reforça exigências relacionadas à proteção radiológica e à segurança dos trabalhadores e usuários dos serviços. Na prática, a proposta busca dar mais segurança jurídica aos profissionais ao definir quem pode atuar em cada atividade e quais são as responsabilidades de cada função. Durante a votação na Comissão de Constituição e Justiça, a deputada Érica Cocai, do PT do Distrito Federal, defendeu a proposta, afirmando que uma das principais mudanças é o reconhecimento dos tecnólogos em radiologia na legislação.
11: E por fim dizer que nós temos uma legislação que é uma legislação antiga, que não previa o tecnólogo, e tecnólogo agora vai poder fazer concurso público. Tecnólogo vai poder adentrar na saúde como tecnólogo. Portanto, é um reconhecimento.
7: Como a proposta que atualiza a regulamentação dos profissionais das técnicas radiológicas sofreu alterações durante sua análise na Câmara, ela retorna agora ao Senado para análise dessas modificações. Da Rádio Câmara de Brasília, Sofia Peçanha.
26: Desenvolvimento Regional.
6: Suco do PL do Rio Grande do Sul defende a criação de um regime excepcional para agilizar obras e compras em estados e municípios atingidos por calamidades climáticas. A medida flexibiliza regras de licitação e reduz prazos para acelerar a reconstrução da infraestrutura pública.
1: O projeto também permite contratações simplificadas para obras de prevenção, como drenagem, contenção de encostas e sistemas de alerta. Zucco explica que a intenção é reduzir a burocracia sem abrir mão da transparência e da fiscalização dos recursos públicos.
26: Meio Ambiente.
6: Mário Negromonte Júnior, do PSB, pede que a Comissão de Finanças e Tributação realize uma audiência pública para discutir os impactos econômicos, fiscais e patrimoniais da atuação do ICMBio e das unidades de conservação federais em Una, no sul da Bahia.
1: Segundo Mário Negromonte Júnior, as restrições ambientais afetam atividades agropecuárias, investimentos, acesso ao crédito e a arrecadação do município. Ele defende um debate para conciliar a preservação ambiental com segurança jurídica dos proprietários e o desenvolvimento da região.
26: Transportes.
6: A Câmara aprovou e encaminhou para análise do Senado o projeto que prorroga até 2032 a dispensa do adicional ao frete para a renovação da marinha mercante em transportes com origem ou destino nas regiões Norte e Nordeste. André Abidon, do PP do Amapá, observa que a cobrança pode representar de 8% a 40% do valor do frete.
1: De acordo com André Abidon, a prorrogação ajuda a reduzir os custos de transporte e dá mais segurança para empresas planejarem investimentos nas duas regiões. O benefício vale para a navegação entre portos brasileiros e para o transporte por rios e lagos.
26: Economia.
6: Afonso Florenci, do PT da Bahia, assina projeto que cria a Lei de Proteção da Soberania Econômica Nacional contra sanções estrangeiras. A proposta proíbe que sanções unilaterais impostas por outros países produzam efeitos no Brasil.
1: De acordo com Afonso Florence, a medida protege a autonomia do país e impede o encerramento injustificado de contas bancárias e contratos por exigências externas. O deputado sustenta que o objetivo é proteger a economia e a legislação de interferências estrangeiras.
6: A proposta de emenda à Constituição que amplia a imunidade tributária de organizações religiosas foi aprovada na Câmara. Gabriel Mota, do União de Roraima, explica que o texto também impede a cobrança de impostos na aquisição de bens e serviços necessários ao funcionamento das instituições.
1: Gabriel Mota avalia que a mudança dá mais segurança jurídica à aplicação do benefício tributário. A proposta se estende a creches, asilos, orfanatos, monastérios, seminários e comunidades terapêuticas sem fins lucrativos geridas por essas organizações.
26: Agricultura.
6: Uma comissão aprovou o projeto que institui incentivos à geração de energia limpa em assentamentos da reforma agrária. A repórter Maria Neves tem mais detalhes.
12: A Comissão de Minas e Energia da Câmara aprovou o projeto do deputado Mercinho Lucena, do PSD da Paraíba, que cria incentivos para a geração de energia elétrica de fontes renováveis em áreas da União destinadas à reforma agrária. Pelo texto, poderão se beneficiar da lei pessoas físicas ou jurídicas organizadas em cooperativas e associações que representem assentados. Para viabilizar a geração de energia limpa nos assentamentos, a proposta assegura acesso prioritário a linhas de financiamento em bancos públicos e prioridade no licenciamento de obras de rede elétrica. O projeto também permite que o excedente de energia de microgeração e de minigeração distribuída seja adquirido por distribuidoras ou órgãos públicos. De acordo com o relator, deputado Júlio Lopes, do PP do Rio de Janeiro, o projeto cria a possibilidade para que cerca de 1 milhão de famílias acessem novas fontes de renda por meio da comercialização de excedentes energéticos. Na opinião do parlamentar, ao permitir que essas famílias instalem e operem usinas de energia limpa, o projeto cria um ambiente de negócios favorável ao cooperativismo e ao associativismo rural.
13: É um projeto que tem um mérito muito especial de dar àquelas pessoas que estão em áreas destinadas à reforma agrária, portanto, pessoas que não têm propriedade, que não têm terra, que não têm outras possibilidades de desenvolverem projetos de energia e, a partir desses projetos, terem uma capitalização, terem uma renda. E eu entendi que isso será de grande valia para a capitalização dessas áreas mais pobres do Brasil, ajudando essas populações menos assistida.
12: O projeto, que cria incentivos para a geração de energia renovável em assentamentos da reforma agrária, ainda será analisado pelas comissões de Agricultura, de Finanças e Tributação e de Constituição e Justiça. Da Rádio Câmara de Brasília, Maria Neves.
1: Marcelo Moraes, do PL do Rio Grande do Sul, é favorável ao projeto que atualiza as regras do crédito fundiário para a compra de imóveis rurais. Segundo o deputado, a proposta torna a política de acesso à terra mais justa ao considerar as diferenças de preços entre as regiões do país.
6: Marcelo Moraes afirma que os limites atuais estão defasados e dificultam o acesso de agricultores familiares ao programa. Para ele, a medida fortalece o crédito fundiário, amplia a inclusão produtiva e contribui para o desenvolvimento regional e a segurança alimentar.
26: Esporte.
1: Arthur Oliveira Maia, do União da Bahia, é autor da proposta que proíbe a publicidade, a propaganda e o patrocínio de apostas de cota fixa, as chamadas bets, em todo o país. O projeto ainda veda a contratação de influenciadores, atletas e celebridades para divulgar as apostas.
6: O texto proíbe também o patrocínio de eventos e a utilização de marcas de bets em estádios, arenas e outras instalações. Arthur Oliveira Maia acrescenta que 20% da área de exposição das plataformas de apostas deve ser destinada a alerta sobre os riscos do jogo.
26: Ciência e tecnologia.
1: Fernanda Coelho Filho, do União de Pernambuco, solicita a criação da Frente Parlamentar em Defesa do Programa Espacial Brasileiro. O deputado entende que o colegiado pode colaborar com a formulação de políticas públicas voltadas para o setor espacial e de inovação tecnológica.
6: Fernando Coelho Filho afirma que a iniciativa visa fortalecer a soberania nacional com o desenvolvimento de programas em telecomunicações e monitoramento climático e territorial. Ele argumenta que a frente vai atuar para garantir recursos orçamentários para o setor.
1: Antônio Doido, do MDB do Pará, celebra a aprovação na Câmara de projeto que impede o bloqueio de recursos do Fundo de Universalização dos Serviços de Telecomunicações. Ele ressalta a importância do FUST no financiamento de ações para ampliar o acesso à internet no país.
6: Antônio Doido avalia que a medida pode assegurar mais recursos para levar internet de qualidade a escolas públicas, áreas rurais e comunidades que ainda não têm atendimento adequado. O texto também prevê mais investimentos para a infraestrutura das próprias operadoras.
1: Juscelino Filho, do Maranhão, é favorável ao projeto que estabelece novas regras para o compartilhamento de postes de energia elétrica por empresas de telecomunicações. A proposta busca ampliar a organização das redes e garantir acesso isonômico à infraestrutura.
6: O texto atribui à ANEEL e à Anatel a definição das regras técnicas e econômicas do compartilhamento e prevê prazo de 5 anos para regularizar ocupações irregulares. A proposta, que tem o apoio de Juscelino Filho, também incentiva a modernização da infraestrutura.
26: Segurança Pública.
1: Mário Frias, do PL de São Paulo, defende ampliar o prazo da prisão temporária em investigações de organizações criminosas e associações criminosas de alta complexidade. A medida vale para casos que dependam de provas como quebras de sigilo e análise de dados digitais.
6: Pela proposta, a prisão temporária poderá durar até 40 dias, com possibilidade de prorrogação por igual período, mediante decisão judicial fundamentada. Segundo Mário Frias, o texto também estabelece prazo de 30 dias para o Ministério Público se manifestar após a conclusão do inquérito.
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26: Justiça.
1: Felipe Francischini, do Podemos, do Paraná, quer reforçar a proteção patrimonial da mulher na dissolução do casamento ou da união estável. Ele defende que medidas de bloqueio e proteção de bens não poderão atingir imóveis ou outros bens dados como garantia em financiamentos.
6: Felipe Francischini afirma que a medida evita que bens que ainda pertencem juridicamente ao banco ou a outro credor sejam incluídos na proteção patrimonial. Segundo o deputado, a intenção é assegurar que as medidas incidam apenas sobre bens efetivamente disponíveis.
26: Últimas notícias.
1: O jornal Câmara dos Deputados irá a Salvador nesta sexta-feira para mais uma gravação itinerante da Voz do Brasil nos estúdios de emissoras da Rede Câmara de Rádio.
6: Lado a lado, um âncora da Rádio Câmara de Brasília e um âncora da emissora local vão apresentar as principais notícias do dia. O programa gravado em Salvador irá ao ar na próxima segunda, dia 31.
1: Termina agora o jornal Câmara dos Deputados, produzido pela Rádio Câmara, com trabalhos técnicos de Everson Urani e apresentação de Márcio Aquiles Sardi e Val Monteiro. Boa noite.
6: Uma ótima noite. Você fica agora com o Minuto do TCU.
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